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7: 98.

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7: 9:17.

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4: 9:31.

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4: 10,23.

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3: 10:57.

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2: 1:05.

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2: 2:37.

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3:59.

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2: 4 horas.

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11: Mais perto de você. 5 e 18.

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10: 5,53.

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3: Muito bom dia, cidade! Bom dia, Nanuque! Cheguei! Que manhã abençoada, gente! Hoje é que dia, meu Deus? Hoje é dia 7 de outubro de 2026. O Paradão Sertanejo está no ar, trazendo alegria, descontração e muita animação para vocês que acompanham a nossa programação. Chegou animar, né? Muito bom dia, sou Jonathan Santos. Agora 6:07, estamos no ar no Paradão Sertanejo. É a primeira programação da 94 do dia, né? Mas a partir de agora tem muita e muita coisa boa para você que acompanha a nossa programação. Muito bom dia, homem do campo, meu querido irmão trabalhador. Minha amiga, dona de casa, Paradão Sertanejo está no ar e a nossa programação sempre começa pedindo a Deus para que Ele venha abençoar a todas as famílias que estão na escuta neste momento. Agradecer sempre a Deus por tudo que Ele tem feito por nós. Agradecer pela vida, pelo ar que nós respiramos. Agradecer pelo alimento que Ele põe em nossas mesas. Pedir para essa pessoa que está triste, desanimada, abatida, doente, que o Senhor venha olhar, cuidar e curá-las. Obrigado, meu Deus, por tudo que o Senhor tem feito em nossas vidas. Obrigado por estar aqui mais uma vez. Obrigado por esse dia. É o que nós te pedimos, te agradecemos.

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0: 6 horas e 52 minutos, para você não perder o seu compromisso, 6h52, Bruno Marrone, Choram as Rosas, essa canção é top demais, que bacana. 6 horas e 53 minutos, Paradão Sertanejo, eu quero mandar um abraço para todos que estão na escuta, que o pessoal mandando mensagem em peso aqui no som da 94 FM, você curtindo sempre o som da melhor. Eu quero mandar um abraço para a galera da zona rural aqui da nossa cidade, pessoal de Vila Pereira, Vila Gabriel Passos, na escuta da melhor programação, Paradão Sertanejo. Um abraço para todos vocês curtindo a nossa programação. Juliene, bom dia.
1: Daqui é o Anderson de Marinha aqui.
0: É o Anderson,
1: é que eu tô sem telefone, tô usando o telefone da mulher aqui, moço. Tchau, obrigado.
0: Ô, Anderson, aí eu vou e falo Juliene, cara, é verdade. O Anderson tá usando o telefone da Juliene. Tá tudo certo. Obrigado, meu querido. Um abraço pra galera de Marinha que nem escuta da nossa programação. Deixa eu me ver. A Ivana de Tupé. Alô, Ivana, bom dia.
2: Bom dia, Túlio. Tudo bom?
0: Ô, Ivana, é Jota, mas tá bom.
2: Passando aqui pra desejar você um sábado abençoado.
0: Meu Deus do céu, eu coloquei o áudio errado aqui, gente. Pelo amor de Deus. Pera aí, deixa eu alinhar aqui, é que as letrinhas estão pequenas aqui. Bom dia, Jonathan. Passando pra te desejar uma quarta-feira abençoada para você e toda a sua família. Deus abençoe, ilumine poderosamente. Um forte abraço. Obrigado, Ivana. Abriu o áudio errado aqui, Ivana. Abriu de ontem, na verdade. Ô, Jesus. Tá tudo certo. Alô, Isidoro, como é que você tá, meu querido? Bom dia.
3: Meu amigo, Jonathan. Alô, para aqui da Jocapa. Nezinho. Paulinho, Gilvan, Abiluda, essa galera toda tá aqui na Jocava escutando seu programa aqui, Dona. Falou, Dona. Um bom trabalho.
0: Valeu, meu querido. Cara. Obrigado, obrigado, meu amigo Isidório, na escuta da programação. Verdival, como é que você tá, meu querido? Bom dia.
4: Bom dia, Jonas. Bom dia. Como tá você, Jonas? É ótima quarta-feira, abençoada por Deus, a todos os funcionários da 94. E Deus abençoa toda essa galera da Nuquense, a juventude, e abençoa todas as padeiradas, confeiteiras, e todos meus amigos da juventude da Nuquense. Eu amo essa galera. Meu irmão lá do DE, um abraço para toda essa galera. Falou, um abraço para todos os moradores de Nanuquense, dos bairros de Nanuquense.
0: Falou, Jonas. Alô, Potência. Valeu, Verdival. Obrigado pelo carinho da audiência. Agora 6 horas e 55 minutinhos. Para você não perder o seu compromisso, não se atrase, hein? 6h55, Paradão Sertanejo volta já.
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13: 7 horas em ponto. Para você não perder o seu compromisso, Paradão Sertanejo no ar. Na melhor 94,5. Eu quero mandar um abraço para o meu amigo Gessino, lá do Cantinho do Biscoito. A minha amiga Ana. Estão na escuta da nossa programação lá no bairro Derra. Ô, Gessino, um abraço, meu querido. Obrigado pelo carinho da audiência. Um abraço para a Aninha. Tá na escuta do Paradão Sertanejo. A minha amiga Soraya tá por cá me dando aquele bom dia. Bom dia, Soraya. Obrigado pelo carinho da audiência, minha amiga. Deixa eu me ver aqui. O Fernando, da rua Arthur Felipe dos Santos. É, Fernando, bom dia.
1: Bom dia, meu amigo John.
13: Opa, bom dia, bom dia.
1: Fernando, da rua Arthur Felipe dos Santos.
13: Potência.
1: Jonas, se for possível, dá um alô lá pro meu amigo Mazinho. Encontrei com ele ali ontem.
13: Bom demais.
1: Na lanchonete, tomando sorvete. Até novidades, né? Tomar sorvete.
13: Vida boa, rapaz.
1: E pra o Manetié, o delegado lá do 7 de setembro.
13: Ô, menino, aí sim, hein?
1: Tá sempre na escuta da nossa 94,5.
13: Aí tem meu respeito.
1: Bom dia a todos, dona.
13: Obrigado, Fernando. Aí tem meu respeito, viu, rapaz? Obrigado mesmo. Eliana Alves. Bom dia, bom dia. Deus abençoe seu dia. Obrigado, Eliana. Tamo junto, minha amiga. O Renato chegou por cá também me dando aquele bom dia com aquela foto, né, Renato? Bacana demais. Deixa eu me ver aqui quem tá chegando. Bom dia, bom dia. Aqui é o Ricardo. Manda aí uma música aí pra mim. Sela Rasgada. Ô, rapaz, é isso aí. Obrigado, Renato. Tamo junto, meu querido. Bacurau tá por aqui. Alô, Bacurau, como é que você tá, meu querido?
2: Manda um alôzinho pra nós aqui, Marinha, com o meu amigo Jonas. Tamo junto. Tchau, obrigado.
13: Valeu, meu querido. Obrigado pelo carinho da audiência. Tem mensagem chegando. Bom dia, bom dia. Luiz Barroso, meu querido.
11: Passando para desejar a todos ouvintes e a você, meu amigo Jonathan.
13: Tamo junto, Barrosão.
11: Você tenha um ótimo e abençoado dia e que esse programa sempre, sempre será abençoado por Deus. Um grande abraço.
13: Ô, Potência, alô, Barrosão. Obrigado, meu querido. Minha amiga Estela de Marim, que tá por cá também. A Maria Aparecida, a Rosimeire, a Rosilda lá de Serra dos Aimorés, minha amigona Zi, o Gildásio, tá todo mundo curtindo a nossa programação. Marcos, alô Marcos, como é que você tá, meu querido? Obrigado pelo carinho da audiência, tem muita mensagem chegando. Meu amigo Rogério, lá de Vila Velha, tá por aqui me dando aquele bom dia. Um abraço pra dona Maria, minha rainha, com certeza deve ser a mãe dele. Obrigado, meu querido. Deixa eu me ver aqui, gente, tem mensagem chegando. Daqui a pouco eu volto com mais mensagem, viu? Daqui a pouquinho, viu? Ai, ai. 7:03. Eduardo Costa, Egino Ingênuo, tô indo embora. Tá tudo bem por aí, né? Então tá certo. Bom dia.

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9: Ô Potência, 7 horas e 16 minutos, pra você não se atrasar, tá bom? 7 horas e 16 minutos, passa rápido, né? Já tá chegando já no finalzinho da programação. Deixa eu ver quem tá chegando por aqui. Muitas mensagens chegando. Meu amigo Josenilto, lá de Itabaiana. Bom dia, meu querido.
10: Jones, uma feliz e abençoada quarta-feira. Gostaria de ouvir uma música aí com Garganta de Ouro. Oferecer para minha esposa, Lucilane. Tchau, um abraço.
9: Valeu, meu querido. Obrigado. José Vieira chegou por cá também. Bom dia, bom,
11: bom dia.
9: Bom
11: dia, meu amigo Johnny. Bom dia aí. Bom dia todo mundo da FM aí. Aqui é José Vieira de Marim, pescador, seu chegado aqui.
9: Tamo junto,
11: você,
9: meu
11: manda
9: querido.
11: Manda um alô para nós aqui em Marim, meu amigo. E aí, fique com Deus aí. Faça uma moda de viola para nós aí. Qualquer um. Beleza? Alô, Johnny. Tamo junto. Tamo aqui, hein?
9: Valeu, meu querido. Obrigado. Um abraço para nossa amiga Elisângela Amaral. Chegou para cá me dando um bom dia. Obrigado. Tem mensagem chegando. Bom dia.
12: Bom dia, meu caro locutor. Rapaz, a gente liga a rádio para ouvir música. A rádio só passa... Há muito tempo que a rádio aqui, tô ouvindo a rádio, não toca uma música. Só comercial. Aldinha, você vai lá embaixo. Liga a rádio é pra ouvir música, não é comercial não, mano.
9: Rapaz, o cara me deu uma bronca aqui, hein? Tá passando música, viu? Vamos lá, meu querido, tá passando música. Obrigado pelo carinho da audiência. Pode falar, aqui nós estamos aqui pra escutar os nossos ouvintes mesmo. Ô, dona Lúcia, bom dia, como é que a senhora
13: bom
9: tá?
13: Bom dia, Joana.
9: Bom dia.
13: Tudo bem, meu filho? Aqui nós estamos bem, graças a Deus. Aqui é dona Lúcia Carlos Chagas. Ô, Joana, estou desejando para você, meu filho, uma quarta-feira abençoada, tá? Muita paz,
9: obrigado,
13: muita
9: alegria,
13: muita saúde para você, tá? E para toda a sua família, tá, meu filho? E para todos que estiverem ouvindo a rádio 94, tá, Joana? Fica com Deus, meu filho. Tchau.
9: Tá certo, minha amiga. Obrigado. Alô, Edson Oliveira, como é que você tá, meu amigo? Bom dia para você, um alô para todos os ouvintes na escuta. Meu amigo Adriano também chegou por cá, bom dia.
14: Bom dia, dona Tá Santos, meu irmão. Vambora que lá vem chuva, caramba. Eita chuva que tá vindo, viu, mano? Ótimo dia para você, todos os ouvintes, meu irmão. Tamo junto e misturado. Ótima quarta-feira para você e todos os ouvintes. Tchau, obrigado.
9: Valeu, meu querido. Alô, Buiu, como é que você tá, Buiu? Bom dia.
15: Bom dia, John. Bom dia, os ouvintes da 94. Uma abençoada quarta-feira a todos. Olha o compromisso. Tchau, obrigado.
9: Valeu, Boiú. Obrigado, meu querido.
16: Não, daqui é 11 de Marim aqui. É que eu tô sem telefone, tô usando o telefone da mulher aqui, moço. Tchau, obrigado.
9: Tá tudo certo, meu amigo. Ai, ai, ai. É assim, aqui todo mundo fala, aqui todo mundo manda mensagem. Pode ficar à vontade, viu? 339-9864-9494. 7 horas e 19 minutos. Pessoal, vou ficando por aqui, mas volto amanhã com muito mais Paradão Sertanejo. Tchau, tchau, beijo no coração. Daqui a pouquinho, Conexão 94, Natan, Amor na Praia.

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1: 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Essa eu vou ter que fazer uma dose dupla.
0: Senta lá que a Mayara vai dar uma aula pra nós agora, vai.
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5: Sete horas e 34 minutos, muito bom dia, cidade, bom dia, Nanuque, bom dia a toda a nossa região. Está no ar o Conexão 94, ao vivo, trazendo informações de toda Nanuque para vocês que acompanham a nossa programação. 7h35, eu sou o Jonathan Santos.
6: Olá, bom dia, ótima quarta-feira a todos, sou Túlio Batista. É hora de saber o que é destaque no jornal de hoje.
5: Motociclista morre após acidente na MG-412 em Ataleia.
6: Ex-prefeito de Teixeira de Freitas sofre acidente na rodovia BA-290, no extremo sul da Bahia.
5: Morre segunda vítima queimada durante churrasco em Jucuruçu, distrito de Itamaraju.
6: Um morador de 60 anos, idoso, é morto a tiros dentro de residência no bairro Novo Horizonte, em Teófilo Otoni.
5: Homem é preso após ameaçar ex-companheira. IPM prende drogas, dinheiro e arma em Paraíso.
6: Três mulheres são detidas por tentar entrar com eletrônicos escondidos no presídio de Eunápolis.
5: Estudo avalia o uso de delivery por produtos. Pesquisa também avalia e relaciona a plataforma a hábitos sedentários e alimentares.
6: Saúde, Anvisa lista sete categorias de cosméticos que podem ser artesanais. A norma entra em vigor em 60 dias e traz regras para rótulos e segurança. Agora são 7 horas 36 minutos. Hoje, quarta-feira, 7 de outubro de 2026, o Conexão 94 está começando.
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5: 7 horas e 36 minutos, já quero agradecer a todos pelo carinho da audiência, já está no ar o Conexão 94 ao vivo, lembrando que vocês podem acompanhar a nossa programação com imagens diretamente do canal do YouTube da 94 FM, seu celular ou a sua Smart TV na sua casa. Pode escutar também através do aplicativo RádiosNet, aplicativo Tune, através da Alexa e a frequência 94,5 para mais de 40 localidades. Agora, 7 horas e 37 minutos.
6: Exato, 7h37, começamos por aqui, pelo Nordeste Mineiro. Um motociclista morreu após se envolver num acidente na MGC-412, no município de Ataleia, aqui em Minas Gerais. Acompanhe.
5: Após um acidente de trânsito registrado na tarde de domingo, dia 4, no quilômetro 15 da MGC-412, no município de Ataleia. Segundo informações apuradas junto à polícia, uma motocicleta de cor azul teria saído da pista e caído em uma sarjeta. Na sequência, o motociclista perdeu o controle, retornou à pista sem direção e caiu, vindo a sofrer ferimentos fatais. Inicialmente, a ocorrência foi informada como uma possível colisão entre motocicletas. Entretanto, conforme a dinâmica posteriormente relatada, não teria ocorrido colisão entre as motos. Uma segunda motocicleta deixou o local após o acidente. A perícia e o Instituto Médico Legal IML foram acionados e compareceram à ocorrência. A necropsia da vítima foi realizada na manhã de segunda-feira no IML de Teófilo Otoni. O caso segue sendo apurado pelas autoridades para esclarecer completamente as circunstâncias do acidente. Da redação de jornalismo, Jonathan Santos. 7 horas e 38 minutos, vamos agora para o extremo sul da Bahia, porque o ex-prefeito da cidade de Teixeira de Freitas
0: esqueci o nome dele aqui, Túlio, você me
6: lembra? João Bosco.
0: João Bosco,

0: sofreu um acidente na rodovia BA-290, no extremo sul da Bahia. O acidente, pessoal, ocorreu nesta terça-feira, dia 6 de outubro, na altura do quilômetro 9 da rodovia BA-290, próximo a uma fábrica de cerâmica. Este fato aconteceu no extremo sul da Bahia.
1: Ó, doutor João Bosco, sofreu um acidente agora há pouco aqui na cascata, frente ao bar de Fael.
2: Ex-prefeito de Teixeira de Freitas sofreu um acidente na BA-290, no extremo sul da Bahia. O médico e ex-prefeito de Teixeira de Freitas, doutor João Bosco, sofreu um acidente de trânsito após o veículo em que ele estava sair da pista na BA-290, no extremo sul baiano, no município de Teixeira de Freitas. O fato ocorreu nesta terça-feira, 6 de outubro, na altura do quilômetro 9 da rodovia, próximo à cerâmica Ferrari. Apesar da gravidade aparente do acidente e dos danos significativos no automóvel, João Bosco passa bem. Após o ocorrido, o ex-prefeito foi encaminhado ao hospital da cidade, onde recebeu atendimento médico e realizou exames, incluindo raio-x, para avaliação do seu estado de saúde. O veículo ficou destruído e, apesar dos danos materiais, o médico conseguiu sair da situação sem ferimentos graves, segundo informações disponibilizadas. João Bosco aproveitou o episódio para deixar um alerta aos motoristas e passageiros sobre a utilização do cinto de segurança. O equipamento pode ter sido fundamental para evitar consequências mais graves nesse acidente. Após passar pela avaliação médica e realizar exames necessários, o ex-prefeito segue bem. Em um vídeo que circula pelas redes sociais, o ex-prefeito de Teixeira de Freitas, João Bosco, tranquilizou amigos, familiares e a população, afirmando que está bem e que, apesar do grande susto, não teve consequências mais graves.
3: Pessoal, graças a Deus, estou bem. Já tive no hospital, estou no hospital, agora já fui examinado, não tenho absolutamente nada, só quatro de segurança, recomendo que vá, não lembro, se eu tivesse, sabe, se eu tivesse, talvez não tivesse. Mas quero agradecer a cada um que trabalha com vocês, se estão ligando. Um grande abraço. O que nós temos que fazer agora, eu vou dizer para vocês. Vou fazer campanha para a rua. Ganhei isso. Esse é o trabalho. Certo? Graças a Deus, se Deus me deu esse capaz de ser livre, é porque eu tenho um propósito para nós. E que nós vamos seguir. Beijo no coração. Ó, muito obrigado.
2: Fonte de matéria, Portal Liberdade News, informando 94 FM Nanuque. Seguimos por aqui. Tá aí, né? Que bom que passa bem o João Bosco, ex-prefeito de Teixeira de Freitas. O carro ficou bem avariado, destruído mesmo. E ele, a gente pôde ver ali, acho que nem arranhão, né? Aparente teve. Bem, seguimos ainda. Pautados pelo extremo sul da Bahia, morreu a segunda vítima queimada durante um churrasco em Jucuruçu, distrito de Itamaraju, Bahia. Acompanhe.
0: Leonardo Procópio, de 43 anos, morreu no domingo, dia 4 de outubro, e se tornou a segunda vítima fatal do grave incidente ocorrido durante um churrasco na noite de sexta-feira, 25 de setembro, em Jucuruçu, no extremo sul da Bahia. Ele estava entre as pessoas que sofreram graves queimaduras no episódio e permaneceu internado desde a ocorrência. Leonardo recebeu atendimento médico e foi encaminhado para o tratamento especializado devido à gravidade dos ferimentos. Nos últimos dias, familiares e amigos e moradores de Jucuruçu acompanharam seu estado de saúde com esperança e participaram de uma corrente de oração pela sua recuperação. A morte de Leonardo ocorre após outra mulher que também ficou gravemente ferida no mesmo episódio ter morrido anteriormente. Outras pessoas atingidas pela ocorrência também precisaram de atendimento médico e algumas chegaram a apresentar quadro considerado grave. Além de ser conhecido na comunidade, Leonardo atuava como diretor da Escola Estadual de Jucuruçu, onde era querido por alunos, professores e funcionários. A notícia de sua morte provocou forte comoção entre integrantes da comunidade escolar. O que deveria ser um momento de confraternização acabou se transformando em uma tragédia, deixando duas vítimas fatais e outras pessoas feridas. A oração foram compartilhadas nas redes sociais pela recuperação de Leonardo. Com a confirmação da morte, as manifestações passaram a ser de pesar e solidariedade aos familiares e amigos. Da redação de jornalismo, Jonathan Santos.
4: 7:44, 3 mulheres são detidas por tentar entrar com eletrônicos escondidos em rádios no presídio da cidade de Eunápolis.
0: 3 mulheres de 24, 25 e 44 anos foram conduzidas à delegacia após policiais penais encontrarem eletrônicos escondidos dentro de rádios portáteis durante uma revista no presídio de Eunápolis. O fato aconteceu na manhã de segunda-feira, dia 5 de outubro. Segundo a polícia, elas estavam na unidade para visitar detentos. E de acordo com o relato dos policiais, a investigação dos materiais apresentados pelas visitantes revelou um celular, um chip, 3 relógios inteligentes, 2 cabos USB e uma fonte de alimentação. Os objetos eram de entrada proibida na unidade. O celular, o chip e um dos cabos estavam entre os materiais levados pela mulher de 24 anos. A visitante de 44 anos levava 2 relógios inteligentes. O terceiro relógio, a fonte e outro cabo estavam com a mulher de 25 anos, conforme o registro policial. As mulheres e os materiais apreendidos foram apresentados na central de flagrante. Da redação de jornalismo, Jonathan Santos.
2: Conexão 94, atualizando você, trazendo as principais informações daqui da cidade também, de toda a região. Lembrando, somos um jornal regional, temos que abrangir a região e muitas ocorrências se concentram ali, principalmente no extremo sul baiano, cidades aqui já fronteiras com Minas Gerais. 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Em instantes, vamos voltar com muito mais informações. Tem a continuidade do nosso quadro policial, porque um morador de 60 anos foi morto a tiros dentro de uma residência no bairro Novo Horizonte, lá em Teoflotone. Isso aí ecoou, né, por toda a cidade. Também a Polícia Militar prendeu um homem e uma mulher num bairro lá em Teoflotone também, com denúncia de violência doméstica e ameaça de morte. Tudo isso depois do intervalo.
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10: Agora, 7 horas e 52 minutos, pessoal. Nós iremos agora com a notícia triste, né? Infelizmente, o Pedro vai colocar as fotos aí. Mais um feminicídio é registrado aqui na nossa região, dessa vez em Pedro Canário, no distrito de Cristal do Norte. Uma mulher de 33 anos, identificada como Laidiane Lacerda da Silva, foi assassinada a facadas na tarde de sábado, o dia 3, na comunidade de Cristal do Norte, em Pedro Canário, no norte do Espírito Santo. A vítima estava grávida de 5 meses de um menino. O suspeito é o companheiro dela, o Rafael Alves, de 29 anos, que foi preso em flagrante e autuado por feminicídio. Segundo a Polícia Militar, a corporação foi chamada para checar um assassinato no local, né? E chegando no local, os policiais encontraram a vítima caída no quarto de uma casa, já sem vida e com marcas de arma branca no pescoço. Durante a ocorrência, foram encontrados vestígios de sangue no banheiro e uma calça com manchas de sangue, além de um canivete acondicionado em um coldre, preso também a peça de roupa, informou a Polícia Militar. Os policiais militares também informaram, né? O companheiro da vítima relatou que havia saído para trabalhar pela manhã e, ao retornar, encontrou a mulher que estava gestante, já sem vida. Diante da situação, o homem foi conduzido à Delegacia Regional de São Mateus. Isso aí também foi informado pela PM. A Polícia Civil também informou que o suspeito de 29 anos, abre aspas, conduzido à Delegacia Regional de São Mateus, foi autuado em flagrante por feminicídio na forma da Lei Maria da Penha e encaminhado ao sistema prisional. A Polícia Científica informou que o corpo foi encaminhado para a Seção Regional de Medicina Legal, SML, em Linhares, onde foi necropsiado e liberado para os familiares. Infelizmente, a mulher grávida de 5 meses, uma região, Túlio, que até então era tranquila, já passamos diversas informações aqui sobre a nossa região, essa região aqui do Norte Capixaba, que era uma localidade onde o índice de homicídios eram bem baixos, ou até mesmo já aconteceu de ter ano de nenhum homicídio acontecer nessa região. Infelizmente, aí nós deparamos no final de 2026 com tantos homicídios em Ponto Belo, em Montanha, e agora esta fatalidade em Cristal do Norte.
11: Exato. Você pontuou bem, uma região mais calma, mais tranquila, sem incidentes desse nível, né, de morte, de assassinato, brigas, né, coisas policiais, mas agora, por exemplo, Ponto Belo, que foi um bom tempo sem ter homicídios, esse ano já teve alguns, teve a questão de Montanha também, né? E agora a gente vai para o lado de Cristal do Norte e a violência se expandindo, violência contra a mulher, né? Aqui, né, no Norte Capixaba, os últimos episódios que aconteceram, praticamente todos tiveram a ver com isso, né? Ou a grande maioria, com a violência contra a mulher, que os índices não conseguem abaixar em todo o país. Também, aqui agora a gente vai falar de violência contra pessoas mais idosas, né? Por quê? Porque a Polícia Militar registrou mais um homicídio lá em Teoflotone. O crime aconteceu no bairro Novo Horizonte. Um homem de 60 anos, identificado como Carlos Roberto, foi encontrado morto dentro da própria casa. Segundo as primeiras informações da Polícia Militar, dois homens armados teriam invadido essa casa durante a madrugada e efetuado vários disparos contra a vítima. O SAMU foi acionado, mas nada pôde fazer, apenas constatou o óbito. Uma pessoa que estava na residência no momento do crime foi ouvida pela polícia e agora a polícia busca esclarecer a motivação. Vamos acompanhar.
12: Manhã desta terça-feira, e a Polícia Militar registrando mais um homicídio aqui em Teoflotone. Nós estamos aqui no bairro Novo Horizonte, onde, segundo as primeiras informações, um homem de 60 anos com o nome de Carlos Roberto, ele teria sido assassinado dentro da sua casa. Segundo o Tenente Wellington, as primeiras informações, dois homens armados teriam invadido a casa durante a madrugada e teriam efetuado pelo menos 5 disparos, inclusive disparos contra o rosto da vítima. A polícia, ela foi acionada pelo SAMU, que, segundo informações, teria sido acionada por moradores e constatou o óbito agora de manhã. Então, o SAMU acionou a polícia. O Tenente Wellington trouxe os primeiros detalhes dessa ocorrência com um homicídio aqui no bairro Novo Horizonte.
13: As primeiras informações é que, durante a madrugada, dois indivíduos armados chegaram aqui na residência da vítima e efetuaram um disparo de arma de fogo contra ela. Nessa manhã, a Polícia Militar foi acionada pelo SAMU, não por moradores, mas pelo SAMU, de que o indivíduo estaria alvejado com o disparo de arma de fogo. Então, ao chegarmos no local, nós constatamos que o indivíduo já encontrava-se em óbito.
14: Ele estava sozinho na residência?
13: Tinha uma outra pessoa com ele na residência, A gente está entrevistando essa pessoa nesse momento para melhor esclarecermos a dinâmica dos fatos.
14: Bom, o que, que poderia ter motivado? Já tem uma linha de investigação. E quem é essa pessoa que acabou morrendo aqui no bairro Novo Horizonte, Tenente Wellington?
13: Bem, essa pessoa, nós já temos identificação dessa pessoa. Verificamos que ela tem algumas passagens, mas por situações diversas e que não coloca essa pessoa como um indivíduo faccionado, algo dessa natureza. As informações ainda nós estamos buscando, né, são muito preliminares, para tentarmos buscar um entendimento melhor e subsidiar, talvez, nas investigações da motivação, da autoria de tudo que ocorreu aqui. A princípio, é tudo muito prematuro, né? Está tudo... Ainda as informações estão chegando. Nós estamos trabalhando com as nossas equipes em campo, buscando melhor entendermos, melhor esclarecermos os fatos. Então, para cravar uma motivação ou para dizer que trata-se de um justiçamento, algo dessa natureza, é muito primitivo ainda.
12: Tenente, foi possível no local ver a dinâmica do crime, disparos, o tipo de arma?
13: Tem cápsulas de 9mm, né? As informações é que eram indivíduos que estavam armados, inclusive de pistola. Então nós encontramos cápsulas no local, né? Um cenário de muita violência. A equipe está verificando outra localidade também que pode ter conexão com o que ocorreu aqui. Pelo que nós estamos apurando aqui, é algo que não está associado a nenhuma ação ou operação aqui na região. Eu acredito que seja alguém próximo, sim, né? Nós estamos falando de uma comunidade, nós estamos falando que até para entrar aqui é um pouco complicado, e também da dinâmica, ou seja, o crime provavelmente ocorreu na madrugada. A notícia foi repassada para o Copom somente agora, e foi repassada pelo pessoal do SAMU. Então, em tese, os moradores não ligaram para noticiar nem disparo de arma de fogo na madrugada, nem o que aconteceu agora pela manhã. Então, provavelmente, por temer alguma represária dessa natureza.
14: Já deu para, pelo menos, contabilizar por alto as cápsulas deflagradas no local?
13: Mais de 5 disparos, com certeza, mas estamos aguardando a presença da perícia aqui para termos condição de melhor detalharmos os fatos.
14: Em que cômodo ele foi assassinado, Tenente Wellington?
13: Está logo na entrada, na sala.
10: Oito horas e um minuto, você acompanhando a programação Conexão 94, 8 horas e 1 minuto. A Polícia Militar prendeu um homem e uma mulher em Paraíso após uma denúncia de violência doméstica e ameaça de morte. Durante as diligências, os militares apreenderam drogas, dinheiro, materiais relacionados ao tráfico e um revólver calibre 22. O revólver estava carregado com 7 munições. Os dois foram encaminhados à delegacia da Polícia Civil. A sonora é do Tenente Vitor. Vamos acompanhar.
15: A Polícia Militar de Minas Gerais, em Padre do Paraíso, recebeu denúncias relativas à violência doméstica, em que um indivíduo estava ameaçando de morte sua ex-companheira. Um indivíduo aí já conhecido no meio policial, pelo envolvimento no tráfico de drogas, e também já foi preso outras vezes por porte ilegal de arma de fogo. Durante as diligências, foi possível localizar esse indivíduo e possível apreender 20 pinos de substância semelhante à cocaína, 24 buchas de substância semelhante à maconha, bem como determinada quantia em dinheiro e diversos materiais relacionados ao tráfico de drogas. Além disso, na continuidade das diligências, diante de informações aí que esse indivíduo também utilizava a móvel de um parente para guardar materiais. Nessas diligências aí foi possível localizar também um revólver Ross calibre 22, municiado aí com 7 munições. Diante dos fatos, os dois indivíduos, né, um homem e uma mulher, foram presos em flagrante e encaminhados à delegacia de Polícia Civil, juntamente com todo esse material apreendido.
11: 8:03, mudando agora a pauta. Estudo avalia o uso de delivery por adultos e relaciona plataformas a hábitos sedentários alimentares. Interessante essa matéria, vamos acompanhar.
16: Um estudo realizado pela Universidade Federal de Minas Gerais, a UFMG, analisou a relação entre o uso de plataformas de delivery, os hábitos alimentares e o comportamento sedentário de adultos. A pesquisa avaliou 839 pessoas. Do total, 76% disseram que já utilizaram serviços de entrega de comida. Já 27% afirmaram fazer o uso regular das plataformas com pedidos realizados pelo menos uma vez por semana. O levantamento chama a atenção para uma possível relação entre o uso frequente dos aplicativos e uma rotina marcada por comportamentos sedentários. Entre os usuários, foram identificadas características como longas jornadas de trabalho, muitas horas permanecendo sentados ou diante de telas, pouca prática de atividade física e menos tempo dedicado a tarefas domésticas, como preparar as próprias refeições. Outro ponto analisado pelos pesquisadores foi justamente o tipo de alimento escolhido pelos usuários. Segundo a pesquisa, houve uma frequência elevada de pedidos de lanches, que muitas vezes apresentam altos níveis de sódio, gordura e calorias. De acordo com a pesquisadora da Universidade Federal de Minas Gerais, Paloma Barros, esse padrão de consumo pode afetar a qualidade da alimentação e, a longo prazo, contribuir para o ganho de peso e para o desenvolvimento de doenças crônicas não transmissíveis. Os pesquisadores apontam que questões financeiras e a maior disponibilidade de tempo para preparar refeições em casa podem ajudar a explicar essa diferença entre os grupos. A pesquisa utilizou informações de um projeto desenvolvido por universidades mineiras que avaliou hábitos de vida e padrões alimentares de adultos formados em instituições de ensino superior de Minas Gerais e também de universidades federais do Espírito Santo, do Rio Grande do Sul e do Paraná. Os resultados não significam que o serviço de delivery por si só seja responsável por uma alimentação inadequada. A principal preocupação levantada pelo estudo está na frequência de utilização nas escolhas alimentares e na rotina de cada pessoa. Para especialistas, manter uma alimentação equilibrada, variar os alimentos e incluir atividades físicas na rotina são medidas importantes para reduzir os impactos de hábitos sedentários. O estudo reforça, portanto, que a praticidade proporcionada pelos aplicativos precisa ser acompanhada de escolhas conscientes. Antes de finalizar um pedido, observar as opções disponíveis e priorizar refeições mais equilibradas, que pode fazer diferença na qualidade da alimentação ao longo do tempo. Fonte da informação, Rádio Agência Nacional. Diretamente da redação do Jornalismo para 94, Camille Batista.
10: Agora, 8:07, 8:07, atenção aí ao distrito de Vila Pereira, hoje tem vacinação contra a raiva, isso mesmo, não deixe seu amigo ser vítima da raiva, o horário é a partir das 8:00, então já está funcionando neste momento as vacinações em cães e gato aí no distrito de Vila Pereira, Vila Gabriel Passos. É Vila Gabriel Passos, a partir das 8:00, que já está acontecendo, até as 15:00 da tarde. Vila Gabriel Passos, vacine seu cão ou gato contra a raiva. Está acontecendo no dia de hoje, nesta quarta-feira, a partir das 8:00 em Vila Gabriel Passos. 8:07, está sem tempo para fazer as suas compras, compre e retire Farmácia Indiana. 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Agora 8:08, o Conexão 94 volta já.
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7: Agora 8 horas e 15 minutos, estamos de volta no Conexão 94, 8 horas e 15 minutos, vamos falar de saúde. Anvisa lista 7 categorias de cosméticos que podem ser artesanais. A norma entra em vigor em 60, e traz regras para rótulos e segurança.
8: Agência Nacional de Vigilância Sanitária, a Anvisa, publicou novas regras para a produção e comercialização de produtos de higiene pessoal, cosméticos e perfumes feitos de forma artesanal no Brasil. A regulamentação estabelece 7 categorias de produtos que poderão ser produzidos artesanalmente, seguindo regras específicas de segurança, fabricação, rotulagem e comercialização. Entre os produtos autorizados estão de perfumaria com base alcoólica, como perfumes, colônias e águas perfumadas, odorizantes de ambiente, como velas aromáticas, sachês perfumados, difusores e sprays, produtos sólidos para banho e imersão, como sais, sabonetes sólidos para o corpo, shampoos e condicionadores sólidos, óleos, manteigas corporais e bálsamos, além de desodorantes para as axilas em barra, desde que não contenham sais de alumínio. As novas normas foram publicadas no Diário Oficial da União e entram em vigor 60 dias após a publicação. O objetivo é estabelecer um modelo simplificado para pequenos produtores artesanais, sem deixar de lado os cuidados necessários para garantir a segurança dos consumidores. Uma das principais mudanças é que os produtos enquadrados como artesanais não precisarão passar pelo mesmo processo de regularização exigido de grandes fabricantes. Também haverá dispensa de registro ou notificação dos produtos junto à Anvisa e de autorização de funcionamento de empresa, a chamada AF, desde que sejam cumpridos os critérios definidos pela regulamentação. Para ser considerado produtor artesanal, é necessário que o trabalho seja realizado predominantemente de forma manual, em pequena escala, com domínio de todas as etapas da produção. Isso inclui desde a escolha dos ingredientes até a preparação e o acondicionamento do produto. A atividade também não pode ter características de uma produção industrial ou terceirizar etapas do processo. Mesmo com a simplificação das exigências, a Anvisa deixa claro que isso não significa ausência de fiscalização ou de responsabilidade. O próprio produtor artesanal será responsável pela segurança, qualidade e conformidade dos produtos que fabricar e colocar à venda. As regras também estabelecem cuidados relacionados às boas práticas de fabricação. O ambiente de produção e os utensílios devem ser mantidos em condições adequadas de higiene. A regulamentação também orienta que não sejam utilizados utensílios de madeira ou outros materiais porosos que dificultem a limpeza, além da necessidade de respeitar o prazo de validade das matérias-primas e avaliar a qualidade do produto final antes da comercialização. A proposta é oferecer maior segurança jurídica para quem trabalha nesse segmento e, ao mesmo tempo, garantir que o consumidor tenha acesso a produtos fabricados dentro de critérios mínimos de segurança e qualidade. A fiscalização continuará sendo realizada pelas vigilâncias sanitárias estaduais e municipais. Os órgãos poderão verificar posteriormente se os produtos estão cumprindo as exigências estabelecidas pela regulamentação. A Anvisa reforça que a simplificação das regras não elimina a responsabilidade de quem fabrica os produtos. O produtor artesanal deverá conhecer e cumprir as normas de higiene, fabricação, rotulagem e segurança antes de colocar qualquer produto no mercado. As novas regras entram em vigor em 60 dias e até lá, produtores e órgãos de vigilância sanitária terão tempo para se adaptar às exigências. Fonte da informação, Rádio Agência Nacional. Diretamente da redação do Jornalismo para 94, Camille Batista.
5: Oito horas, 20 minutos. Essa matéria ontem eu até li no, se eu não me engano, li no Bom Dia. Tá em pauta aí essa questão dos cosméticos artesanais. No entanto, né, tem uma série de regras a serem cumpridas, né, para que isso não cause mal a ninguém. Afinal de contas, são produtos que são utilizados no corpo, não é verdade? Agora, a nossa pauta é educação. O MEC vai reabrir inscrições para vagas remanescentes do FIES. Em 2026, foram autorizadas 112 mil vagas, mas nem todas foram ocupadas. Vamos acompanhar.
8: O Ministério da Educação vai reabrir as inscrições para as vagas remanescentes do Fundo de Financiamento Estudantil, o FIES. A medida busca preencher vagas que ainda não foram ocupadas no processo seletivo de 2026. Neste ano, foram autorizadas cerca de 112 mil vagas para o programa. No entanto, parte dessas oportunidades não foi preenchida e agora o Ministério da Educação pretende realizar uma nova etapa para que estudantes possam concorrer às vagas que permanecem disponíveis. O FIES é um programa voltado ao financiamento de cursos de graduação em instituições privadas de ensino superior. Por meio do programa, estudantes que atendem aos critérios estabelecidos podem financiar os encargos educacionais e pagar o financiamento posteriormente de acordo com as regras do programa. A reabertura das inscrições para as vagas remanescentes representa uma nova oportunidade, principalmente para estudantes que não conseguiram uma vaga nas etapas anteriores ou que, por algum motivo, não concluíram a contratação do financiamento. Para participar, o estudante precisa atender aos critérios definidos pelo Ministério da Educação e acompanhar o cronograma oficial. Entre os requisitos estão as regras relacionadas ao desempenho no Exame Nacional do Ensino Médio, o Enem, além dos critérios de renda familiar estabelecidos para o programa. As vagas remanescentes são aquelas que não foram ocupadas durante as etapas regulares de seleção. Por isso, a quantidade e a oferta podem variar de acordo com a instituição de ensino, o curso e a localidade. O Ministério da Educação orienta os interessados a acompanharem as informações oficiais sobre a abertura do novo período de inscrições, os prazos e os procedimentos necessários para participar. A recomendação é que os estudantes não deixem para fazer a inscrição nos últimos dias. Também é importante verificar atentamente os documentos exigidos e as condições do financiamento antes de finalizar o processo. A nova oportunidade pode beneficiar estudantes que desejam ingressar no ensino superior, mas encontram dificuldades para arcar integralmente com as mensalidades de uma instituição particular. A expectativa é de que a reabertura das vagas permita que mais estudantes tenham uma nova oportunidade de acesso ao ensino superior por meio do financiamento estudantil. Os interessados devem ficar atentos às próximas informações divulgadas pelo Ministério da Educação sobre o período de inscrições, os critérios e os procedimentos para a participação. Fonte de informação, Rádio Agência Nacional. Diretamente da redação do Jornalismo para 94, Camille Batista.
5: Vamos. 8 horas, 23 minutos, estamos de volta, abrangindo todos os pontos aqui, né, no nosso jornal, saúde, educação, segurança, enfim, o Conexão estando aí na preferência dos nossos ouvintes, das pessoas que nos acompanham. 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Agora, 8 horas e 25 minutos, é hora de saber como vai ficar o tempo, né? A gente está vendo aí o sol brilhando, nós estamos numa vibe de calor e para falar sobre isso, a repórter Camille Batista. Bom dia, Camille.
8: Bom dia, Túlio Batista, bom dia, Jonathan Santos e bom dia para os nossos ouvintes da 94. Em Nanuque, o dia começa com temperaturas mais agradáveis, mas o calor aumenta rapidamente ao longo da manhã. A previsão aponta mínima de 21 graus e máxima entre 34 e 35 graus. O céu deve ficar com sol entre algumas nuvens, sem expectativa de chuva significativa. Os ventos sopram de forma moderada, podendo ficar um pouco mais intensos em alguns momentos. Durante a manhã, os termômetros sobem gradativamente. Já no período da tarde, o calor ganha força e a temperatura pode chegar aos 35 graus, deixando o tempo bastante quente. O índice da radiação ultravioleta também merece atenção, principalmente entre o fim da manhã e o começo da tarde. Para quem vai sair de casa, né, nas primeiras horas da manhã, a temperatura estará mais confortável, mas vale lembrar que a diferença térmica será grande. Depois de uma manhã mais amena, o calor aumenta muito durante a tarde. Na região do Vale do Mucuri, a tendência também é de tempo predominantemente firme, com períodos de sol e variação de nebulosidade. Municípios como Serra dos Aimorés, Carlos Chagas devem acompanhar o cenário de temperaturas elevadas. Em áreas próximas de Nanuque, como Lagedão e outras localidades do extremo sul da Bahia, também predomina o calor e o tempo mais aberto. Nas áreas rurais e nos distritos de Nanuque, a recomendação é a mesma. Atenção ao calor, principalmente para quem trabalha ao ar livre. É importante manter a hidratação ao longo do dia e evitar exposição prolongada ao sol nos horários de maior intensidade. A tendência para os próximos dias continua sendo de temperaturas elevadas, viu, Túlio? A previsão indica que o calor deve permanecer com máximas na casa dos 34 a 36 graus nos próximos dias. Então, para resumir, a previsão desta quarta-feira, manhã começando, né, mais agradável, sol aparecendo entre algumas nuvens, calor aumentando ao longo do dia e tarde bastante quente, com máxima próxima dos 30 graus aqui na nossa cidade de Nanuque. Volto com vocês aos estúdios da 94.
5: Ok, Camille, obrigado pelas informações. Lembrando, gente, sempre muita água nessa hora, hidratação, né, para a gente conduzir aí o dia. Ontem à noite eu vi na previsão também das redes sociais muito o tempo seco aqui na região, então cuidado aí com a pele, protetor solar, como a Camille disse, muita água e vamos viver a vida. Agora 8h28, obrigado Camille, vamos para um rápido intervalo, voltamos em instantes.
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5: Agora são 8 horas 32 minutos. Chegamos à parte final, né? O último bloco do nosso Conexão 94. Mais uma vez agradecendo a Zeane Alves. Zeane Alves, misericórdia, senhor, mais um fato triste e horrível desse feminicídio. Pois é, realmente assusta, né? Não assusta só as mulheres, não. Nós, homens de bem, também ficamos assustados com isso, porque não conseguimos entender isso, né? Nós temos a visão, a mulher é como nós, é nossa parceira. É um presente, é uma dádiva da vida. E homens se acham donos, tomam posse, né? Pensam que... Eu sempre falo, já falei isso em meus programas de rádio, é uma parceria que há entre um homem e uma mulher. É uma aliança, né? O nome já fala, né? É um casamento, é uma aliança, é um combinado, é um trato de vivermos juntos e compartilharmos. Não significa que um é dono do outro. Há uma parceria e muita gente se perde nisso, né, por questões de caráter, coisas assim, e se acha dono, acha que não aceita um término E isso não é justificativa. Não é justificativa para fazer o que andam fazendo,

0: homens tirando vida de mulheres. Agora são 8 horas e 34 minutos. A Fernanda Alves, bom dia para vocês. A nossa amiga Maristela Gomes, bom dia, amigos. Feliz manhã, cheia de saúde e bênçãos de Deus. A gente quer e a gente aceita, minha amiga. Obrigado pela participação. 8h35, amanhã, mais uma edição a partir de 7h30 da manhã. Agora, na sequência, bom dia 94 até as 11h30, de 11h30 a meio-dia, Giro Esportivo.
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É, Vero, bom dia, Nanuque, bom dia, região, minha amiga, meu amigo, você que sintoniza, que é parceiro, que é parceira, que está desde cedo acompanhando a gente, que chegou agora há pouquinho, que vai seguir conosco durante todo o dia, fazendo o que você tem que fazer, mas de ouvido ligado nessa máquina de informação que é o rádio e principalmente nessa rádio regional, eu diria mundial, tem gente acompanhando a gente em todo canto desse país, tem gente que ouve, sintoniza, se simpatiza com a nossa programação. A gente vai na simplicidade, a gente vai caminhando do jeito que a pessoa gosta, do jeito que o ouvinte curte, né? Sem muito blá blá blá, né? Aliás, blá blá blá até tem, né? Que é o nosso bate-papo, um blá blá blá do bem, de trazer a informação, mas sem aquela enrolação, e sim com eficiência na informação, com eficiência na comunicação, estando com você, a gente sabe que você está aí fazendo o que você tem que fazer e quer ouvir coisa boa.

né? Música boa, quer falar na rádio, quer mandar o seu áudio aí, seu bom dia, e a gente disponibiliza o 339-9864-9494. Gente, lembrando, é mensagem curtinha ali, né? Para a gente poder atender todo mundo. Até 10 da manhã eu vou, né, tá aqui aberto aos pedidos musicais, daí em diante a gente segue tentando atendê-los. Agora, 8 horas 40 minutos, hoje dia 7 de outubro, parabéns aí para quem está fazendo aniversário hoje, nessa quarta-feira deliciosa, né? Que Deus abençoe o seu dia. Hoje é dia do compositor, dia 7 de outubro, dia do compositor, compositores musicais. Hoje também, dia mundial do sorriso, olha isso, é dia mundial do sorriso, que bom. Hoje também, dia de Nossa Senhora do Rosário, dia de ser feliz, de ter alegria para viver, né? Dia mundial do algodão, dia do trabalho decente, dia mundial do habitat. Que a felicidade habite o nosso dia. Para a gente começar de boa, um som internacional que todo mundo gosta, dessa colombiana filha do mundo, né? Todo mundo gosta de ouvir Shakira. Vem comigo, bom dia. Waka Waka, tema de Copa.

0: 94 FM, agora 8 horas e 48 minutos, tá aí a californiana Catherine Elizabeth Hudson, que atende pelo pseudo artístico de Katy Perry, um sucesso por aqui, um sucesso mundial. Antes, a colombiana Shakira, um pop internacional pra gente abrir a nossa manhã de quarta-feira, meio de semana, né? Daquele jeito, com o astral lá em cima, e aqui na 94 você muito bem acompanhada, muito bem acompanhado. Daqui a pouquinho a gente volta, não sai daí, momento mais louvor no próximo bloco para a gente curtir, para a gente se aproximar do nosso Criador através da música e de oração.
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0: 94 FM, agora 8 horas 53 minutos. É hora do momento mais louvor no Bom Dia 94. E hoje, um novo dia com Paola Carla.
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1: Música linda, hein? Paula Carla, um novo dia. Agora são 8 horas e 59 minutos. Informação chegando para desvendar dúvidas. O eleitor que faltou ao primeiro turno, ele pode voltar no segundo turno? Será que pode? Mais de 33,4 milhões de eleitores deixaram de ir às urnas nesse último domingo, dia 4, o que representou uma abstenção de 21,08%, a maior registrada em um primeiro turno de eleições gerais no país desde 1998, quando a Justiça Eleitoral registrou o percentual de 21,5%. Com um segundo turno confirmado para 25 de outubro, esse percentual pode mudar. De acordo com o Tribunal Superior Eleitoral, TSE, cada turno de votação é uma eleição independente. Os eleitores que não votaram no primeiro turno poderão votar normalmente no segundo, desde que estejam com o título regular. No entanto, os eleitores que não foram às urnas no primeiro turno e não justificaram a ausência pelo e-título ainda são obrigados a regularizar a situação eleitoral, mesmo que votem no segundo turno. O prazo vai até 3 de dezembro e a justificativa pode ser apresentada pelo serviço de autoatendimento do site do TSE ou em um cartório eleitoral com apresentação obrigatória de um documento que comprove o motivo, com um atestado médico ou um bilhete aéreo, caso tenha sido viagem. Os eleitores em viagem no exterior têm até dia 30, ou têm até 30 dias, melhor dizendo, após o retorno ao Brasil para apresentar essa justificativa. Caso more em outro país e vote em uma zona eleitoral do exterior, é necessário, né, justificar a ausência em eleições presidenciais. Caso não justifique no prazo, além de regularizar a situação, o eleitor também terá que pagar uma multa de R$ 3,51 por turno. O valor poderá ser pago pelo autoatendimento no site do TSE, pelo aplicativo e-título ou no cartório eleitoral por meio de Guia de Recolhimento da União, a GRU, do Pix ou de cartão de crédito. Então, em resumo, quem não votou, né, quem faltou ali no primeiro turno, pode votar normalmente no segundo turno. O prazo para o eleitor regularizar o título vai até 3 de dezembro, isso no caso referente ao primeiro turno que não votou. Fonte de matéria, Agência Brasil informando, 94 FM, agora 9 horas, 1 minuto. Bom dia.
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1: Um bom dia, agora 9h05.

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12: Que isso, bom demais, hein? Bom Dia 94 girando, agora 9 horas 10 minutos. 94, a melhor, a mais ouvida. A Patrícia mandou aqui pra gente um documento encontrado ontem lá no supermercado BH, não é isso? Perto do DR ali. Ela falou que deixou lá com o subgerente do supermercado. O nome da pessoa é uma identidade, Diogo Ferreira Nogueira. Alô, quem conhece aí o Diogo Ferreira Nogueira, ele está até com uma barbazinha ali na foto, né? Ela encontrou esse documento lá no BH, né? Do perto do DR ali no supermercado, e já me deu aqui o obrigado. Obrigado, Túlio. Pois é, daqui a pouco eu falo de novo. Quem conhecer aí o Diogo Ferreira Nogueira, foi encontrado aí o documento dele. A Patrícia mandou para a gente aqui. Bom dia para minha amiga Soraya Martins, está com a gente lá do Soraya Fest, vai estar hoje aqui no podcast, está explicado. Vou bater um papo, conhecer a história, né, de superação, de vitória aí e sucesso da Soraya, uma referência aí do empreendedorismo no ramo de, né, de alimentício. Também o Tony mandou mensagem, está pedindo música aqui, Tony participando. Deixa eu ver o que, o Tony mandou para daqui a pouquinho a gente atender.
13: Bom dia. Bom dia, Túlio. Aqui é Tony da Vila Esperança. Ô, Túlio, passa uma música para nós aí, Túlio, de Soró Silva, Túlio, para nós ouvir aqui na obra aqui. Valeu, Túlio, um abraço.
12: Tá certo, bom demais. 94 FM, quem é? Bom dia, alguém mandou aqui agora um áudio, né? Foi o Ricardo, vou ouvir aqui no off. Chegou alguns áudios aqui mais cedo, o Antônio Souza também participando, o Luiz, a Vilma, Vedival, Vedival, padeiro dos padeiros aí, girando na melhor programação. Agora 9 horas 12 minutos, que o seu dia seja top. E para ficar melhor ainda, que tal a gente ouvir um sertanejo da hora, hein? Diego e Arnaldo, Zé Neto e Cristiano, Fala Comigo e Onde Anda, Meu Amor.

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0: Hungria, Dodô e Shot, meu irmão. A fé é suficiente. 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Tá
1: aí
0: bom?
1: Não deu. Já deu.
0: Vou.

0: 4.
1: Pixote, Hungria, Amor e Fé. Aquela versão light, né? Sem palavrão. Porque essa música aí tem. 94, agora 9 horas 31 minutos. Mas essa versão que eu toquei não fala não, viu, gente? Tenha esse cuidado aí. Tenha o maior cuidado com essas coisas. Vamos lá. É, informação chegando. Ó, meu amigo Nogueira tá aqui. Daqui a pouco... Nogueira, deixa eu te contar um negócio. Ontem eu comi aquele cascudo maravilhoso, aquele presente que você mandou para mim. Você é diferenciado. Quero ouvir até a sua voz aqui, meu querido. Você é de outro nível. Meu amigo Nogueira, lá de Marinque. Bom dia!
2: Bom dia, meu amigo Túlio. A Nogueira. Deixa eu falar. Valeu mesmo. Esse documento perdido do Diogo Ferreira Nogueira é meu filho.
1: Ah.
2: Já foi recuperado já, graças a Deus. Agradeço você aí, a rádio, irmão. Que Deus abençoe o seu dia, viu? Muito obrigado mesmo.
1: Oh, que bom,
2: irmão. Esse documento era do meu filho, nós perdemos ele ontem na noite. É. Mas um amigo dele já trouxe até aqui em casa. Valeu mesmo, viu? Muito obrigado.
1: Eu que te agradeço, querido. Dogueira ontem foi lá no meu trailer, deu um presente aí pra gente. Eu jantei ontem lembrando de você, cara. Orei por você. Que Deus te abençoe sempre. Obrigado pela sua bondade. Abraço, Nogueira. Tô aqui, ó, fazendo continência. As ordens, você é meu comandante. Agora 9 horas 33 minutos. Agora sim, deixa eu dar uma informação aqui da coluna do Léo Jardim, né, do Lauro Jardim, perdão, do Globo. Câmara de Deputados terá mais empresários e médicos e menos policiais e sacerdotes de igrejas. É isso mesmo. Entre os 513 deputados eleitos à Câmara, 201 se declaram deputados em suas candidaturas, embora o índice de reeleição tenha sido de 58%, ou seja, 301 deputados. Em 2022, 254 se identificavam dessa forma, segundo estatísticas da Justiça Eleitoral. Na comparação com a última eleição, cresceu o número, né, de deputados eleitos, o número de empresários deputados, de 47 que eram em 2022, passou-se para 61 médicos. Em 2022, na eleição de 2022, eram 18, agora são 30 que tiveram sucesso nas urnas. Os advogados também aumentaram, né, no Congresso, de 50 aumentaram para 55. A Casa também contará com mais professores. Olha que bom. 8 de ensino superior e 5 de ensino médio. Na última legislatura foram eleitos

tá? Reformado. Caiu também, nessa eleição agora de 2026, o número de sacerdotes, membros de seitas, igrejas religiosas, na eleição passada eram 3, agora foram 2 eleitos, né, conforme a gente tem aqui dados do TSE. Então, essa curiosidade aí destacada pelo repórter Lauro Jardim, a Câmara terá mais empresários, gente do comércio, médicos, né, aí importante para a ala da saúde, e menos policiais e sacerdotes. Agora são 9 horas 36 minutos. Bom dia. Aqui, você muito bem informado. Eu estou aqui no Jornal Globo, coluna do Lauro Jardim.

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0: sair daqui não, eu tô com você, tá?
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2: Delícia de som, hein? Tinha tempo que a gente não ouvia essa. Agora 9 horas 47 minutos, 94. 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Gente, ó, um ouvinte nosso aqui da 94, o Antônio. É lá do 7 de setembro, né? Ele mandou aqui um áudio falando acerca de uma situação que é muito ruim, gente. É muito ruim, não pode. Vamos ouvir aqui o que, que ele mandou para a gente aqui no Bom Dia 94.
3: Bom dia, Túlio. Ô, Túlio, não é só uns cachorros que tem aqui no 7. Tem duas cachorras paridas aqui, moço, que tá perigosa. Viu? As cachorras parem, deixam solto na rua e tá enrabando a gente. Agora mesmo derrubou minha esposa aqui pro serviço. Minha esposa foi sair fora dela, caiu no chão, machucou o joelho, a perna. E o pessoal não quer procurar aprender. E ela parida cheia de cachorrinho. Que enganado. Queria que você pudesse dar um jeito desse, se tomar providência aí pra gente. Que deu milho, não aguenta mais não. A cachorrada nessa rua faz medo, parida. Os donos não prendem nada, né?
2: Pois é, meus amigos. Aí o Antônio tem razão, né? Cachorra, ainda mais cachorra que ganhou filhotinho recente, elas ficam bravas. Gente, cadê os donos, né? O que está acontecendo? O direito de um acaba quando começa o do outro, né? Isso é uma coisa tão primária. E já pensou se morde uma pessoa? Você sabia que se o seu cachorro, se todo mundo souber que o cachorro é seu e seu cachorro morder alguém, você vai ter que, né, tem uma situação aí judicial para debater nesse sentido aí. Você pode ter que, né, bancar o tratamento da pessoa e ser responsabilizado ou responsabilizada por coisas que tenham acontecido durante essa agressão, né, de animal, porque o animal não tem culpa. Né? A verdade é essa. O animal não adianta bater no animal. Não, não se faz isso. Mas quem é o proprietário? Quem é o dono desse animal? Né? Aí está falando que é aqui no 7 de setembro. Gente, pelo amor de Deus, arruma um lugarzinho, faz um tabladinho aí, um cantinho para ela ficar, dá comida, dá água, são filhotinhos. A gente sabe que muitas vezes não é a gente que... Né, o cachorro foge e fica, né, prenha lá, mas quando, se é seu, é da sua casa, você não pode deixar na rua para morder os outros, derrubar um motoqueiro, um cara que está trabalhando, uma mulher que está indo para o trabalho, um homem. Né, tem que ter essa consciência. Lá perto de casa tem um rapaz e... Ele está jogando, olha para você ver, minha casa anda cheia de pombo em cima. Por quê? E elas vão praticamente para cima da minha casa. E pombo faz mal para a saúde. Tem gente jogando pão na rua para pombo. Na rua lá, na rua Novo Cruzeiro com Sabará. Inclusive eu vou procurar a Polícia Militar Ambiental para me ver o que eu faço, qual a providência que tem que ser tomada, se pode, se é lícito, se pode fazer isso. Porque eu que fico no prejuízo. O pessoal joga comida, pão na rua para pombo. Deixa eu te falar, os pombos, eles são animais do céu. Deus sabe. Todos os pássaros, Deus provê o alimento. As pessoas ficam jogando resto de comida na rua. No meu caso, jogando pão. Né? Tem um moço lá que está jogando pão. Tem gente que joga arroz. Gente joga no lixo. Não se joga resto de comida na rua. Você quer dar uma comida para um cachorro, para um animal, tal, para uma vasilhinha certinha e tal... Cuida do seu, porque essa situação é um descontrole. As pessoas simplesmente vão naquela. Eu estou fazendo uma bondade, eu estou alimentando um animal, ok. Mas você não está prejudicando seu vizinho, não? Sabe, a gente vai fazendo as coisas, tem gente que acha que é dono do mundo, que pode fazer o que quer. Não, gente. Tudo bem, cria o seu animal aí, sem problema, se for lícito, né? Se, ainda tem que ver isso, né? Existem leis ambientais. Existem a política da boa vizinhança. Se você está fazendo algo errado, seu vizinho pode denunciar. E a coisa mais fácil é filmar e entregar para as autoridades. Ah, não dá nada. Você pode ter certeza, lei ambiental dá sim. Essa questão aí, se o seu cachorro sai na rua e morde uma pessoa, você vai ter um problemão para resolver na justiça. Vai por mim, cuida. É, a palavra certa é essa, cuida. Para de atrapalhar a vida dos outros. 94 é melhor. É, a verdade é essa. É, não tem que ficar... Cachorro não é seu? Quem for o dono? Guarda o cachorro. Se não é seu, chega para a prefeitura, né? Tem lá o setor lá que cuida dessa situação para que ele seja recolhido, porque é um direito também no cidadão. É, não tem como. Né? Existem leis, já que você... Eu, por exemplo, sou um cara que paga meus impostos, minhas coisas, então eu tenho direito às coisas. E eu vou correr atrás de algumas coisas porque estão me atrapalhando. Agora são 9 horas e 52 minutos, 94.
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2: 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Bom demais, hein?
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2: É isso, nosso bom dia, girando com muita alegria, tá na hora da gente dar aquela viajada, um som aqui que, esse é épico, lá dos anos 80, 1988, é isso? 88, 89, vou confirmar aqui, eu sou fanzaço dessa música, e essa versão é a versão remix, Fine Young Cannibals, She's Drive Me Crazy, é um remix maravilhoso, aumenta o volume, que essa é para requebrar. Essa música, inclusive, estava ali naquele agito ali do final dos anos 80, início dos anos 90, para encaixar-se com a break music, lembra do break? Break dance, né? E também com freestyle. Ah, é bom demais.

0: 94, que delícia, hein? De manhã, 10 horas da manhã, e esse agito girando na melhor programação. Tem gente que fala, isso é loucura. Não, isso é rádio. É a dinâmica do rádio surpreendente chegando. Ao mesmo instante que rola um sertanejo, um forrozão, aí vem um pagode, vem um brega, vem um rock e vem uma paulada dessa aí. She Drive Me Crazy, Fine Young Cannibals, girando na melhor programação. 94, agora 10 horas, 5 minutos. Estava aqui acompanhando as redes sociais. Cara, que bacana, né? Eu vejo, sabe, as administrações de cidades, governos, enfim, eles têm que fazer coisas que realmente impactam e além do que andam fazendo para resolver a situação da população. Imagine, você está na cidade, aí não tem um banheiro para você ir. Sua casa, você mora num determinado bairro ou saiu, né, de sua residência na fazenda, vem para a cidade. Um parente seu, de repente, está longe, você está resolvendo coisas no centro, aí você tem que ficar pedindo banheiro aqui, ali, pedir. Já pensou se a prefeitura fizesse banheiros públicos, né? E lá em... quando eu falo prefeitura, as prefeituras, viu, gente? É isso que tem que... São coisas, além da fiscalização que tem que ser feita pelo legislativo para as cidades, para ver como é que anda o trabalho do executivo, em propor coisas. Por que não banheiros... inteligentes nas cidades. Ah, mas é caro, tá? Mas tem tanta coisa que está sendo desperdiçada aí pelos municípios. Ó, banheiros autolimpantes de Belo Horizonte batem recorde de 900 mil usos em 2026. Os banheiros autolimpantes de Belo Horizonte registraram 901.836 utilizações entre janeiro e setembro de 2026. Os dados são de um relatório da empresa que opera os equipamentos e indicam uma média em Belo Horizonte de 100.204 usos por mês. O período também revelou um crescimento de 30,9% na média diária de usuários. O número saltou de 2.885,48 pessoas usando em janeiro para 3.777,63 em setembro. Atualmente, a cidade conta com 7 equipamentos em operação, incluindo os recém-instalados na Praça do Papa e na Pampulha. Os banheiros, né, desde o início das operações em fevereiro de 2025, esse banheiro autolimpante, ele é um banheiro inteligente. Eles já somam 1.578.857 utilizações. Os registros são de 2026 e responsáveis por 57,1% desse total. O terceiro trimestre do ano foi o de maior volume, com média de 110,75 usos mensais, 19% acima da média do primeiro trimestre, e agosto foi o mês com maior movimentação, 117.946 utilizações. Tá, a gente está aqui num parâmetro de Belo Horizonte, ok, aí vai para esses números grandes, mas eu acho que cidades polos, cidades, por exemplo, Teoflotone, a própria Nanuque, né, Teixeira de Freitas, não sei se tem lá, tem que ter esse tipo de banheiro no centro da cidade, banheiros públicos, banheiros inteligentes, esse caso aqui é o autolimpante, né, são banheiros, inclusive estou olhando aqui a foto, muito bonitos, gente, masculino, feminino, muito organizado, sabe? Ele é um banheiro aí com acessibilidade. Então, né, a entrada dele ali é para cadeirantes. Gente, tem que ter banheiros públicos em centro da cidade. Ninguém pensa nisso, né? Aí vai lá no banheiro do restaurante, vai lá no banheiro da loja. Beleza, ok, os comerciantes emprestam. Mas por que não, né? Se os tributos saem do povo, que ele volte para o povo. Por que não tem banheiro público mais limpo, uma coisa organizada, tipo essa que tem em Belo Horizonte, uma coisa bonita. Ah, Túlio, mas é muito caro. É para o povo. Põe lá, manutenção, né? Mas eu acho que tem hora que fica parecendo até uma utopia da minha parte, porque você roda, você não está achando nem lixeira nas ruas. Você imagina um banheirão top desse, né? Será que é sonho da minha parte? Eu acho que a gente tem que pensar nisso. sabe? Gestão é nesse segmento aí. É você oferecer à população bebedouros, né, públicos, por que não? Né, as pessoas andam pela... Ah, não, mas fulano pede água ali na casa do João ali. Né? Não! A população tem direito a ter bebedor, né, público, ali direitinho, uma casinha para tomar água com tal, e um banheiro. Sabia que tinha que ter? Ah, mas tem que ter sim. Se você parar para pensar, né, pessoal, alô, vereadores, alô, pessoal aí da cidade. Quando eu não falo só para Nanuque, não. É todo mundo, viu? Tem acesso aí, a pessoa vai na rua, sai de casa, tá mal, tá ali com incontinência urinária, um cadeirante, como é que faz? Pense nisso, viu? Nosso programa está aqui para o Bom Dia 94, 94 FM, para trazer soluções. Isso sim, a sociedade, a nossa comunidade aplaude, mas aplaude mesmo. Agora são 10 horas 10 minutos. Isso faz parte de um contexto de gestão moderna.
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0: Tudo bem, 10 e 16.

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3: Tá certo, Bom Dia 94, girando na melhor programação. O Olegário mandou aqui o vídeo, mandou um vídeo, cara, do amigo dele trabalhando. Olegário, como é que é isso, meu irmão?
4: Olegário aí, ó.
3: Mandou o vídeo aqui do amigo aí rebocando aí uma situação aqui pela rua. Bom demais, hein? Abração aí, Olegário, Juntos e Misturados na melhor programação. Quem mais participou aqui? Já mandei o alô do Nogueira, Edilane também já agradeceu aqui, né? Mandou mensagem. Obrigado, viu, minha amiga, Edilane. O Ivan Medina, bom dia, Túlio. Ivan, do DR, tá no clima. Gilvani. Bom dia, Túlio. Manda um alô para nós, pedreiros. Ah, sim. Quem é que está mandando aqui? Antônio Júnior mandou mensagem mais cedo. O que é que o Antônio mandou aqui? Deixa eu ouvir aqui.
5: Bom dia, Túlio. Bom dia, Rádio FM. Túlio, eu queria te mandar um abraço aí pro meu irmão, Rômulo Granda, que trabalha na Honda. E para minha irmã, Luana Dias. E para minha mãe, Semílio Granda aí.
3: Que bom, meu brother. Mandou um vídeo aqui, deixa eu ver.
6: Viu, Túlio? Escutando a FMzinha sua e trabalhando.
3: Cara, gratidão, cara, que bom, hein? Aqui quem fala é Anito Júnior, Fazenda Brisa. Que bom, cara, tá trabalhando. Você opera máquinas, é isso? Massa, hein? Rafael tá aqui, bom dia, Túlio. Manda um alô pra minha mãe, Nalva. Rafael tá mandando um alô pra você, tá? Falou que tá tudo certo. Tudo certo mesmo. A Cristina tá com a gente. Oi, Cristina. Olha a voz massa da Cristina. Ela tem uma voz assim, solta, bacana, né, Cristina?
7: Bom dia, Túlio.
3: Bom dia,
7: com muito sol, muito calor. Ô, Túlio, toca, por favor, Ana Castelo, Seu Amor é Surreal, se possível for.
3: Você gosta dessa música, hein, minha amiga? Bom demais. Deixa eu fazer o seguinte: tem mais gente aqui que mandou mensagem, dona Doralice, o Cleiton. Mas deixa a gente tocar o som da terra aqui. Obrigado aí a todos vocês que sempre participam do Bom Dia. Tá chegando uma das mais pedidas, Cachorrão, Mike Cardoso e Robson.
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1: Eu sou a doutora Rosiane Pilon, otorrinolaringologista, com mais de 30 anos de experiência. Hoje, nós vamos falar sobre qualidade do sono. Se você dorme 8 horas por noite e acorda cansado, então preste atenção no que eu vou falar agora. Dormir a noite toda não significa dormir bem. Quem ronca forte, tem despertares rápidos, como se estivesse sufocando durante o sono, acorda com dor de cabeça, boca seca, e essa pessoa pode estar fazendo apneia obstrutiva do sono. É quando a respiração para por alguns segundos, várias vezes durante o sono, sem você perceber. O que que acontece? Vai faltar oxigênio no sangue e, consequentemente, no cérebro e no coração. E de manhã, você vai acordar ainda cansado, como se não tivesse dormido. Então, o ronco não é só um incômodo para quem dorme do seu lado. Ele pode ser um sinal de alerta de que não está havendo uma boa oxigenação do seu corpo. E assim, haverá muito mais risco de infarto e derrame cerebral. Então, faça uma boa avaliação médica se isso está acontecendo com você. 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Este foi o nosso Minuto Saúde.
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4: É isso, gente, ó, agora 10h30, queria aqui dar uma fala com os nossos ouvintes. Meu amigo Luiz mandou mensagem. Bom dia, Luiz, tudo bem com você?
5: Bom dia, Túlio Batista, que é o Luiz do Bairro Laticínio, passando para dizer que todos os sábios da cidade e da região... Aproveite suas ideias. Todas que eu ouvi até hoje é frutivas, é abençoadas. Valeu.
4: Ô, querido, que bom. Obrigado, gratidão pela sua bondade. Dona Lúcia mandou mensagem, a Rose mandou. Bom dia, Túlio. Tá pedindo um som aqui. Ah, oferece para Carlinhos Cowboy, montador da Simonete. Ó, bacana, hein? Renato tá com a gente também. Quem mandou? Foi ele ou as filhas? Deixa eu ouvir.
6: Bom dia, meu amigo Túlio. Ótima quarta-feira abençoada para todos. Cadê a chuva, meu querido? Estão por cá. Ô, Túlio, um abraço para toda a vaquerada da nossa região. E tamo junto, meu povo. Vamos para riba.
7: Ô, potência!
4: É, o homem é potência. Gente, ó, agora é o seguinte, vamos lá. Né, a gente, gratidão a todos vocês que interagem conosco, mas temos umas coisas para falar. Lembra que eu falei dos cachorros? Né, dos cachorros aí soltos pelas ruas, dos animais? O que diz a lei? O Código 31 da Lei de Contravenções Penais pune quem deixa um animal perigoso solto ou não guarda com a devida cautela, com pena de prisão simples de 10 dias a 2 meses ou multa. Aí tem também os maus tratos, né? Deixar o animal desamparado na rua entra também nesse artigo aí, pode ser interpretado como omissão ou abandono, configurando crime ambiental pela Lei Federal número 9.605/1998. Isso também influi até no Código de Trânsito. Acredite, o Código de Trânsito brasileiro proíbe animais soltos em vias públicas e responsabiliza o dono por acidentes. Resumindo, seu cachorro está aí na rua, um motociclista que está trabalhando, alguém que está passando, um cidadão de moto ou carro passa e, eventualmente, esse cachorro passa na frente, derruba essa pessoa e causa prejuízos, ele fica sem trabalhar, causa danos físicos, é você que é o dono que vai ser responsável por arcar com isso, viu? O Código de Trânsito, a responsabilidade civil disso, o tutor responde por qualquer dano ou ataque causado pelo animal a terceiros, segundo o artigo 936 do Código Civil. E tem ainda as leis municipais. A maioria das cidades possui códigos de postura que proíbem pets soltos em praças, ruas, sem a guia e a coleira, aplicando multa a tutores. Se você está enfrentando problemas com animais soltos aí, saiba, você pode fazer registrar uma denúncia, conversar com o tutor de forma a resolver essa situação, sabe? Então, não é tão assim. Pode tudo não, viu? Tem lei. Se a pessoa filmar... como é que aquela pessoa vai provar? É só ela filmar que seu cachorro está na rua, avançando nas pessoas. Um celular, todo mundo tem a prova na mão. Filmou, ó, esse cachorro é de fulana. Vai lá, registra, né, um boletim de ocorrência. Depois, e aí? Aí depois... fica ruim, né? Vamos lá. Vamos agora à questão dos pombos que eu citei. Dona Doralice está passando por uma situação e eu queria ouvir ela. Dona Doralice Colares, bom dia.
8: Ô, Túlio, bom dia. Estou ouvindo você falar que negócio dos pombos. Ô, moça, aqui em casa também, no 7 de setembro, aqui, né, na Divinópolis, aqui, né? Estou passando um apuro aqui. Não só eu, né? Porque também para baixo, aqui para o 7 para baixo, também você vê os voando em cima desses telhados todos. Mas aqui em casa, eu tenho a cachorrinha, né, no quintal aqui, né? Aí, por causa da ração da cachorra, eu tô passando um apuro com esses pombos. Tem dia que me dá, olha, me dá um estado de, eu fico nervosa demais. Porque você vai tocando eles, você toca, eles voltam, entendeu? Você toca, eles voltam, você toca tanto. Não tem jeito, é uma agonia, você precisa de ver a agonia desses pombos, né? Por sinal, minha cachorrinha aqui até apareceu com a problema na pele, a coceira caindo pelo. E segundo o pombo, né, ele tem, traz doenças, né? E eu tô achando o que foi, porque a gente não pode ficar dentro de casa.

0: Todo dia eu tô ligada, viu? Na rádio aí, viu? Todo dia eu tô. Meu radinho eu levantei, o rádio tá ligado, tá bom? Abraço.
1: Pois é, dona Doralice, eu que agradeço o seu depoimento, a sua fala aqui. O nosso programa é para isso mesmo, para a gente discutir as coisas que acontecem na cidade, que incomodam, e é verdade. Eu vou tentar um acesso aí, ou com o Sargento Orestes, né, com. Enfim, pessoal da Polícia Militar Ambiental, para ver o que pode ser feito, como é que o que a legislação diz, inclusive sobre a questão das doenças que a senhora citou, que está sentindo coceira. Ó, sim, os pombos podem transmitir doenças aos seres humanos, principalmente por meio da inalação de poeira de fezes secas ou contato com excrementos acumulados. Vamos lá, que doenças podem vir? Ô, gente, a coisa é séria. Criptococose, infecção fungífera grave causada pelo fungo, né, que contém ali nas fezes da ave e afeta os pulmões e o sistema nervoso central. É uma das doenças. Histoplasmose, doença pulmonar provocada pela inalação de esporos do fungo histoplasma, capsulatum, que cresce em solos contaminados por fezes de aves. Salmonelose, infecção bacteriana transmitida pela ingestão de água ou alimentos contaminados com fezes de pombo. Quer dizer, pode acontecer com o cachorro, né? Com o animal que está ali bebendo a água, o pombo vai lá. Então, o certo aí é a gente tampar a ração, dar a ração, tampar e guardar, fazer um jeito deles estarem fora. Alergias e dermatites, o acúmulo de penas, fezes e ácaros de ninhos de pombo pode causar crises respiratórias, não só de pombos, de outros animais. Rinite, bronquite, coceiras na pele. Olha isso aí. Formas de prevenção: evite contato direto, nunca toque em pombos doentes ou mortos, nem manuseie ninhos sem proteção, nunca varra fezes secas de pombos. Por isso espalha, né, os esporos aí pelo ar, umedeça os excrementos com uma solução de água e água sanitária antes de recolhê-los. Uso de EPIs, luvas, máscaras, proteção, né, ao limpar locais com acúmulo de dejetos de aves, controle de abrigo e alimento. Não alimente pombos e feche vãos e telhados para impedir que eles façam ninhos na sua casa. Se você tem um problema com o acúmulo de pombos, precisa limpar uma área afetada. É isso aí. Então, gente, faz mal. Tem gente que dá comida, acha bonitinho, né? Os pombos já têm na natureza, Deus provê. Eles são uma criação de Deus, sabe? O pássaro não tem armazenamento como nós. Ele vai lá e diariamente. Então, é importante que as pessoas tenham essa visão. Inclusive, vou tentar gravar com a Polícia Militar de Meio Ambiente acerca disso, para orientar. Tem gente que pega uma sacola de pão, senta e fica dando para os pombos. Sabe, cara? Isso foi bonitinho, é tema de música, né? Isso tudo acontecendo e eu aqui na praça, dando milho aos pombos, não tem? Pois é, tal. É com a licença poética da canção, mas não está fazendo bem, né? Junta aquele monte de pombo, de repente tem um recém-nascido em casa, tem um idoso. E aí? Tem gente que tem alergia, pelo amor de Deus. Se está bom para você, vê se está bom para o outro. Então, não façam isso. É uma lógica. Isso aí você pode ser responsabilizado ou responsabilizada. A pessoa filmou, viu você jogando, acabou. Já é o suficiente para ela pegar e te denunciar. Ah, não vai dar nada, não. Oh, meu Deus. Então, vai lá. Confia, confia, né, que não dá nada, né? Na hora que tiver alguém doente dentro de casa e for atribuído a quem fizer isso, talvez a pessoa mude de opinião. Ou pior, daqui a pouco a pessoa está trazendo isso para a região dela, onde ela mora, porque geralmente a pessoa que joga é vizinho, é do lado. Está lá na casa dela também, alguém doente, e aí? Né? Porque existe uma coisa chamada a lei da semeadura. O que você planta, você colhe. Não é só os outros, não. 94, a melhor, a mais ouvida. 10h40. Falo isso para o bem nosso. Porque muitas vezes eu falo aqui da simplicidade que a gente tem que viver a vida, mas na simplicidade de viver a vida tem que estar o não incomodar o outro. Cada um cuida do seu, cada um faz o seu na sua casa, mantém a higienização,

0: a limpeza, que a gente possa viver bem. Nós temos crianças, animais, idosos, nós mesmos, e hoje está tão difícil cuidar da saúde, está tão caro cuidar da saúde, e a gente não pode trabalhar contra nós mesmos, aumentando as coisas ruins que já tem, né? As epidemias, situações que possam vir a causar, né? Então, é isso aí. O recado está dado dentro dos parâmetros de lei, dentro dos parâmetros de boa convivência. Espero ter ajudado.
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6: Sou eu, 94. Bom dia para todo mundo. Cleiton mandou mensagem aqui mais cedo, nosso amigo Cleiton Randan. Cleiton, uma honra para mim, cara, ter você aí como nosso ouvinte, acompanhando a programação. Bom dia.
7: Bom dia, meu amigo Túlio. Ô, Túlio, essas músicas que você passa aí das antigas, eu lembro na época de Forninho, Toquitou, Berro d'Água, meu irmão. As músicas das antigas, a gente fica achando que ainda continua no Berro d'Água, ainda nas festas ainda. Tem um ótimo dia, meu irmão.
6: Que bom que você se liga aí na nossa programação. De vez em quando a gente mata a saudade, né, cara? Tem umas músicas aí que marcaram a história da gente, que a gente não esquece mesmo. Obrigado, viu, Cleiton? Uma honra ter você aqui conosco. Grande profissional. O Laerte mandou... Meu nome é Laerte. Ele fala desse jeito. Isidoro, Renato Jali, Tereza mandou mensagem, a mãe da Carla, né? Dona Lúcia, já falei aqui. Luiz participou com a gente. Luiz mandou mensagem. Eu li esse... Eu toquei esse áudio seu, Luiz? Toquei. Bom dia, Túlio. Manda um alô para nós aqui na escola Biasportes. A galera do Espaço Caribe, da Vila Esperança. Elis Regina aqui, obrigada. Você é top. O que você mandou? Você mandou um vídeo aqui para gente, né? Ó.
8: Um tutu de forma... a resolver essa situação, sabe? Então, não é tão assim.
6: O pessoal está lá na escola Bias Fortes para a gente. Olha, somos as tias da cantina trabalhando, te ouvindo, que maravilha. Olha, eu vou falar para você, Regina, e para suas amigas aí. Vocês não sabem a importância... Aliás, vocês sabem a importância que vocês têm para cada criança que sai lá da casa dela, né, que a mãe e o pai confiam, né, vir estudar, aprender as coisas, e você não tem noção de como essa comida que vocês preparam aí, ai, a gente gosta. Eu me lembro quando era jovem, lá no Estádio Romano, eu estudei uma época lá. Cara, quando dava a hora da merenda, a gente... Mas eu acho que não teve época na minha vida que eu corria mais do que naquela... Na época podia, né? Não era... E eu corria para a cantina, e aquelas merendas maravilhosas. Gente... Pode até ser que eu esteja enganado, mas um ser humano, qualquer que seja, falar que não era apaixonado pela merenda da escola. A merenda da escola, sabe, quando eu entro, eu olho para a cantina de uma escola, vem um filme na cabeça, vem tanta coisa boa. Porque vocês são fantásticas, vocês nos fazem relembrar, sabe, época boa, época da pureza da alma, do aprendizado, quando a gente se formava, gente, meninos e meninas. Parabéns, tá? O trabalho de vocês é honrado, o trabalho de vocês merece palmas, aplausos. Eu vou aplaudir vocês porque, né, é importante o que vocês fazem. Vocês, através, claro, do seu trabalho, alimentam pessoas que às vezes, né, eu não estou querendo dramatizar a coisa, mas tem meninos e meninas que só tem isso como a grande base de alimento por dia. Então, sabe, as mães contam com esse alimento aí para as crianças, mães e pais. E é maravilhoso. Palmas para vocês. Palmas de verdade. Eu não estou fazendo média, não. Eu não estou fazendo mais que a minha obrigação. Tá? E atenção, jovens, crianças, pais, valorizem aí todos os profissionais da educação. Né? O seu filho, a sua filha, você acorda cedo, prepara aí o café, manda ele para a escola, ela para a escola. Mas lá na escola tem gente, sabe, com selo de qualidade para dar continuidade àquilo que você faz aí em casa, primeiro, né? Ensinando as crianças, professores, alimentando as crianças, as tias da cantina. O nome já fala tia, tia é irmã da mãe, né? Então, aí já se tira tudo. 94, bom demais. Obrigado aí, essa homenagem a vocês. Agora, uma música nova, gente. De vez em quando a gente tem que tocar novidade. Pedro e Benício, lembrança boa, música gostosa de ouvir.

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1: Tá aí, lembrança boa. Pedro e Benício, música boa, bacana mesmo. 11 horas em ponto. Gente, ó, eu inclusive dei um Google, né, para sintetizar. É bom sempre quando a gente fala algo, a gente crie um contexto realístico acerca disso. Eu dei um Google aqui. A importância da merenda escolar. A merenda escolar é um alicerce fundamental para o aprendizado, a saúde e o desenvolvimento físico e mental de crianças e adolescentes. O impacto que isso tem no aprendizado e na saúde. E não sou eu que estou dizendo, não, está aqui. Desempenho escolar. Uma alimentação nutritiva melhora a concentração, a memória e a disposição na sala de aula. Segurança alimentar. O alimento na escola garante nutrientes essenciais e combate a desnutrição e fome infantil. Redução da evasão. Olha um ponto aí. Refeições de qualidade ajudam a diminuir as faltas e o abandono escolar, sabe? Naquelas famílias, primeiro que é uma delícia para todas as famílias, naquelas famílias carentes, né? Isso é uma ação social. A merenda escolar é uma ação social, é um bem para crianças e adolescentes, né? Elas ajudam a diminuir as faltas e o abandono escolar. Às vezes as mães têm aquilo como uma base alimentar digna, né? Eu estou sendo aqui usando um tom dramático, mas é verdade. É verdade, não adianta correr dessa realidade. A escola promove a educação alimentar, ensinando escolhas corretas. As crianças levam isso para casa. Nas escolas, geralmente, tem os nutricionistas. Eu não sei se todas, mas as refeições são balanceadas, elas têm um contexto ali. Isso é muito bom, né? Geralmente, a agricultura familiar, isso é apoiado aí pela agricultura familiar. É muito bom, gente. Olha, eu falo que eu era doido com merenda escolar. Pronto, é isso aí, já revelei. Todo mundo, era uma delícia. E depois a gente comia e falava assim, tia, tem como repetir? Aí as tias, vamos dar um jeito. Espera todo mundo pegar, depois você volta. Ah, é bom demais. Pronto, falei. Agora 11 horas, 2 minutos. Foi sinceraço aqui agora, viu? É isso mesmo.

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3: Ok, agora 11h04.

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9: É, bom dia. 11:07. Minha amiga Giovânia mandou aqui um vídeo. Vou passar um pedacinho aqui, não do vídeo, do áudio. Vocês vão ouvir o áudio. Calma, gente. Eu sei onde eu estou, eu sei o que está acontecendo. Mas é um vídeo, mas através do áudio, ela falando sobre essa coisa de jogar lixo no quintal dos outros, de atrapalhar a vida dos outros. Não é, minha amiga Giovânia? Deixa eu ver se eu consigo aqui reproduzir esse áudio dela.
10: Aí você vê, Túlio, aonde eu moro, numa charca, o corguinho passa aqui por baixo, tá me entendendo? Aqui é onde os povos jogam carrinho perto da minha casa. Os urubu ataca minha casa lá, ó. Entendeu onde eu moro? Os urubu ataca, pô, joga carniça. Tem um corguinho que passa aqui por baixo, aqui, ó. O corguinho que passa aqui por baixo, onde eu pego água, tá me entendendo? Pra molhar as pancas. O povo fez uma rede de esgoto aqui, ó. Pra não cair o esgoto dentro do corguinho. Que os povos fazem, joga animal morto, tudo aqui dentro, tá entendendo? Os urubu abrem a minha casa com os pedaços de carniça pendurada, talvez que joguei perto da minha casa. Olha lá os urubu lá, ó, Túlio, ó. Olha lá os urubu lá, ó. Olha o tom de urubu lá, ó. Esse é voando aí, ó. Olha lá. Olha os urubu voando, ó. Olha lá, ó.
9: Gente, perto da água, gente, a água que lá na frente alguém vai pegar para lavar uma roupa, eles põem os animais podres perto da água, urubu, gente, pelo amor de Deus, né, cara? Olha, realmente, a Giovana tá aqui com razão, ela mandou até outro áudio aqui.
10: Aí é onde eu moro, os povos jogam animais mortos, cavalo, cachorro, põe dentro do saco, aí os urubu saem puxando, porque é um monte de urubu. Quase todos os dias a mesma coisa. Eu moro aqui. Tá entendendo? Mandei um vídeo pra você aí.
9: Pois é, como é que essa mãe, como é que essa mulher fica? Gente, pelo amor de Deus, gente. Morreu um animal. E pior de tudo, que às vezes é um animal que a pessoa gostava. Imagina, a pessoa tinha um animal, morre, jogam pra lá. Tem gente que, né, enterra, procura um lugar, procura orientação com a Polícia Militar. Liga 190, olha, morreu um cachorro meu. Como é que eu faço para enterrar? Onde é que é o local e tal? Pega orientação, gente. né? A polícia ambiental vai falar, não, olha, o ideal é fazer isso, isso, quando tem dúvida. Não joga em caçamba de lixo, não joga em mato de... Não, gente. Olha isso aqui, gente, no fundo do quintal dos outros, que se lasque os outros, né? É assim que é a lei de muitos seres humanos. Ah, como diz o outro, né? Farinha pouca, meu pirão primeiro. É sempre assim. E aí fica essa situação, o pessoal ouvindo a rádio e chateado desse jeito com as coisas, né? Porque quando a gente toca na ferida, todo mundo, né? Isso não é só em Nanuc, não, é geral. Cara, isso é patético, isso é horrível, né? A gente foi feito para ter higiene, para ter limpeza, com a gente e com os outros. Ou alguém desconhece o primeiro mandamento, ama teu próximo como a ti mesmo. Você joga no seu quintal, bicho podre, né? Quando eu falo você, não é quem está ouvindo necessário. Quem não faz, me perdoe, né? Pula, pula. Isso aí, eu estou falando para quem não é possível, que alguém faz isso. Né? Jogar, ah, esse cara está conversando lá na rádio, não estou nem aí para esse cara. Pois é, uma hora vão pegar quem faz isso. E quem pegar, manda foto, manda vídeo, que aí a gente passa no jornal, fala, olha quem é aí, ó, que suja tudo. É assim que tem que ser. Só para quando vem à tona, ó, quem é, cara, essa sujeira toda, quem joga lixo ali é fulano, é Beltrano. Nunca que eu imaginava, tal. Às vezes a pessoa até sabe, tá? Ô, Giovana, chama aí a polícia ambiental para dar uma olhada, viu? Né? Dar uma olhada, tal, para ver o que pode ser. Porque tem, isso é a lei de meio ambiente. Eu vi um córregozinho aí passando e o pessoal jogando animal morto aí do lado. Isso aí contamina, né? Aí lá na frente vai uma criança tomar banho, aí pega um monte de doença. É brincadeira, né? Vou te contar um negócio. É difícil, velho, é difícil. Tem muita gente pagando de bonzinho, mas sendo malicioso com as coisas. Está cheio disso, discurso bonito e tal. Eu estou fazendo uma obra lá, eu sei que eu estou incomodando meus vizinhos, mas eu estou tentando organizar, passar um asfalto lá em frente, sabe? Eu sei dos transtornos que se causam, mas tem que tomar cuidado, gente. Não atrapalha a vida do outro, não. Faz sua parte. É, que, como diz o Senhor, né, que eu te ajudarei, faça sua parte que eu te ajudarei. 11 horas 12 minutos, vamos tentar nos corrigir.
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1: Que coisa linda!
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2: Verdade, resumão de novelas chegando aqui na melhor programação. A gente sempre faz, né? Hoje demorou um pouquinho, agora 11h23, mas tá bom, vai rolar. Nobreza do Amor, a primeira de hoje, 7 de outubro, quarta-feira, mais conhecido como hoje, Alica pensa em como localizar Jendal. Mirinho se coloca à disposição de Jendal. Diógenes repreende Virgínia por ter denunciado Alica e Niara a Jendal. Marta se solidariza com Tereza e Onildo. Tonho sugere que Alica e Niara retornem para Batanga enquanto Jendal está no Brasil. Fortunato, Adonis, Jendal e Mirinho fazem uma varredura pelas terras do engenho atrás de Tonho, Alica, Niara e Omar. Jendal exige que Fortunato feche as saídas de Barro Preto. Onildo e Tonho recolhem pertences e documentos para a fuga de Alica. Niara e Omar... no caso, para a fuga de Alica, Niara e Omar. Então tem esse trio aí, né? O Tonho vai recolher os pertences e documentos para esse pessoal aí fugir. O José, no caso Zambi, prepara o resgate de Dumi Kenya. Alica descobre o registro de uma árvore sagrada de Batanga em uma gruta de Barro Preto. Hoje vai ser diferente o capítulo, hein? Vai ter coisas interessantes, novidades aí. Essa última, então, né? Esse descobrimento aí. Quarta-feira, 7 de outubro, Por Você, é a novela. Todos celebram o namoro de Peixe e Dalila. Vanessa comenta com Junqueira sobre seus planos de armar para que Bela seja demitida. Dalila chama Suelen para uma conversa e explica sua relação com Peixe e as duas fazem as pazes. Vanessa anuncia a readmissão de parte da equipe do hospital e Dalila se irrita. Gabriel tenta se aproximar de Bela. Próspero oferece um emprego a Dalva. Glorinha convida Hannah para ir à casa de Bela. Margot faz aula de balé na academia de dança de Silvia. Pérola e Manuel se emocionam ao falar de seus filhos. Quem não se emociona, né? Com certeza. Silvia descobre que Hannah está na casa de Bela e vai com Vanessa buscar a filha. Bela flagra Vanessa em seu quarto. Vamos lá, para fechar, Quem Ama Cuida, 7 de outubro, quarta-feira, Adriana é rude com o Heitor, que prefere se afastar. Faz bem. Nicolau marca um café com Yuri e Liris, a fim de descobrir o que os dois escondem. Silvana e Tiago convencem Adriana a apoiar a contratação de Andréia para trabalhar na joalheria. Rafael pede ajuda a Joel para reatar com Andréia. Pilar é avisada por Ademir que Pedro tem boas chances de inocentar Adriana. Fernando revela ao Mau Mau que gosta do rapaz e lhe pede uma chance. Otoniel flagra Elisa e Enéas se beijando. Pedro e Adriana comemoram o parecer do Ministério Público favorável à revisão criminal do processo da morte de Arthur. Tá clareando aí para eles, né? Esse foi o resumo de novelas, fechando aqui, né? Daqui a pouquinho tem o nosso Giro Esportivo 94, mas agora, atendendo a pedidos, Leonardo, um sonhador, na versão original da canção. A última sequência do nosso Bom Dia 94.

0: Que música linda, hein? Recentemente o Natanzinho regravou com ele aí esse sucesso, aquela versão com aquela pegada de Natanzinho Lima, mas a linda, a versão linda é essa aí mesmo. 94, 11 horas 31 minutos, fechando aqui o nosso Bom Dia. Quero agradecer a todo mundo que participou. Né? A Marcinha mandou mensagem também. O que, que a Márcia tinha colocado aqui? Oi, Márcia, o que, que houve? O que você manda aí, minha amiga? Márcia sempre participando aqui da melhor programação.
1: Bom dia, ô Túlio, pede o povo, pelo amor de Deus. Não jogue lixo aqui no Ribeirão, porque nós estamos sofrendo com lixo. E lixo de gente bacana. O povo vem do centro e joga lixo aqui, que eu vi sapato, vi uniforme de escola, vi caderno de escola particular, muitas coisas. Então, eles, por favor, peça para parar de jogar lixo aqui, porque nós estamos sofrendo com lixo espalhado no meio da estrada, sem poder passar. Quando chove, prejudica nós muito. Fora fogo, que eu tenho que descer para pagar com meu esposo, entendeu? É difícil. E peço o pessoal que não jogue mais lixo aqui.
0: Tá aí o pessoal da comunidade do Ribeirão pedindo, né? Gente, pelo amor de Deus, tem gente aí, parece que virou índio, botando fogo no... E outra, botando fogo onde não é dele, onde não é dela, onde não é seu terreno, e nem no terreno pode. Gente, é uma questão aí. Gente, tem um 190, vocês podem ligar quando verem, dá uma filmada ali, né? Tá, o filme esse pessoal que tá jogando, e aciona o Ministério Público, aciona a primeira polícia ambiental, né? E obrigado por ter enviado esse vídeo, esse áudio, né? Uma amiga nossa, Giovana, mandou o vídeo, você mandou o áudio, Márcia. Porque tá difícil, gente. O pessoal mora lá. A dificuldade para se viver, vocês ainda vão... O Ribeirão, olha só. Uma área preservada, nossa. O pessoal vai lá e joga lixo. Eu vi lá as imagens, urubu, perto da água, gente. Olha... É brincadeira o que estão fazendo, né? E ela falou, ó, gente bacana fazendo isso. Será, gente? Não é possível. É... Ah, meu Deus do céu. Que coisa, né? Que absurdo. Márcia, vamos reforçar isso aí. Os programas Bom Dia 94 vão acontecendo e a gente vai debatendo coisas. E hoje a gente ficou nessa aí. Teve um dia que a gente falou do fogo que o pessoal põe, né? Tudo isso é criminoso. Tudo isso que a gente destacou aqui hoje não tem respaldo de lei. Jogar lixo no quintal dos outros, botar fogo em lugar que nem área preservada, em área que não pode botar fogo. É assim, no dos outros é refresco, né? Sempre esse ditado, ele é realista mesmo. Ele é chulo, mas verdadeiro. Pessoal, pelo amor de Deus, consciência. Tem a caçamba do lixo, tem um dia de jogar, tem as embalagens especiais para lixo. Você tem um conteúdo diferente, pega, não precisa esperar o dia, liga para a Polícia Ambiental. Onde é que eu posso jogar esse lixo? O que é o lixo? Não, eu tenho aqui um animal que morreu, então eu tenho isso. Gente, pelo amor de Deus, só tem tempo para... Como é que é? Só tem tempo para badalação, né? Falou que tem uma festa ali, enche de gente. Beleza, é o certo mesmo. Mas e o deverzão de casa e a convivência, né? E a convivência, como é que fica? Aí vai lá prejudicar a pessoa, o morador que mora lá no Ribeirão, na região lá. Pelo amor de Deus, fala sério. Se orienta. Agora são 11 horas 34 minutos. Estou falando para quem faz isso, viu? Toma jeito. 94, a melhor, a mais ouvida. Vem aí o Giro Esportivo. Eu já estou injuriado aqui, daquele modelo.
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11 horas 37 minutos, Giro Esportivo no ar, no rádio e também no YouTube da 94 FM. Quero que você, se possível, estiver aí com possibilidade, claro, prioridade é o rádio, mas se você tiver como, né, entrar aí no YouTube e acompanhar a gente, né, um programa multiplataforma, rádio e internet, esse é o nosso Giro Esportivo. Quero mandar um abraço aí para a galera do nosso grupo, Resenha do Giro, Dudu, Ramalho, todo mundo aí, Valmir. Valmir está me abandonando, mas faz parte. Eu sei que ele está nos negócios dele lá. Valmir é nosso colaborador aqui, dá aquela moral para a gente com a sua opinião. Né? É um flamenguista, mas com uma opinião muito boa. Girando aqui na melhor. Gente, ó, estou acompanhando aí, né? Hoje o Brasileirão volta, né? Vamos colocar aí na tela aí. Hoje, quarta-feira, a gente tem alguns jogos, né? A gente vai ter aí 29ª rodada, quarta-feira, dia 7. Hoje tem 19h30, Remo e Grêmio. Remo e Grêmio. Temos também no mesmo horário Red Bull e Mirassol. Ontem até fiz uma confusão com o jogo do Red Bull e Cruzeiro Atlético. Nada a ver, viu? Tem hora que acontece isso. Também Internacional e Corinthians. Ali é jogão, viu? Inter e Corinthians, ainda mais com a dramaticidade de zona de rebaixamento. Corinthians está sendo. E detalhe, hoje, né, os times vão jogar sem aquele patrocínio ali das bets, né? Ordem aí do governo federal. Vitória da Bahia e Chapecoense, Cruzeiro e São Paulo fazem os jogos de hoje. Que bom que o Brasileirão está de volta, né? Agora 11h39, isso é importante, né? O pessoal gosta, a gente gosta. E pior que um dia, eu tenho escutado as pessoas falarem, e é verdade, né? As pessoas estão gostando mais do... A seleção ficou tão desencantadora, né, pelo momento que vive, tão distante de títulos, né? Perdeu aí para a Argentina a Copa América duas seguidas, não ganha a Copa, fica sendo eliminada por times menores. O pessoal está meio desacreditado. Gente, ó, tem um lance que está rolando aí na internet e eu estou acompanhando. Fiquei, né, assustado. Ex-Flamengo, né, ex-jogador do Flamengo e outros times mais. Quando cita Flamengo aqui, eu acho até uma maldade quando colocam isso, mas é porque foi o time mais importante que ele jogou, que é Alejandro Mancuso. Você lembra do Mancuso, aquele grandalhão? Jogava direitinho. Ele estava negociando diplomas atribuídos à Associação da Argentina, né? E diz que documentos, a associação diz que os documentos são falsos. Ex-jogadores de futebol brasileiro. Vamos lá, aqui que está o ponto importante. Receberam diplomas de treinador atribuídos à ATFA, Associação de Técnicos de Futebol Argentino, sem cumprir as etapas exigidas pela organização, segundo uma investigação publicada hoje, quarta-feira, 7 de outubro de 2026, pela jornalista Joana de Assis, do UOL. Os documentos eram negociados por Alejandro Mancuso, ex-jogador, passou aí pelo Palmeiras, pelo Flamengo. A reportagem foi baseada em áudios, mensagens e documentos reunidos pela jornalista. Entre os nomes citados, pasmem, Thiago Silva, aquele Thiago Silva mesmo do Fluminense,

Carlos, Roberto Carlos, aquele lateral, Felipe Melo, Alex Souza, Paulinho, ex-Corinthians, que inclusive o Cruzeiro aí está alinhando para trazer ele, o Luiz Gustavo, Petkovic, Dejan Petkovic, aquele famoso lá do Flamengo, jogou no Flamengo, Vasco, Vitória, Diego Lugano, Paulo Guerreiro, todo mundo. Segundo a reportagem, os jogadores pagavam cerca de 100 mil por 4 licenças CB, A e Pro, que eram enviadas pelo correio em poucos dias. A ATFA afirma que nunca autorizou Mancuso a emitir documentos em seu nome e considera os certificados falsos. Mancuso se apresentava como diretor internacional da ATFA e oferecia um trâmite urgente, segundo áudios obtidos pela reportagem, dizia ter um acordo com dirigentes da entidade para acelerar a emissão das licenças. A formação oficial da ATFA é progressiva. Da licença C a Pro, concursos, avaliações e atividades práticas. E essa entidade afirma que a carreira como jogador profissional não permite eliminar etapas. A maioria dos ex-jogadores afirma ter acreditado que estava contratando uma formação ou homologação válida. Thiago Silva disse que pagou por cursos que não foram ministrados e recebeu os certificados no fim de 2023, mas nunca usou os documentos. Felipe Melo afirmou ter desconfiado da negociação ao tentar marcar aulas presenciais, depois retirou os documentos nas redes sociais e recuperou o dinheiro. Petkovic confirmou a negociação e disse que não completou a etapa presencial. Alex Souza afirmou que já havia concluído cursos da CBF Academy e nunca utilizou e nem tentou homologar a licença da Conmebol. Luiz Gustavo, outro jogador, disse ter contratado uma homologação de carreira e desconfiou dos documentos depois de receber o histórico com avaliações que não realizou. Paulinho também, né, citado aí. Quero ver o que o Cruzeiro vai fazer com o Paulinho, né? Afirmou ter acreditado que os jogadores de alto nível poderiam ter a carreira reconhecida pela ATFA. Roberto Carlos, né, o nosso pentacampeão, recebeu as licenças e uma carteirinha pelo correio, mas disse nunca ter utilizado os documentos porque não concluiu o curso. O Gano afirmou a compra de um curso rápido. Fez parte da teórica pela internet e não cumpriu a etapa presencial. Roberto de Assis também foi abordado durante a pandemia e disse que não se lembra se fez algum pagamento. Paulo Guerreiro é citado entre os jogadores. Uma investigação, gente, séria. Está acontecendo aí, séria, né? A polícia, em 2025, da Argentina, fez uma busca e apreensão lá na sede da ATFA para investigar a emissão irregular de diplomas e licenças para ex-jogadores estrangeiros, segundo a entidade. Nenhum documento que comprovasse a emissão irregular foi encontrado. É grande aqui a matéria, a extensão, né? Está aqui, eu estou aqui acompanhando.

UOL colocou isso aí, ó, na mão do Mancuso. E outra, essa alegação... Deixa eu ver aqui, né? Eu tentei entrar na UOL, mas é pagamento... Como é que fala? É mensagem paga, né? É uma informação paga, mas isso é muito sério. É aquilo que a gente está falando aqui o tempo todo. Vamos lá, como é que a gente... Vocês estão vendo o que está acontecendo. Vai eu de novo, né? Desculpa, mas olha aí. Ninguém está querendo fazer a coisa certa. Ninguém que eu falo assim, a maioria. Olha os caras, olha os nomes que estão aí. Tá, aí um cara liga para mim, ô Túlio, você quer fazer o curso de tal? Você quer se formar em tal coisa assim? Quero. Eu vou mandar aí para você. É tantos mil reais. Tá, mas não tem nada para mim fazer e tal. Aí você fala assim, ô Túlio, mas aí tem que ter cuidado em falar que esses jogadores são culpados. Tá, eu vou entender isso aí de vocês. Pode ser que... Mas deixa eu te falar. Que tipo, que amor ao futebol você tem? Se você está sabendo que tem uma coisa errada. Espera aí. Um cara, vou citar um exemplo, um grande jogador, eu sou um grande jogador. E o cara me liga, o Mancuso, ô, Mancuso, tudo bem e tal. Ô, cara, você quer uma licença pró aí e tal? Sim, tal. Como é que é? O que eu tenho que fazer? Os cursos e tal? Não, tal, tal. O Lugano mesmo falou, curso rápido. Curso rápido para ter licença pró? A gente que é, né, povo aí, comunidade... Para você ser um enfermeiro, um médico, tem curso rápido, assim, de ligou e chegou pelo correio? Faz ali, assinou, mandou dinheiro. Para nós é uma luta. Eu sei que tem cursos que são 5 anos, 8 anos pós, né, graduação, alguns bacharelados e tal. Gente, olha isso. Olha, gente, ó, vamos falar bem de verdade. O futebol... Pelo que eu estou vendo, eu posso falar isso agora com propriedade, ela é uma sujeira. Por quê? Porque a maior paixão, a gente ama, estão brincando com os clubes que a gente ama. É por isso que está cheio de jogador pereba. É, a verdade é essa, um monte de jogador que a gente... Né, e ganhando altos salários, e a gente vê os caras que eram para dar exemplo, velho. Porque não vem falar para mim que o Roberto... Não, se ele... Não, espera aí, o que está acontecendo, velho? Chegou aqui para mim, uma licença pró, como é que você está tirando isso? Não, não vou aceitar, vou denunciar você na FIFA, na Conmebol. Alguém denunciou? Denunciou, não. E aí, gente? Não, é porque eu não sabia, porque eu não tinha as informações. Aí esses caras, né, vão lá para fazer comentário esportivo, senta lá... Cruza a perna original, que o juiz está errado, que não sei quem está errado. Tá. Aí a gente vê no futebol, os caras, que é para dar exemplo desse jeito. Aí a gente vê os árbitros. Um dia desse estava rolando uma pelada lá, tem um árbitro que apita o Brasileirão, que estava com a camisa do Flamengo participando da pelada lá jogando. Gente, pelo menos a ética. Um dia eu estava aqui... Agora, domingo, eu estava conversando com o doutor Tadeu Rios, ele falou uma coisa linda, ele falou, nós, advogados, nós temos ética entre nós. Eu tenho, ele falou assim, pelo menos eu tenho, e é. Cara, quando você faz uma coisa, se algum colega, algum amigo da profissão me chamar para fazer algo ilícito, não vai rolar. Não vai rolar. Porque eu vou jogar tudo que eu construí fora, aí vem o Roberto Carlos já falou esses dias que perdeu tudo. Roberto Carlos aqui, diante disso... Gente, ó, o que eu vou falar? Eu vou ser cruel com alguém que vacilou aqui com o futebol. Tirando aquele chute dele cheio de efeito, a carreira brilhante que ele tem, mais nada. O ser humano parece ser, né, que ele largou a mulher, tem aquelas coisas todas que é problema dele. Parece que o Roberto Carlos não é um bom sujeito. Sei lá, pode ser que eu esteja enganado. Porque as coisas que aparecem, não só ele, ó, essa galera, Felipe Melo, é batedor no peito. Não, que... Eu não sabia. O Felipe Melo está no Sport TV, se eu não me engano. Por que o Felipe Melo não denunciou, né, velho? Ah, não, porque é um esquema, um negócio. Pô, velho. Brothers aí de gente canalha. Que futebol que vai para frente nada, moça. Aí quem é que está quebrando a marca, né? A camisa lá, né? A camisa forte.
Ontem eu já falei aquele negócio do Maracanã, segue

0: aquela celeuma e aquele trem. Não, uma pessoa que não quer. O Júnior, sabe quem é? Leo Vergildo Júnior? Ele falou bem assim. Eu, Júnior Flamengo. Ontem eu botei o Zailan. Eu, particularmente, estou lendo aqui, ó, tem a foto do Júnior do lado. Eu, particularmente, não acho certo proibir de jogar no Maracanã. Voltando àquela história, né? Eu não quero entrar de novo, vou até parar, mas o Júnior é contra. Você sabe por quê? O que está acontecendo é isso. Nós entramos numa era, aí o pessoal fala assim, o pessoal não gosta de regras. Ah, isso é privação do direito de ser quem eu quero. Tá, beleza. Aí, quando a pessoa vai ser quem ela quer, ela começa a fazer trambique. Não é o caso do Júnior, não. O Júnior é um cara do bem, sabe? Preferencialismos, clubismo, isso não vai avançar. Só as coisas que têm ética e respeito é que vão para frente. Porque Deus só está no meio de coisas assim. Se você, na sua vida, né, começar a trapacear os outros, você pode saber que sua casa vai cair lá na frente. Ou vai. E é isso que está acontecendo com o futebol. Eu fico muito triste, né, mas não posso fazer nada. Vamos para um rápido intervalo. 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Voltamos já.
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0: Agora 11 horas e 53 minutos, seguimos por aqui. Agora vamos falar sobre Lionel Messi, né? Ontem foi um dia especial para o futebol, um dia de felicidade por celebrar um craque, um gênio, e um dia de tristeza pelo seu abandono, né? Abandono assim, pela sua... Abandono não, desculpe. Por ele parar aí com a seleção, né? Ele tá certo mesmo. Ele se aposentou da Argentina com mais que o dobro de gols de Batistuta, né? Que é o maior artilheiro. Segundo maior goleador, ex-centroavante, com 56 gols pela seleção contra 126 do Camisa 10, que se despediu da Albiceleste na noite dessa terça-feira. Lionel Messi se despediu da seleção, né? Está aí do lado aqui a foto dele, nessa terça-feira, em uma noite carregada de emoção no Monumental de Núñez, em Buenos Aires, que terminou com a vitória de 3-0 da tricampeã mundial sobre Benin. Benin, é isso? Camisa 10 coroou a emotiva despedida com um gol de pênalti, encerrando sua passagem pela equipe nacional com 126 gols na carreira, maior artilheiro da história da Argentina. Messi tem mais que o dobro, como dito aqui, das redes balançadas do que o segundo colocado do ranking, que era goleador, né? Era o Gabriel Batistuta, o Batgol, que marcou 56 vezes. Certo. Lionel, abre aspas, Lionel vai ter o dobro de gols que eu fiz, e isso é incrível, fecha aspas, disse Gabriel Batistuta em 2017, sobre Messi ter superado seu recorde como maior artilheiro da equipe nacional. Fecha aspas, né? Ele tinha dito. A Argentina venceu 3-0 na despedida de Messi, além do camisa 10, Nicolas Otamendi, que também se despediu da seleção, e Nico Paz marcaram os gols do triunfo da seleção. Antes da partida, Messi se emocionou durante a execução do hino nacional argentino e não conseguiu conter as lágrimas. Aos 10 minutos do primeiro tempo do amistoso, foi interrompido para que o Monumental de Núñez pudesse aplaudir o ídolo. 10 minutos, né? Depois do amistoso, Messi, acompanhado dos colegas de equipe e de sua família, agradeceu aos torcedores pelo carinho e mandou uma última mensagem aos argentinos. Abre aspas. Foi com orgulho muito grande que vesti essa camiseta por mais de 20 anos. Nunca deixei de lutar, de dar o máximo. Eu juro que eu gostaria de vir aqui toda a minha vida, porque jogar pela seleção argentina é a coisa mais linda que pode passar. Fecha aspas, está aí um momento. Sabe, esse cara soube conduzir a carreira dele, esse cara, mesmo quando ele estava em baixa, cara, em baixa que eu falo assim, porque teve uma época bem recente, você lembra, em 2014, ele foi vice-campeão aqui no Brasil, né? Na prorrogação, perdeu. Ele pensou em desistir, depois perdeu uma Copa América Centenário, perdeu outra. O Chile ganhou duas Copa América Centenário em cima da Argentina. E a crítica em cima dele, porque quando você é o cara, a madeira vem pesada para cima de você, né? E esse cara soube, eu não sei como é que ele fez, ajuda psicológica e tal, ele soube aguentar ali. Porque é aquilo, é um milionário, só joga no... Eu já ouvi isso, só joga no Barcelona e não sei o quê. Sabe, crítica é o que mais tem para a vida da gente. Todo mundo só sabe criticar, fulano é isso, fulano é aquilo. A gente também critica e assim vai. Mas a verdade é que esse cara soube dar a volta e entregou em alta. Ele fez uma última Copa, ele levou o time dele para a final de novo. Messi, nessa brincadeira aí, brincadeira não, essa trajetória linda dele, ele chegou a 3 finais de Copa, só isso. E em 2022, ele fez até chover, pode-se até dizer isso, né, contra Kylian Mbappé no seu auge. Então, parabéns, né? O futebol parabeniza esse mágico do esporte, que é Lionel Messi, o maior jogador da era moderna em execução, né? Ainda vai continuar jogando lá no time dele, nos Estados Unidos, mas parabéns. Bem, 11 horas e 58 minutos, o Cristiano Ronaldo também merecia, eu acredito que vai acontecer algo melhor com ele, porque ele também não merece passar. O Cristiano Ronaldo e Messi são os caras, sabe, o top 2 aí. O Cristiano em segundo, o Messi em primeiro, na minha visão. Eu não tenho como, né? O Messi é gênio, é multicampeão mesmo. O Cristiano conseguiu fazer coisas, os números dizem. Quando você quer saber uma pessoa, independente de gostar ou não, olha os números. Messi e Cristiano Ronaldo, são os números. Esses são os caras que mais venderam futebol. Esses sim, até que apareça algo negativo nesse, de grave, eles para mim são os caras que fizeram acontecer no futebol. Direitinho ali e tal. Tem esse lance do Cristiano Ronaldo, que eu falei que ele está torcendo o nariz, e fui ouvir ali, né, ver programas para ter uma visão melhor. Realmente, o Jorge Jesus ele tem esse histórico de peitar o povo, né? Ele não fica muito tempo num lugar, até fica. Mas aí daqui a pouco ele chega, ele quer tipo assim, eu sou o comandante e eu que mando. Certo, tá. Mas tem hora que você tem um funcionário ou um jogador tão bom que você tem que deixar ele seguir. Pô, sacanagem, botar o cara para aquecer. Ali não é o João ninguém, ali é o Cristiano Ronaldo, velho. Então deixa o cara no banco, menos vergonha, né? Errou lá. O Cristiano Ronaldo vai ter também uma despedida, eu acredito, porque ele falou que enquanto o Jorge Jesus estiver lá, ele não joga, não. Ele jogou para a galera agora, quero ver. Vamos lá, agora meio dia em ponto. É, por falar em história bonita, né? Na sequência, depois do intervalo, a gente vai entrevistar aqui no podcast Tá Explicado a minha amiga Soraya Martins. Né? Vamos ter uma entrevista bacana. Eu queria que vocês acompanhassem. Essa entrevista vai ser ao vivo no YouTube, onde a gente vai entrevistar a Soraya, falar acerca da carreira dela, ela que é do ramo de alimentação, né? Bolos, salgados, coxinhas, enfim, kits para festa. E a gente vai ter oportunidade, há muito tempo que eu queria, e eu vou ter a oportunidade de entrevistá-la aqui. Vai ser um bate-papo legal, suave, daqui a pouquinho, depois do intervalo, tá bom? Giro Esportivo volta amanhã, meio-dia em ponto. Já pula aí para a live ao vivo do podcast Tá Explicado, que é na sequência.
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0: Meio-dia e sete, boa tarde, Nanuc, boa tarde, região. E quando falo Nanuc, região, falo com propriedade. A região toda ouvindo a gente, sempre acompanhando a nossa programação, a gente abrangindo pontos importantes que são de utilidade para a nossa comunidade. Deixamos de ser uma rádio só de música, nós somos uma rádio com a cara do povo, com a cara das pessoas de todos os segmentos, faixas etárias e também classes sociais, porque trabalhamos para isso. Nosso conteúdo é desenvolvido nesse macro aí, nesse perfil aí para chegar em todo mundo. Bem, estamos ao vivo através do rádio, como dito, agora 8:30, quarta-feira, 7 de outubro de 2026, para mais uma edição do podcast Tá Explicado, programa multiplataforma no rádio e no YouTube. Você que quer assistir esse programa, aproveita a hora do almoço, está aí diante da sua Smart TV, entra aí no YouTube, Rádio 94 FM Nanuc, ou, se preferir, mais confortavelmente, fique no rádio. Porque hoje a gente está recebendo uma pessoa muito especial para nós, para vocês, para todo mundo que conhece, e com uma história muito bonita, né? Com uma história de superação, com uma história de empreendedorismo. Estou recebendo aqui a nossa convidada de hoje, a Soraya Martins, empreendedora e proprietária da Soraya Fest. Soraya, bom dia, bem-vinda.
1: Bom dia, Túlio. Bom dia, ouvintes da 94 FM.
0: Eu falei bom dia, mas é uma boa tarde, mas está certo, né? Já estamos à tarde, é o costume aí, boa tarde, finalzinho do dia. Soraya, hoje a gente vai falar um pouco da sua trajetória, o nosso tema inclusive é isso, uma trajetória de superação e sucesso, né? Muitos de nós aí têm seus obstáculos no decorrer da vida e a Soraya vai contar para a gente, né, acerca disso. Soraya, para começar, fale um pouco de você, né? Como é que foi? Você é daqui de Nanuc mesmo? Conta sua história aí para a gente.
1: Pois é, Túlio. Eu sou de Nanuc, nasci e criei aqui em Nanuc. Fui guarda-mirim muitos anos e tudo começou como guarda-mirim. Eu comecei na escola profissionalizante que tinha no bairro onde eu moro hoje, Vila Nova, né? E eu era professora de artesanato e também crochê. Só que eu não me identificava naquela profissão. Eu via a cozinha de culinária e eu via as mulheres lá. E meu sonho era estar lá dentro com elas, aprendendo tudo que estava sendo criado ali dentro. E à noite tinha o curso. No curso eu ia para lá e fazia as aulas do curso e ia me aprimorando. Até que chegou o dia que eu fiz 18 anos e fui para uma padaria que tinha no calçadão, a Pão Gostoso, eu acho, na época. E comecei como ajudante lá. Aí foi tudo quando começou a minha trajetória, quando eu fui ajudante e quando a dona de lá viu que eu não era nada mais que ajudante. Eu era uma pessoa bem maior do que ela pensava. Aí foi tudo aonde começou.
0: Certo, e dali, achei interessante, guarda-mirim, né?
1: Eu fui guarda-mirim dos 13 anos aos 18 anos, foi a época melhor da minha vida, foi aonde que eu aprendi, eu até trabalhei com Dona Francisquinha, Jerusa.
0: Minha sogra, minha esposa.
1: Lá no CEAM, eu fui professora de datilografia lá primeiro, depois me levaram para a escola profissionalizante. E lá foi onde tudo foi começando, a minha vontade de empreender, de conhecimento, de culinária, de doces, bolos, salgados. A minha vida era aquilo ali, não era onde eu estava.
0: Que bom. E aí, depois dessa sua passagem pela padaria, é Pão Gostoso, né? Aí você iniciou a sua experiência profissional também, deu sequência, trabalhando em um importante supermercado da nossa cidade, né, que é o Poliana, não é isso?
1: Isso.
0: E como essa oportunidade contribuiu para a sua formação, para a descoberta aí de vez dessa habilidade como confeiteira, produtora aí de salgados, enfim?
1: Pois, essa história Eu até emociono quando eu falo, né?
0: Fique à vontade.
1: Foi uma pessoa, assim, que teve contato comigo através de outras pessoas. Ah, tem uma pessoa lá no Pão Gostoso que ela é confeiteira agora e é uma pessoa que se dá muito sobre a profissão, gosta muito da profissão. A gente está precisando agora inaugurar o Poliana, que foi na época que inaugurou o Poliana aqui na Santos Dumont, quando fez a reforma geral do Poliana, né, que o Poliana era o antigo. Aí ele falou assim, entre em contato com essa pessoa, pede ela para vir aqui conversar comigo. Seu Elson, finado Elson, era o dono do Poliana, né, que Deus o tenha ele. Aí uma pessoa foi na Pão Gostoso e me chamou. Aí eu peguei e falei, pois não, ah, é porque seu Elcio do Poliana está querendo conversar com você e tal. Eu falei assim, eu passo lá mais tarde. E a minha patroa viu. Aí ela ficou assim, era véspera de dezembro, né? Aí eu fui à tarde lá no Poliana da Feirinha, ele falou assim, você que é Soraya? Eu tinha 19 anos. Eu falei, sou eu sim. Você novinha desse jeito? Falaram que você tem um potencial. Eu falei, ainda posso ter mais ainda. Eu só preciso só me aprimorar mais um pouco. Aí ele falou, você quer fazer parte da minha rede de supermercados a partir de amanhã? Eu falei, amanhã não sei, porque eu tenho o meu trabalho. Ele conversa com sua patroa hoje. Se ela falar, amanhã você está empregada. Eu vou te pagar X, me pagou o dobro e o triplo que eu recebia lá para eu estar nesse supermercado. Aí eu voltei para a minha patroa.
0: Saiu balançada.
1: Aí eu voltei para a minha patroa, falei assim, ô, dona Amélia, aconteceu um problema, eu queria conversar com a senhora, eu sei que está perto do Natal. Ela falou comigo, eu não quero saber, Soraya. Eu vi uma pessoa do Poliana aqui hoje te procurando. Voa, porque você tem tudo para voar. Eu não posso te oferecer o que eles te ofereceu e eu nem quero saber. Mas eu quero que você voa, porque você merece, você é uma pessoa que você quer conhecimento e quer aprender, e é que eu não posso te dar. Nessa hora, eu agradeci ela. E, nos longos dos anos, eu fui conversando com ela, ela sempre me vendo nas redes, o que eu postava, e ela sempre falando que ela era grata porque eu merecia tudo aquilo que estava acontecendo na minha vida.
0: Ela foi, assim, claro, Deus, você, a sua atitude, ela foi o seu trampolim, ela foi a sua primeira grande vitrine, né?
1: Foi.
0: Não é à toa que o seu Elson, né, saudoso, né, do supermercado Poliana... Foi lá e te viu, bateu um papo com você lá. Eu achei bonito, Soraya. E é bonito mesmo. É Amélia o nome dela, né?
1: Dona Amélia.
0: Porque você chegou e falou, Dona Amélia, olha. Ela falou, não, vai, voa. Tipo assim, ela não foi egoísta.
1: Não.
0: Ela viu que tinha uma moça ali, que tinha um brilho, que tinha sonhos, que ela sabe que quem é CLT, gente, quem trabalha, a gente tem o maior prazer, orgulho de ser CLT. Mas a gente... Tendo a oportunidade de fazer uma coisa para nós, a gente quer, eu sei o que o ser humano quer. E a dona Amélia, parabéns. Ela é viva ainda?
1: Não.
0: Saudosa também, né? Mas a grandeza, a bênção de Deus esteja sobre a família, né? Nossos sentimentos. Mas que bom que ela te deu força nesse momento. E em que momento, né? Aí você foi trabalhar no Poliana. Conta um pouquinho aí.
1: Aí eu voltei para o Poliana de novo, que ele estava na expectativa, né? Aí eu voltei e falei, seu Elson, amanhã eu volto, eu vou entrar na empresa. Ele, amanhã mesmo você traz sua carteira. Eu falei, eu não posso, que ela vai dar baixa na minha carteira e tal. Aí ele, então amanhã, 5 horas da manhã, eu estou te esperando. Eu fui com a cara e a coragem. Tudo que eu sabia, os meus conhecimentos que eu sabia, eu injetei ali naquele dia, eu coloquei ali naquele dia tudo que eu sabia. Quando ele viu a primeira vitrine, ele virou e falou assim... Você é mais do que eu pensava. Você precisa de quê mais? Aí eu falei com ele, eu precisava de mais um suporte na área de confeitaria. Ele me aprimorou, Túlio, em cursos de Teoflotone, carreta de panificação, tudo por conta do supermercado. Ele foi assim, primeiramente Deus, eu falo sempre, mas ele foi o meu criador. Parte da minha história eu devo ao seu Elcio. O que eu sou hoje, ele que me colocou, ele me tratava como filha. Ele foi, assim, a pessoa que acreditou em mim, entendeu? Ele foi a pessoa que sempre esteve do meu lado e sempre me apoiou. Todos os cursos que eu queria fazer, ele sempre pagava todos os cursos. Eu não precisava pagar. Eu falava, eu sei esse curso. Fala quanto é que custa, você vai fazer o curso. Não importava o preço. Ele queria o meu profissional, entendeu?
0: Soraya, é importante. A gente tem muito mais para debater, mas eu vou parar nesse ponto para a gente destacar algo importante. É o ar, que eu teve um barulhinho. Porque é o seguinte: Você, naquele momento, mesmo jovem, né? Primeiro, você caprichava no que você fazia. Virou referência, chegou lá no ouvido do dono da maior rede de supermercado da época, aqui. Sim. Ele foi até você. O que que acontece? E eu queria que você dissesse, agora aí já é para o jovem, para as pessoas que, sabe, você não fugiu da oportunidade. Você crê nisso? Você é uma prova viva disso? Que a oportunidade vem até nós quando a pessoa faz tudo certinho?
1: Com certeza. Eu tenho assim para mim que a minha mãe queria que eu estudasse, que eu formasse e fosse uma médica ou qualquer outro cargo assim importante. Mas o meu sonho era cozinhar, o meu sonho era fazer igual mesmo, eu falei no começo. Eu era professora de datilografia, artesanato, crochê, mas o meu sonho não era aquele. E mesmo tendo que trabalhar para conquistar o dinheiro para ajudar minha mãe com meus irmãos, né? Eu não desistia do meu sonho. Eu procurava fazer cursos e mais cursos para me aprimorar, para na hora que eu quisesse alavancar, eu teria condições, porque eu teria em mãos o que eu estava aprendendo por fora do que eu trabalhava. Então, eu falo com todas as pessoas que querem, ou principalmente os jovens de hoje, não desista dos seus sonhos, por menores que eles sejam. Para muita gente na época, cozinhar salgados, doce. Na minha época, 19 anos, hoje eu estou com 50 anos e eu tenho a maior alegria de chegar aos meus 50 anos. Eu falo, aos meus 19, eu queria ser cozinheira. E seu Elcio, na vez que eu cheguei lá com 19 anos, ele falava assim, eu achei que você era uma velha, que você já era de idade. Você tem 19 anos. Eu falei, 19 anos, mas meu sonho é ser confeiteira e dedicar a minha profissão.
0: E virou uma confeiteira pró, né, no ramo. E tá, toda essa sua gratidão, pelo, né, primeiro pela padaria, depois pelo Poliana e tal. Mas como nasceu? Você vai trabalhando, você vai acreditando no seu potencial. Isso. Vai curso. Como é que nasceu essa ideia de deixar essa condição de ser funcionária e começar a empreender por conta própria? Inicialmente ali com a produção em casa. Como é que foi isso? Como é que começou a Soraya Fest?
1: A Soraya Fest começou quando, logo, o seu Elcio faleceu, eu desacreditei um pouco do que eu estava fazendo ali. Aí eu parti para a área da cozinha, passei pela Pipinela e fui me aprimorando em comidas. E aí eu vi que eu tinha potencial para eu criar minha própria empresa. Aí foi aí que eu vi mais um problema. Minha filha era... A Thalita tinha 4 anos e eu não via a Thalita crescer. Eu trabalhava dia e noite, eu não tinha tempo para a Thalita. Aí foi quando eu não via mais condições de arrumar pessoas para cuidar dela, do meu outro filho. E aí eu me vi numa situação que eu falei assim, agora é a hora. Eu não tenho ninguém para olhar meus filhos, está difícil de encontrar. Eu mesma vou trabalhar em casa, eu mesma vou cuidar dos meus filhos. E aí peguei todo o dinheirinho que eu fui juntando e comprei um fogão industrial e comprei um pouco de material e comecei. Foi assim que surgiu o Soraya. Não era Soraya Fest.
0: Era Soraya. O pessoal que tinha encomenda de salgado ia para você. Aquelas festas,
1: isso,
0: aniversários. Tal.
1: Era Soraya. Logo no comecinho era Soraya, porque eu não podia expandir, porque eu era sozinha. Eu era mãe, dona de casa e também funcionária minha. Eu não me sentia o que eu sou hoje. Eu era minha funcionária.
0: Ô, Soraya, e outra pausa aqui, que a gente vai pontuando pedaços por pedaços. Sabe, eu vendo aqui, você é uma mulher muito corajosa também, né? Porque você foi, né? Ó, surgiu a oportunidade, você foi, visionária. Você viu, alguém me viu aqui, eu brilhei, me chamou, eu vou. Você se capacitou, você não negava os cursos, vambora. É o quê? Para fazer bolo, vambora. Para fazer pão, vambora. E foi para um outro ramo, já tinha passado por outro ramo e tal. O que que acontece? É importante, além de você ter a ambição boa, aquela coisa boa de querer crescer, se capacitar. Mas eu vejo, eu vou falar um parâmetro, eu vejo muita gente hoje com muita, do mesmo jeito que você, com capacitação, mas sem aquela coragem e eu não estou falando que isso é ruim ou mal, cada um sabe como conduz as suas coisas, de dar um passo adiante. Aí você, e eu vi que você usou a lógica, tipo assim, poxa, cara, como é que eu vou ficar sem minha filha? Como é que eu vou chegar de madrugada, tomo banho, dou um beijo nela, acordo de madrugada de novo, vou embora? Aí você resolveu trazer para... Quer dizer, você foi visionária demais, você aproveitou tudo da forma certa, e eu não estou inventando moda, é o que está no contexto, porque é assim mesmo a história dela. E no começo disso tudo, parabéns pela sua coragem. É isso, coragem é importante?
1: Tem que ter muita coragem e, acima de tudo, força de vontade. Porque trabalhar para você mesmo sozinha, encarar com aquele capitalzinho que você tem para começar e você ter duas crianças e um pai dentro de casa para você ser tudo, tem que ter muita coragem e força de vontade.
0: É, realmente. Eu já te conheço de longa data, agora eu estou ficando impressionado com o que eu estou ouvindo. Parabéns aí, viu? Minha admiração é plena aí por você. No começo da caminhada, quais eram ali? Você, pá, vou empreender aqui. Quais eram os principais produtos produzidos aí por você? Como é que era a rotina? Porque é o seguinte, como você era conhecida, você trouxe para dentro de sua casa. Aí seu tempo também encurtou de novo. Você falou, ah, eu quero isso, como é que era? Como é que você fazia?
1: É, tudo que você falou aí, Túlio, é verdade. Eu chegava em casa, já era de noite, a minha Thalita, eu chegava, só via ela dormindo e no outro dia eu saía, ela estava dormindo.
0: Quem te ajudava a cuidar?
1: É...
0: No caso, quem ficava com ela ali?
1: Eu realmente fui para dentro de casa por isso, por não ter. A pessoa ia hoje, amanhã não ia. Aí ela ia para o trabalho da minha mãe e ficava lá. Minha mãe trabalhava na Caixa Federal.
0: Sua mãe também foi fundamental, minha
1: mãe,
0: né?
1: Minha mãe era servente da Caixa Federal e eu me orgulho muito disso. Uma vez mesmo, eu não tinha com quem deixar minha filha para trabalhar no Pimpinela. É até uma coisa engraçada que a gente fala lá em casa. Minha mãe falou assim, deixa ela aqui comigo. Minha mãe deixou minha filha no terceiro andar e toda hora ia lá dar mamadeira, água, minha filha, ficar um pouquinho com ela na caixa para eu trabalhar na Pimpinela, para eu não perder o meu dia, porque eu era cozinheira, chefe, eu não podia faltar. E minha mãe cuidou da minha filha na Caixa Federal enquanto eu ia trabalhar. Por isso que foi um engate de eu ir para casa mesmo e ter condições de conviver mais com meus filhos. E a minha mãe foi uma pessoa assim muito importante na minha vida e é até hoje. Minha mãe, Beth, beijo. Te amo, meu amor.
0: E outra, aí agora eu já estou descobrindo mais coisa. Que bom. Você tem linhagem de mulher forte, de mulher guerreira, né? De mulher decidida. Como é que é o nome de sua mãe?
1: Beth.
0: Dona Beth, parabéns. Olha, a senhora deu a dica certa, ajudou quando pôde, né? Não criou obstáculo. Vamos embora. Minha filha precisa crescer. Minha ir para uma avó, então imagina ela no trabalho dela tendo que lidar ali com aquele vai lá e vem cá, e vai lá e vem cá. Quer dizer, a gente está falando de uma dinastia, de família nobre, né? De gente nobre, raiz, né? Bem raiz mesmo. Você falou, minha mãe era cantineira, eu comecei ali, mas a grandeza está no que a gente é e não no que a gente necessariamente faz. É o que a gente é como ser humano.
1: Sim.
0: Que bom. Todo empreendimento começa pequeno. Vamos lá, né? Quais foram os maiores... As dificuldades aí que você enfrentou ali, que a gente falou do que você fazia, fazer os salgados e tal, nos primeiros anos, meses, anos, o que você fez, como é que você fazia para manter, para não desistir daquilo tudo?
1: É, tudo começou com comida, né? Porque todo mundo não sobrevive sem a comida. Então, eu juntei vários grupos, várias pessoas que eu tinha e comecei a vender marmitex. E do Marmitex eu já voltava 2 horas começar a fazer salgado. E o boca a boca, gente, é o mais famoso que existe. É a rede social maior que existe hoje.
0: É o corpo a corpo.
1: O corpo a corpo, é o boca a boca. É o cliente experimentar seu produto e mostrar para a pessoa que é bom. É, para mim, foi o que mais me incentivou, foi os meus clientes. Porque... Era assim, compra hoje, o que compra hoje, que eu vendo, compra amanhã. Eu não tinha capital de giro na época. Então, eu tirava um pouquinho para a minha família e o outro pouquinho eu comprava de material de novo e começava. Teve uma época que, 2 anos lidando com essa situação, meu filho falou assim, mãe, isso não vai dar certo, não. É melhor a senhora voltar a trabalhar. A senhora não junta dinheiro. E será que vai dar certo? Eu falei, vai, eu não vou desistir. E por várias outras vezes da minha vida, eu até pensei em desistir, mas eu não desisti. Eu fui à luta e aí comecei cada vez mais me aprimorar em outras coisas, até que deu certo.
0: E outra, Soraya, dentro, a gente falou, a sua história é linda, bonita, né, da sua caminhada, mas tem um ponto, que é o seguinte, a gente tem que ter a noção de tudo para dar certo, né? Ainda que a gente tenha medo, vai com medo mesmo, mas faz. Porque nesse ramo que você, né, tava ali, a qualidade, o sabor, né, você sabe que é o seguinte, não é só a boa vontade, o querer da gente, você tem que ser caprichoso e caprichosa no que faz. E a qualidade dos produtos que você fazia foram fundamentais, né, na conquista desses clientes, na sua visão, qual a importância de entregar para as pessoas, para o consumidor, um produto que realmente tem sabor, que supre as necessidades.
1: Eu falo para todo mundo que todo mundo que está numa profissão, ele tem que amar o que faz. Quando você ama o que você faz, quando você coloca o amor naquilo ali, dá certo. Então, o que eu cozinho hoje para buffet, casamentos, é o melhor de mim, que é o que eu sei fazer. Eu falo que se você gosta daquilo, igual você é radialista, você faz, você é o melhor para mim.
0: Para mim, eu sou o melhor.
1: Para mim também, você é o melhor.
0: Ah, sei.
1: E eu tenho você como o melhor radialista, melhor locutor. Eu tenho para mim também que eu não tenho medo de nenhuma cozinheira, de nenhum sabor. Eu acho que eu consigo ser iguais a elas. Eu não sou melhor, porque todo dia a gente se aprende. Todo dia a gente inova, todo dia aparece uma coisa diferente. Eu procuro estudar muito sobre salgados, sobre comidas. Eu procuro sempre inovar. Eu acho que, primeiramente, é o amor pelo que você faz que faz os clientes gostar. Porque não adianta eu querer fazer pelo dinheiro. Às vezes eu tomo até um prejuízo ali em alguma coisa, mas eu dei o melhor. Eu coloquei a qualidade, eu coloquei o meu esforço, eu coloquei o meu amor. Eu acho que, acima de tudo, você tem que gostar do que você faz.
0: Você falou algo interessante, algo muito bom, quando você falou assim, eu acho o melhor e tal, porque isso não é um egoísmo. Sabe o que você não pode fazer? Quando eu falo você, somos nós. É ficar falando para os eu sou o melhor. Agora, eu me acho, no meu íntimo, pessoa por pessoa, o melhor. Como é que você tem que se garantir ao que você fez? Não, eu tenho condições de fazer. Fulana tem um, porque a gente ouve. É. Que bom, parabéns, é o dom dela e que Deus a abençoe. Mas eu também tenho condição de fazer. É o quê? Essas coisas de inovação, tipo assim, na carreira solo ali, que você já estava no trabalho, apareciam desafios, fulana falava assim, tem uma coisa assim tal que você não fazia, que você ia lá, corria, fazia uns testes lá, daqui a pouco ficava bom, tinha isso?
1: Tinha. Antes de, um exemplo, uma pessoa me pedia um salgado que eu nunca tinha feito, por exemplo, bolinho de bacalhau. Quem me pediu o primeiro bolinho de bacalhau na minha vida foi uma pessoa que nem está presente aqui mais. Ele me pediu uns bolinhos de bacalhau e eu cheguei e falei com ele que eu poderia atender ele com 2 dias, que eu queria fazer o teste primeiro, Salim. Salim era apaixonado por bolinho de bacalhau. Aí ele falou assim, não, tudo bem, você pode me entregar. Eu quero logo, para me deixar congelado, 200 unidades. Eu falei, meu Deus. Fui lá, fiz o teste do bolinho de bacalhau. Pesquisei, fui lá e fiz, ficou bom. Aí eu fui e fiz a massa para 200 bolinhos de bacalhau. Ele ficou apaixonado, me passou referência de muitos clientes. E o bolinho de bacalhau virou tradição e está no meu cardápio também. É uma coisa assim que eu falo, que eu não desisto. Se eu não souber, eu procuro. Se eu achar que eu não vou dar o meu melhor, eu dou referências de pessoas que podem fazer melhor que eu. Eu sou uma pessoa assim que, quando eu não consigo, que eu estou muito cheia, que eu estou muito atarefada, eu passo para quem eu sei que vai dar uma qualidade também do meu produto para aquela pessoa. Eu não sou uma pessoa soberba. Do mesmo jeito que dá para mim, dá para todo mundo. Quando eu não posso, eu passo, eu divulgo o nome de outras pessoas. Como sempre eu sei que não vai acontecer que certas pessoas não dão o meu, mas eu tenho o maior prazer de dar, porque tudo que eu tenho hoje eu falo que é Deus que me deu.
0: Exato. Agora, toda a história, a gente está falando aqui de superação, de sucesso, mas teve um momento, né? Eu sei, um determinado momento na sua trajetória que você passou por um período especialmente difícil, sofreu um acidente, né?
1: Sim.
0: Como é que foi, como esse acontecimento impactou na sua vida pessoal, profissional? Como é que foi lidar com essa impossibilidade? Teve uma situação, coisa. Conta pra gente, o que foi?
1: Era, faltava 2 dias para Ano Novo, há dois anos atrás, eu estava fritando um salgado para um evento de uma igreja e eu iria viajar até para curtir o Ano Novo. E eu estava muito acelerada, eu virava noite de sono.
0: Muita demanda, coisa para fazer?
1: Eu virava noite de sono, não dormia, passava 2, 3 dias trabalhando e eu tinha apenas uma funcionária. Uhum. Então, eu tinha que dar o melhor de mim. A funcionária era da limpeza. Eu que fazia tudo. Eu fritando esse salgado, a espumadeira caiu no chão. Eu virei para poder pegar o salgado que estava do lado. Quando eu virei, eu não vi. Eu escorreguei, a perna subiu, bateu na cerâmica muito forte. E eu quebrei o meu tornozelo e a minha tíbia dos dois lados.
0: Meu Deus.
1: Ali, quando eu quebrei, a minha funcionária gritou à minha filha. A minha filha, mãe, não. Eu falei, não, não quebrei. Mas realmente o pé na hora quebrou. Ali eu me vi...
0: Sem chão, né? Sem...
1: Limitada a tudo. Eu não tinha INSS, não importava. E aí eu me vi assim que eu estava realmente numa situação que eu não desejaria a ninguém. Fui para o hospital... Não fui operada aqui em Nanuque, fui operada em São Mateus. E fiquei 1 ano com minha empresa fechada. Mandei uma mensagem a todos os meus clientes e falei que eu não estaria possibilitada de trabalhar um período que era indeterminado, porque eu não sabia como seria a minha recuperação. Chorava todos os dias. Eu fiquei na casa da minha mãe, porque eu não podia ficar sozinha. E a minha vontade era de ir para minha casa, pelo menos para ver minha cozinha. E todo mundo falava que não ia, que não ia. E aí, quando eu comecei a fisioterapia, eu fui para casa. Quando eu cheguei lá, que eu vi minha cozinha, eu chorava igual criança.
0: Estava lá prontinha para fazer tudo e você cai impossibilitada.
1: Aí minha mãe viajou. Minha mãe viajou e a padaria de tia Bia lá na UDR. Soraya, você já está trabalhando e tal? Porque eu postava minhas fisioterapias, né? Eu falei, tô sim, Bia. Minha filha tinha viajado também. Mentira, eu não estava podendo trabalhar. Eu estava de bota, eu estava impossibilitada. Eu peguei a cadeira de roda, chamei a menina da limpeza, botei a cadeira de roda no fogão, cozinhei frango, cozinhei tudo quanto é recheio que tinha. Fiz a massa com um pezinho só na cadeira de roda e eu atendi a padaria. E nisso que eu atendi a padaria chegou a postar, né? Os salgados lá. Aí começou todo
0: aí
1: mundo.
0: Aí o povo, ela voltou.
1: Tá trabalhando.
0: Voltou.
1: E a minha filha e a minha mãe querendo me matar, porque eu não poderia
0: mãe,
1: trabalhar.
0: Ela está na cadeira de ontem.
1: E aí passou mais 1 mês, eu falei, eu vou começar a trabalhar. E foi onde eu comecei.
0: De botinha e tudo ali.
1: Aí depois de 1 mês eu já não usava mais a bota.

0: Pessoa fantástica.
1: Ele foi passear na casa da minha mãe para me ver. Chegou lá, eu estava desconsolada. Ele, nossa amiga, não é você não. Eu estava super abatida, estava uma pessoa assim, super triste. Ele falou assim, e o que, que eu posso fazer para te ajudar? Falei, Thiago, no começo eu preciso de uma máquina de salgados hoje para poder eu começar a trabalhar, porque eu não vou poder fazer extravagância, pegar peso e tal. Ele, o que, que a gente pode fazer? Eu falei, não sei. Eu vou fazer uma rifa para você.
0: Olha.
1: Eu vou fazer uma rifa em prol dessa máquina para você. Aí eu falei, se você quiser, eu topo. Ele falou, você consegue os cantor? Eu falei, os cantor para mim é os mais fácil. Aí ele foi lá, fez os bingos, fez tudo.
0: Inclusive, você me chamou para apresentar, eu não tive condições na época.
1: Você ia falar, cantar os bingos para mim na época. Você estava gripado e não pôde ir.
0: Não estava.
1: Aí foi no Versátil Bar, que é um dos meus clientes há 20 anos. Ela me deu o Versátil, não me cobrou nada. E eu tive a oportunidade de ter 13 cantores para cantar de graça na minha ação social.
0: 13
1: cantores.
0: Os tops.
1: Veio o cantor de Teixeira de Freitas, veio o cantor de Carlos Chagas, veio o cantor de São Mateus. E todos os cantores de Nanuque que tem aqui também estavam lá.
0: Os meninos.
1: Rony Calor de Minas, Jorginho, Francisco Alves... todos os cantores, agora são muitos que até eu esqueço o nome, mas todos os cantores daqui de Nanuque estavam lá presentes. E cada um cantava uma hora, porque não dava. Ficou até dois sem cantar, porque não deu. De tanto cantor que tinha. O Versátil nunca ficou tão lotado na época como ficou nesse domingo que ficou marcado, que foi o meu bingo. A máquina custava, gente, R$13.000. Eu conquistei nesse bingo R$9.600.
0: Já deu uma adiantada.
1: E quase a máquina toda.
0: Uhum.
1: E aí terminou o bingo, foi um sucesso, né? Eu cheguei em casa, contei o dinheiro com minha filha e tal. Minha filha, mãe, deu isso. E agora? Eu falei, vamos comprar a máquina amanhã. Eu quero que essa máquina chegue logo. Na hora que essa máquina chegar, a gente vai começar. E aí, o que, que a gente vai fazer com o restante? Você pode comprar e passar o cartão que a gente vai pagar. Pagar? Mas a gente não está trabalhando. Falei, eu vou pagar a máquina. Pode comprar que eu vou pagar a máquina.
0: Olha a coragem dessa mulher.
1: Aí ela falou assim, pode mesmo? Eu falei, pode. Aí a gente comprou a máquina. Eu sei que mais ou menos deu 4 ou 5 prestações na época de R$700. Porque tem um frete e tal. Aí ela falou assim, mãe, pode comprar? Eu falei, pode.
0: Vai.
1: Eu não tinha condições nenhuma de trabalhar no momento, mas pode comprar. E comprou e a máquina chegou.
0: E aí a história se deu. Depois de superar esse momento aí de adversidade, né? Como é que foi? É exatamente isso que você contou. Como é que foi esse processo de retomada? Aí você, por exemplo, você viu ali que estava só você fazendo, né? Você também viu essa questão do INSS, que você não estava pagando. Como é que foi? Você teve que repensar suas estratégias, organizar aí a rotina, mudar até a maneira de enxergar o seu próprio negócio, como você fazia. Desculpa, eu vou usar uma palavra, e isso não é para diminuir. De um processo mais amador para uma coisa mais pró. Né? Olha, eu preciso disso, eu preciso daquilo. Você já foi para a máquina, já é um padrão industrial para entregar mais. Uhum. Como é que foi?
1: Eu tinha uma cozinha médio porte, né? E aí eu repensei, a minha filha junto comigo, a Thalita. Thalita é uma empreendedora. Thalita é tipo assim, é a gerente de lá.
0: Quem puxou quem será, hein?
1: Thalita, sim.
0: Avó e mãe.
1: Thalita, assim, tem uma cabeça extraordinária para pensamentos. Ela falou assim, mãe, agora a gente vai fazer as coisas direito. A senhora vai pagar seu INSS, a senhora vai abrir a sua empresa. Vamos fazer tudo direito agora para dar certo e direito. Eu vou sair que ela trabalhava com meu genro. Eu vou sair da oficina, vou trabalhar com a senhora. E aí a gente vai pegar e fazer as coisas direito. Foi aí que começou. Eu, ela e a faxineira, a minha amiga que trabalha comigo, fala assim, eu não tenho funcionários, eu falo que eu tenho colaboradores e amigos. Aí foi que eu comecei a trabalhar, produzir, voltar os meus clientes de fora, que era o meu potencial maior, o meu forte salgado.
0: Eu lembro que você entregava em serra, entregava...
1: Os meus salgados de lanche.

0: lanchonete era assim o meu forte. E aí eu tenho clientes em Serra, queria agradecer eles também. Serra, Aimorézinho, Poço da Mata, Vila Gabriel Paz, Vila Pereira, Mucuri. Tenho em Mucurici, tenho em Aimorézinho, Serra dos Aimorés, tenho vários clientes. E em muitas outras cidades aqui agora, Lagedão, eu tenho cliente também. Então eu queria agradecer cada um deles, que voltaram todos.
1: O Poliana também é seu cliente, não era?
0: Aí, não era ainda, não era ainda. Aí, um dia, né, eu conversando com o Tiago, falei, Tiago, por que você não dá uma força lá, conversa com o Júnior para eu entregar os salgados lá no Poliana? Ele falou assim, tem até uma pessoa que está entregando lá, mas ele está querendo mudar, vai lá conversar com ele. Aí eu fui, liguei, falei, ô Júnior, aí ele marcou a entrevista comigo, eu fui, ele, ah, é você, Soraya? Porque o Júnior, na época que eu saí do Poliana, ele era garoto, né? Ele não conviveu comigo, mas ele sabia da minha história com o pai dele. Aí ele pegou e falou assim, você, meu amor, minha amiga, você, meu pai tinha o maior carinho por você, você vai ser a nossa referência aqui no Poliana.
1: Olha só, gente.
0: A partir de hoje, você vai entregar nossas pizzas, nossos salgados de lanchonete e nossos salgados de festa. Eu falei, nosso Deus, 3 supermercados. Aí eu tinha uma funcionária, que era a Thalita, e tinha uma faxineira. Aí eu voltei para casa. Aí eu cheguei para a Thalita e falei, Thalita, e agora, mãe? Eu falei, agora nós temos que mudar. Aí foi quando eu comecei uma reforma na minha casa, né? Porque eu tinha que crescer, eu tinha que ter selo. Eu abri uma firma, eu tinha contador, conquistei 5 funcionários, né? Que hoje a minha cozinha tem 5 funcionárias. E minha cozinha é uma coisa mais linda do mundo. Um dia você vai lá visitar. Muito bonita a minha cozinha. Tem total selo de qualidade, tanto no padronizado de notas fiscais como padronizado de prefeitura. Ela é apta a qualquer pessoa ir visitar na hora que quiser. É uma cozinha de porte para atender 3 supermercados, bufês de aniversário, casamentos, recepções, confraternizações e também atender também a demanda que eu tenho nas cidades vizinhas. A gente trabalha muito tudo. A gente começa às 6 da manhã e as minhas funcionárias, elas entram às 8 e vão embora às 6. Almoça lá. Eu falo que é uma família.
1: Mas é, que bom.
0: Almoça lá, às 18 horas vão todas embora. Eu costumo ir até 9, 10 horas da noite para poder estar finalizando algum pedido de fora. Mas quando precisa virar à noite, eu ainda viro. Semana, por exemplo, eu virei à noite passada. Na semana passada eu precisei virar à noite, eu virei. Mas eu ainda gosto até de trabalhar mais à noite. À noite eu produzo muito mais que de dia.
1: Inclusive, gente, quero aproveitar aqui. Vocês lembram aí no último domingo que a gente fez uma transmissão top de linha? Eu, a Adriana, a nossa equipe toda, o doutor Tadeu Rios, a doutora Juliana Pimenta. A gente teve aqui um café da manhã daqueles, de rei mesmo, de rainhas. A Soraya, a gente... Soraya, vamos na participação. Inclusive, eu sempre falava, né? Soraya Fest, pizza. Jonathan deve ter engordado uns 3 quilos, porque Jonathan ama o salgado. Todos nós amamos. Bruna ficou feliz da vida. Ah, Soraya, porque ela virou uma referência. Quero dar um espaço aqui, Soraya, até para você tomar uma água, ficar de boa aí. Ó, Jerusa Nascimento. Essa aqui eu conheço, você conhece. Boa tarde, Túlio. Soraya é uma menina que é batalhadora e super compromissada com o trabalho e excelência. Tá aí. Marta Cardoso, grande profissional, nossa, de um caráter e grande competência. Vocal guia, só delícias, o melhor no que faz. Quem mais? Roberta, mãe e filha, extraordinárias. Onde colocam a mão, só sai coisa maravilhosa, coisa boa. Amo vocês, principalmente Betinha, sua mãe, né?
0: É minha mãe.
1: Parabéns, minha irmã. É sua irmã? Como é que é o nome dela? Você tem irmã?
0: Tenho.
1: Como é que é o nome dela?
0: Carol.
1: É porque talvez está com outro nome.
0: Tá como aí?
1: Aqui tá Vocalguita, algo assim, não sei. Parabéns, minha irmã, você merece Ah, não, aqui é Kleber. Beijos.
0: Meu irmão, Belo Horizonte.
1: Ó, Kleber, que bom, Kleber.
0: Tá em Belo Horizonte.
1: Olha o orgulho aí, Kleber. Olha a Soraya aí, orgulho de vocês, de dona Beth, né, Betinha. É, Ellen, como é que é? Helena Mitri, conheço. Ela botou aqui, maravilhosa. Thalita Nunes, quem será? Ah, uma grande profissional e referência. Muito orgulhosa de você. É... A Gal botou aqui, parabéns, Deus te abençoe. Pessoal, o pessoal te prestigiou aqui e você merece.
0: Obrigada, gente. Eu também sinto muito grata por todo mundo, por todo o apoio que todo mundo me dá, meus clientes, meus amigos e, em especial, a minha família. Porque, se não fosse minha família, eu não estaria aqui. Minha filha, Thalita, meu filho, Rafael, minha mãe, Beth. Queria agradecer a vocês, que vocês foram a minha base, a minha força.
1: É, ué, vocês foram a fonte de incentivo. Você vê que ela largou um emprego CLT para ir trabalhar por conta própria, para estar perto da família. A mãe deu todo um suporte. Quer dizer, gente, é isso também. Isso também, nessa lição, né, que a vida dá, que vai ensinando a gente de superação, a gente tem muita coisa que não é positiva. A verdade é essa. Não são flores. É um caminho que tem espinhos, mas Deus, na sua bondade e grandiosidade, ele vai trazendo também as mãos que ajudam. Você citou sua mãe, citou sua filha, citou o Tiago, né? Você citou seu Elson, isso. Você citou Elson Júnior, Kênia, e outros mais. É, você citou o saudoso doutor Salim, ó, nossa, o salgado da mulher é delicioso. Só que você falou bolinho de bacalhau aí, hora de almoço, agora meio-dia 49, esse povo deve ter pulado na cadeira, viu? Só isso, eu já estou aqui daquele jeito, mas vamos lá. E hoje, Soraya, agora vamos falar dessa grade de produtos. Hoje é o quê? Bolo, doces, gourmet, eu vi lá, salgados, mini pizzas, tortas, kit para festa. Como é que é hoje?
0: É, hoje a nossa linha, né, está bem mais sofisticada. Hoje a gente só trabalha com doces tradicionais, que não pode deixar de ter, e toda linha gourmet, sobre qualquer tipo de doce gourmet a gente faz. Os nossos bolos são todos eles recheios gourmet, também caseiro. A gente não tem nada industrializado, tudo caseiro, tudo feito por nossas mãos, né? Todos os salgados também, a nossa linha de salgados, catupiry de excelência qualidade, a gente só usa o catupiry mucuri. Muita gente pergunta, a primeira coisa, qual catupiry que você usa? A gente só usa o catupiry mucuri, que é o melhor. Não deixa de ter um cliente que fica insatisfeito, né, Túlio? A gente não é Deus para poder abranger todo mundo.
1: É porque é uma questão do gosto da pessoa.
0: Sempre, né? Tem um que fala alguma coisa, mas a gente dá o melhor. Não é que esteja ruim, talvez para aquela pessoa não atingiu o que ele queria, a expectativa dele. Mas, graças a Deus, eu tenho muita coisa boa para oferecer. Hoje, na minha empresa, por exemplo, eu tinha uma máquina médio porte de salgados para fazer. Hoje, eu tenho duas máquinas de salgados. Eu acabei de comprar, há um mês agora, uma máquina que ela produz salgados de diversos tamanhos. É uma máquina com potencial muito bom, mas ela não faz nada sozinha, ela só produz. Mas o tempero é o mesmo. A massa, eu nunca deixei de fazer a massa, eu tenho agora mesmo. Antes de vir para cá, a massa ficou pronta. Funcionária minha não faz massa nenhuma. Eu faço a massa e entrego elas. Elas nunca fez. Eu acho que o meu crescimento hoje, o que eu sou hoje, é porque eu não perdi a qualidade. Eu continuei com a mão na massa. Eu continuei ali com elas, de touquinha, toda sujinha de trigo, toda... Eu não perdi essa essência. Eu estou lá com elas da hora que começa, até na hora que elas vão embora, eu ainda continuo lá.
1: Eu imagino que você tem, isso aqui é um extra. Você deve ter lá novas máquinas, você deve ter um bocado de freezer também, né? Necessário.
0: Eu tenho
1: fornecedores.
0: Eu tenho 6 freezer para me atender hoje. E futuramente, até o fim do ano, para o ano que vem, eu quero uma câmera fria, porque não me atende mais os freezer, né? O Poliana, por exemplo, o caminhão carrega um dia sim, um dia não, para os 3 supermercados. Então, eu ainda tenho que me desdobrar, às vezes, quando não dá, pedir um socorro para eles pegar logo o salgado para poder eu atender um cliente de fora e fazer aquela rotina ali para poder dar certo. Eu tenho cilindro industrial, tenho batedeira industrial, tudo que eu fazia na mão. E hoje eu tenho a comodidade de, por exemplo, produzir 2.000, 3.000 pizzas por dia, porque eu tenho um cilindro. Se fosse na mão, eu não conseguiria. Mas é tudo manuseado pelas minhas mãos. Passa pelas minhas mãos, passa pela nossa, a nossa aprovação. E se o salgado não sair da qualidade que a gente quer, ele é descartado. Ele não é para o consumidor.
1: Certo. É, olhando para essa trajetória, que aí a gente começou lá no embrião de tudo, você foi professora de contabilidade, como é que é? De datilografia. Minha esposa também foi. Dali que vocês se conhecem, lá do CEAM, foi guarda-mirim. É, olhando essa trajetória, desde o aprendizado como funcionária, você passou pelos estágios, né, certinho, respeitou ali tudo o que tinha que ser, ainda que não tivesse planejado isso dessa forma. É, esse crescimento, né, teve o acidente, tudo isso, hoje você pode parar. Igual você chega assim, você abre a porta lá da sua cozinha industrial, aí você olha assim, gente, aquela menina lá na padaria, aí depois... Dá um orgulho, não dá? Fala assim, é claro que a luta ainda segue acontecendo, porque a gente até o último suspirar que a gente tem, a gente segue lutando pela vitória, mas dá uma satisfação, não dá? Fala assim, olha, eu trabalho pra caramba, mas olha o que, sua casa é linda, todo isso, dá prazer.
0: É verdade, hoje muita gente que não tinha ido à minha casa depois da reforma, quando chega agora... Fica, assim, emocionado, né? Porque era uma cozinha lá no fundo, pequenininha. Não tinha a qualidade que tem hoje. Quando eles chegam lá em casa agora, que eles olham a cozinha, que eles olham os equipamentos, que eles olham como é feito, como até o meu quintal mudou. É muito satisfatório. É, assim... Uma superação que eu falo assim, foi o meu trabalho, foi o meu suor, foi por não desistir, foi por acreditar em mim que eu estou tendo hoje a condição que está aqui. É uma coisa assim que me deixa até emocionada.
1: Não, mas tem que ser mesmo, é uma história. Isso aqui que a gente está fazendo hoje, que você veio aqui com a sua bondade compartilhar conosco, é algo que ajuda as pessoas. Tem muita gente, Soraya, que... está naquele patamar inicial seu lá atrás. Né? Que, poxa, cara, estou vendo essa moça falar aí que ela acreditou e eu estou aqui, né, reclamando. Gente, a reclamação ela não vai te ajudar em nada. Né? O lamento excessivo. A gente, às vezes, lamenta. Tem dor, as coisas doem. É saber sentir a dor e entender que tem Deus para ajudar, que nem todo mundo é ruim, que tem pessoas boas. E, principalmente, Deus e o seu potencial, do que você... que é? O que você se propôs a fazer, entrega bem, entrega alto. Ela chegou onde está, porque ela acreditou nela e caprichou. Não foi só porque... Ah, bonzinha, boa menina. Não, ela caprichou. O que é? O que você quer? Sabor? Você vai ter sabor. E eu estou aqui, ó. Estou aqui no Soraya Fest Underline, acompanhando nas redes sociais. Ó, vamos seguir a Soraya aí nas redes sociais, viu, gente? Soraya Fest está aqui, aí eu estou vendo aqui, ó. 30 anos de tradição, você somou toda essa história, isso, né? Segunda a sábado, de 8 às 18 horas, aqui em Nanuc. Pedidos pelo link, tem um link para fazer o pedido, tem um contato. É, vão aumentar o número de seguidores aí da Soraya. Soraya Fest, confeitaria, salgados e buffet. Isso. Por exemplo, eu tenho um casamento, eu consigo... Como é que é o lance do buffet? Como é que é?
0: Você chega a me mandar mensagem, né? Eu pergunto se você tem alguma coisa em mente do que você quer servir. Para quantas pessoas que você quer esse buffet. Aí eu te dou 3 opções. Eu te mando o cardápio de 3 opções. O que você queria, o que eu elaborei para você. Eu dou mais 2 opções que você possa escolher. Eu vou no evento, eu participo do evento, eu fico no evento do começo até finalizar o evento para ser concluído. Para você ter ideia, eu tenho cliente de Montanha e Carlos Chagas que faz aniversários dos filhos que casaram com um buffet meu. E hoje tem filhos que vão fazer aniversário, fazem aqui. Agora mesmo uma cliente minha de Montanha está vindo fazer o aniversário da filha dela de 2 anos comigo aqui esse mês. Ela casou, agora fez o ano de aniversário passado do filho e vai fazer esse ano de novo comigo. Me pediu ontem o buffet. E eu dou toda assistência, do começo ao fim. Você só precisa só levar os seus convidados, que até a equipe de garçom eu tenho para poder fornecer.
1: Meu Deus, tudo pronto. Olha que maravilha. Olha a excelência no trabalho. Olha a dica que ficou. Uma jovem lá atrás, guarda-mirim, onde ela chegou, olha o que, é que ela pensa. Isso aí tem ideia de Thalita aí também nesse contexto. Mãe, vamos fazer o trem logo para o pessoal ficar despreocupado. A comida não é preocupação.
0: É. Sobre a Thalita, eu queria até colocar uma pauta aqui. A Thalita está comigo desde os 12 anos de idade. Thalita não teve a infância dela, né? Porque a infância dela foi dentro da cozinha comigo. Ela não teve aquele tempo assim, de brincar, de sair com as amigas, de bater papo. Eu queria que ela aprendesse aquilo, que eu falava com ela, Thalita, você vai ganhar dinheiro com isso. Ah, mãe, porque eu não gosto, eu quero trabalhar em uma coisa que eu preciso trabalhar bonita, não preciso trabalhar sujinha e tal. Falei, mas isso aqui você vai ganhar dinheiro. Então, eu queria falar hoje para meus clientes que há 2 anos atrás, a Thalita realmente quis seguir essa carreira. E me deixou muito feliz, né? E fez alguns cursos, se aprimorou como eu, né? Online, estudava à noite na casa dela. E hoje, gente, a Soraya Fest, sou comercial em salgados, grande para lanchonete, para festa, para tudo quanto é evento, jantares. Mas a minha produção de doces e bolos é a Thalita que faz. A Thalita hoje é uma confeiteira escondida dentro da Soraya. Mas toda a produção de doces, de bolo, é o orgulho que eu tenho.
1: Pois é, gente, eu falo sempre isso aqui, eu uso muito isso no Dia das Mães, dos pais. A gente, quando é novo, a gente vê a televisão, vê a rede social, ah, meu herói é o super-homem, meu herói é a Mulher Maravilha. A Thalita descobriu que a heroína dela estava dentro de casa. É a mãe dela. E abraçou aí a ideia e não tem essa. Naquilo que você sabe fazer, Deus, quando faz a gente, Deus conhece a gente melhor do que nós. Ele dá os dons. O meu é da fala, o dela é do tempero, do sabor. E o seu que está assistindo a gente, qual é? Cada um tem o seu. Descubra o seu dom, aperfeiçoe, se especialize e vai. A oportunidade vai acontecer. Se você faz bem feito, muitos vão criticar, mas tem gente que vai ver o seu talento e vai acreditar em você. Para a gente encerrar, Soraya, deixa uma mensagem para as pessoas. Eu meio que abri aqui o caminho, você se emocionou, né, falou da sua família. Para essas pessoas que acompanharam e viram a sua história de superação e sucesso.
0: Primeiramente, eu queria agradecer, né, vocês pela oportunidade de estar contando um pouco da minha história, que muita gente não conhece. Muita gente acha até que eu sou a Patricinha, que eu tenho as pessoas que fazem, que eu não faço nada. Então, essa oportunidade para mim é muito boa de estar aqui hoje para poder estar mostrando um pouco da minha história, né? Queria agradecer a cada um cliente que eu tenho. Hoje, o meu Instagram, ele é pouco movimentado por falta de tempo. Mas o meu suporte maior é o meu celular. 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
1: 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Vamos seguir Soraya, eu já estava seguindo, então, né, sigam aí. Sabe por quê? Porque além de todo essa história bonita, ela tem qualidade no que ela faz. Ela serve... Inclusive, esses dias, para encerrar, eu estava lá no Poliana, esses dias, aí vi um casal, né? Eu tocar, do nada lembrei de você. Aí

0: Nossa, mas que coxinha gostosa. E eu cá com duas, eu tá mordendo. Eu falei, o trem quando é bom. Eu lembrei assim, fiquei quieto, não falei, né? Falei, Soraya, que eu sei o perfil. A gente, quando aperta lá no meu, minha esposa faz também, entendeu? Eu tenho que valorizar também a coisa. Mas quando aperta, Soraya, por favor, manda aí. Aí, Soraya, você não me avisou. Mas vamos lá. Soraya, um abraço, muito obrigado por estar aqui.
1: Eu que agradeço vocês, e se eu não falar o nome das meninas lá, eu vou apanhar.
0: Agradece, né? Aí, quem você quiser.
1: Queria agradecer muito minha equipe de trabalho, né? A Joyce, que em tudo que ela faz, ela é perfeccionista, né? Ela se doa muito. Edivânia, que é a que cuida da limpeza da cozinha também, queria agradecer muito ela. A minha mãe, que está lá com a gente todos os dias, não desiste nem um dia, mesmo sentindo dor, ela está lá todos os
0: dias. Ela aposentou lá do que ela fazia e está com você lá desde
1: quando? Ela passou 35 anos, eu acho, de Caixa Federal. Aí aposentou e agora está lá em casa. É uma das que mais trabalha, você está por fora, que ela trabalha muito.
0: Dona Betinha.
1: Né? E Thalita também, que é uma pessoa que é meu braço direito. Eu saio, é ela que comanda tudo, é ela que despacha, é ela que faz tudo. E queria também agradecer muito todos aqueles que acreditaram em mim, todos os meus clientes, a rede do Supermercado Poliana hoje, que me abraçou, que é uma das redes que mais eu forneço. E eu, Túlio, eu tenho assim, um parâmetro que eu sempre falo. Você compra 10 ou você compra 10 mil, para mim é a mesma coisa, é a mesma qualidade. Eu costumo dizer que o padrão meu é ser melhor no que eu faço, não ter selecionamento de cliente. Para mim, tanto faz o rico como o pobre, vai comer a mesma qualidade, eu não tenho isso. E agradecer a todos vocês por estar me dando a oportunidade de estar aqui, a FM. Todos nós lá de casa assiste a partir das 6 da manhã, já está ligado. Só desligamos depois que acaba o podcast, que a gente adora. Todos
0: trabalha ouvindo a gente?
1: O dia inteiro, o dia inteiro. A gente ama as polêmicas que às vezes vocês abordam também aqui, que é muito boa, né? A sua sabedoria, a sua dedicação pela sua profissão é muito boa. A gente lá em casa às vezes fica debatendo as coisas que você fala aqui, que você está certo, que isso. Hoje mesmo você falou lá sobre uma questão lá dos cachorros, né?
0: Dos animais.
1: A gente ficou naquela ali, entendeu? Você acha que para ali quando você fala? Não para, não. A gente continua.
0: Que bom. E é isso. A história continua. Por mais, Soraya, a festa continua. E, ó, não para, não. Até o final, vambora. Final não, não vai ter final. A Thalita vai dar continuidade e assim vai. Vamos por mais. Esse foi o podcast Está Explicado com Soraya Martins, empreendedora, né, que contou a sua história de superação, sua linda história. A história de cada um de nós é linda, sabe? A minha, a dela, a sua, que me ouve agora. Valorize-se, acredite mais em você, tenha a visão da oportunidade. Tem hora que parece que vai dar tudo errado, mas quando você acredita, dá tudo certo. Vai encaixando cada uma coisa escalonada. Agora, 1h05, boa tarde, podcast Está Explicado. Histórias bonitas como essa, para que a gente possa contemplar e tirar proveito. Ótima tarde.
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6: Beleza, então boa tarde pra você. Tô seguindo aqui pela sua 94 FM, a rádio que vai mais longe. Olha, pra ficar mais perto de você, hoje, quarta-feira, dia 7 de outubro do ano 2026. Olha, pra você que está aí apagando velinhas, parabéns, tudo de bom. Que essa data se repita por muitos e muitos anos. Sinta-se abraçado, sinta-se abraçada por todos aqui da Rádio 94 FM. Olha, boa tarde para você que está aí trabalhando, curtindo aqui 94 FM em alto volume. Olha, boa tarde também para você que está aí nos dando aquela carona em seu carro. Até as 3 da tarde, com certeza, está valendo a sua sintonia. Olha, boa tarde também, tudo especial para você de Montanha, Mucurici, Ponto Belo, Itabaiana, Cristal do Norte, Três Corações, Medeiros Neto, Ibirapuã, Lagedão, curtindo sempre aqui a 94 FM, a turma de Serra dos Aimorés, Aimorezinho, a turma de Carlos Chagas e Mairim, que aquele abraço, obrigado sempre pela sintonia, Vila Pereira, Vila Gabriel Passos, então aumente o volume, a partir de agora tem Delírio!

0: Bons tempos esses, hein? Tá aí, saudade com Hit, Menina Veneno. Agora faltando 20 pras duas.
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0: Pros corações apaixonados de plantão. Neto Brito.

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Tá aí, Coração Pirata, Eduardo Costa. Agora faltando 6 para as 2. 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Olha, para ficar mais perto de você, aquele abraço e todo especial para a turma da Vila Gabriel, curtindo aqui a 94.

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0: Boa demais, tá aí pros corações apaixonados de plantão, Clecinha. Quando você some, sem explicação. Agora 2h07, Rádio 94 FM, a rádio que vai mais longe. 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
2: Que coisa linda.

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7: 94, 2h22, é hora do som da terra, Dema Show.

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6: Tudo certo por aqui, 15 horas e 7 minutos.

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1: Muito bem, quarta-feira, boa tarde para todo mundo, tudo certinho com vocês, maravilha, nessa quarta-feira, dia 7 de outubro de 2026. Beleza, né? Tudo certinho, o calorzão tá lá fora. Você tá se cuidando nesse calor ou não tá se cuidando? Não acredito, né? Tem que se cuidar. Afinal de contas, olha, roupinhas mais leves, alimentação saudável e bastante líquido, tá? Aquele suquinho maravilhoso, aquela água. Então, hidrate o seu corpo, cuide-se para no calor você não ter problemas. Principalmente, você sabe que tem muitas pessoas que têm problemas estomacais, isso, intestinais, terríveis nesse calor. Então, evite comidas muito gordurosas, enfim, comidas muito pesadas, tá bom? Eu sei que tem algumas comidas aí maravilhosas, mas nesse calor tem que botar o pé no freio. Isso mesmo, tem que controlar. Tá certo? Estação da Tarde começando nesse exato momento. Hoje, dia 7, dia mundial do habitat e dia do compositor. Parabéns a todos os compositores, isso. Tem compositor que faz algumas músicas lindas, né? Outros, nem tanto, mas enfim, né? Tem vários tipos de composições. Agora, tem aquelas composições que entram na alma, tocam fundo no coração, sem sombra de dúvidas, né? 15 horas e 9 minutos, começando com Natanzinho Lima, Pesadelo.

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Muito bem, Alan Langley com Tuesday in Texas, aqui na 94, 15 horas e 26 minutos. É, muito bem. Para você que tá ligado aí na 94, muito obrigada pela sua audiência. É o seguinte, hein? Segundo informações divulgadas aí em primeira mão pelo jornalista Léo Dias no programa Melhor da Tarde ontem e publicadas em seu portal, o casamento entre a apresentadora, uma das donas do SBT, Patrícia Bravanel, e o empresário Fábio Faria atravessa uma grave crise. De acordo aí com o colunista, embora a união ainda permaneça oficialmente no papel, os dois já não dividem o mesmo teto, estão afastados devido a rumores de traição por parte de Fábio Faria. Só agora que ela tá sabendo, né? A contratada do SBT, inclusive, já foi vista circulando sem aliança. O casamento ainda existe no papel e o futuro a Deus pertence, mas eles não moram mais juntos e ela está muito triste e decepcionada, explicou aí o titular do portal Léo Dias, ressaltando que apesar da separação de corpos, não se descarta aí uma eventual reconciliação. Ainda conforme a apuração do portal Léo Dias, Patrícia Bravanel irá se ausentar das gravações por um período. Os programas já estão gravados e é isso. Mas, por enquanto, eles não moram mais juntos. Se o casamento ainda existe, pode até existir. Mas se eles moram juntos, não. Eles não moram mais juntos. Existe casamento no papel, né? É isso que eu posso falar, completou aí o jornalista Léo Dias. O estupim para a crise na relação entre Patrícia Bravanel e Fábio Faria se deu após o vazamento de conversas privadas entre ele e o ex-banqueiro Daniel Vorcaro. Em meio à repercussão do caso, surgiram alegações de que o empresário teria participado de festas acompanhado de outras mulheres. Gente, já faz isso há muito tempo, desde a época que namorava com Sabrina Sato, né? Enfim, tá aí. Ela adora uma moça de família. Agora, 15 horas e 28 minutos, chegando agora Guilherme Silva e Beatriz Oliveira, Amor de Jasmim.

Essa é mais um sucesso, Guilherme Silva. É mais uma pedrada nossa. Tem que respeitar pra galera das cavalgadas. É mais ou menos assim, ó. E grita, hey! 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

Ação na Construção. 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

então pra nós aí, ó. Tem que respeitar.

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Galera de Brasília, galera de Goiânia, tamo junto e misturado aí, ó. 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
4: Esse vinho é gostoso, hein? Deve ser da Maraísa, que a bicha tem um bom gosto pra vinho.
5: Ah, essa não dá. Essa eu vou ter que fazer uma dose dupla.
4: Senta lá que a Mayara vai dar uma aula pra você.

0: Muito bem, tá aí Maiara e Maraíza, Nayara Azevedo, Fred e Fabrício, já não sei mais nada. Agora faltando 2 minutinhos aí para as 16h94, a rádio que vai mais longe, para ficar mais pertinho de você, bem colado. Ai, lembrando, gente, amanhã teremos babado, isso mesmo, o programa é babado. Lembrando aí que o programa é babado com as... Os babadinhos aí mais bafônicos, você não vai perder de jeito nenhum, é lógico. Pra você que adora uma fofoquinha de celebridade, fique sabendo todos os detalhes, porque é o babado a partir das 16 horas. Beleza? Beleza. Então tá tudo certinho, tá? Vou mandar um abraço aí pro Eulâmpio. Adriana, boa tarde, passa um dance music. Eulâmpio Rios, um abraço pra você, Eulâmpio. Pode deixar aí que eu vou passar pra você, tá bom? Ah, sim, então estão mandando um recado aqui pra gente. Boa tarde, tudo bem? Preciso que anuncie a perda de um documento em nome de Gláucio de Moraes Teixeira, uma carteira de motorista. Se alguém encontrar, entra em contato aí no zap 33987571360. 33987571360, perdida hoje em Nanuque. Quem encontrou os documentos aí de Gláucio de Moraes Teixeira, por favor, entrar em contato, tá? Então, carteira de motorista. Aí, o celular é o 33987571360. E se você simplesmente tiver qualquer informação, entre em contato com esse número ou pode entrar em contato aí com a 943399864-9494. 16 horas em ponto, chegando. Robson Ferreira. 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
4: Muito bem, agora 16 horas e 8 minutos, ótima tarde para você que tá ligado aqui, né? Afinal de contas, você está na melhor. Amanhã tem o quê? Adivinha, lógico. Tem o programa É Babado, ou É Babado. Tem os babados mais bafônicos aí do momento para você, com certeza, ficar ligadíssimo. Não pode perder. Às 16 horas tem muita coisa para poder contar para você. E é lógico, você aproveita, né? E dá a sua opinião aí sobre, né? Sobre as celebridades. Ou coisa boa, né? Celebridades, como sempre, aprontando. E aprontam muito, gente. Muito mesmo. Inclusive, hoje eu contei um babado aí da Patrícia Bravanel com o Fábio Faria, mas amanhã tem muito mais, viu? Você não pode perder de jeito nenhum. E lembrando que a transmissão acontece pelo rádio e também pelo nosso canal oficial no YouTube, tá bom? 16 horas e 8 minutos, mandar um alô especial aí pro Júnior Insufilme, tá na escuta aí da 94, tá bom? Mandar um alô especial pra Fia do Bar, tá querendo ouvir a música de Marcelo Marrone, Pau Mandado. Vou mandar também, eu não pude escutar o áudio agora, viu, Isidoro? Mandar um alô aí pra você, né? Daqui a pouquinho, ver se eu tenho um tempinho aqui, né, para poder escutar. Tá uma correria aqui hoje. Eu tô mandando um alô para você e para os colegas de trabalho, tá bom? Tá tudo certo? Aí, escutando a gente, Estação da Tarde, né? Audiência mais que top. Aí, Isidoro, abraço para você, tá bom? E para a Fia, que tá querendo ouvir Marcelo Marrone, chega agora. Pau mandado.
8: Cara, depois do futebol, tá rolando o maior churrascão aqui. Cadê você, véi?
9: Moço, eu queria ir, mas aconteceu imprevisto aqui em casa. Aí,

0: Muito bem, tá aí Alcazar com Physical Rehab In Sets com Rock My Body. Agora 16 horas e 18 minutos para você que tá ligadíssimo aqui na 94. Obrigada! E você sabe, né? Pode pedir sua música 33998649494, nosso zap. E é lógico que você tá aqui super, super afim de pedir a sua fave do dia. Só você pedir a sua favorita, com certeza, que eu te atendo. Lembrando que às 18 horas, Batidão Sertanejo que entra no ar para você que adora uma música sertaneja da melhor qualidade.
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0: um dia da George Benson, hein? Grande cantor, tá aí. I Feel It Coming com The Weeknd, que você conferiu, Daft Punk. Agora sim, George Benson com Turning Your Love Around. 94, a rádio que vai mais longe pra ficar mais perto de você. 17 horas e 2 minutos. Bem relax, né? A programação aí pra você curtir com certeza. Quem tá me mandando mensagem aqui, gente? Camila. Boa tarde, Adriana. Excelente dia pra você. Queria ouvir Raul Martins, Sai Dessa Vida. Parece para toda minha família, para vocês, os ouvintes. Deus abençoe a todos. Raul Martins? Nunca toquei esse cantor, gente. Vou dar uma procurada para ver se a gente tem aqui, tá bom? Beijos, beijos, beijos. Quem tá mandando aqui? Ah, tá. Tô pedindo aqui um telefone aqui de um cliente. Tá certo. Tá bom, beleza. Agora 17 horas e 3 minutos. Tô voltando já com muito mais. Uma ótima tarde para você. Estação da Tarde, edição dessa quarta.
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2: Ótima tarde para você, 17:05.

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0: Muito bem, tá aí 21 Pilots com Stress It Out. Antes você conferiu RPM, Louras Geladas, Matchbox 20 com Disease, Legião Urbana, Daniel na Cova dos Leões, 17 horas e 47 minutos. Pois então, né? A FIFA divulgou hoje a atualização do ranking de seleções. A Espanha, atual campeã do mundo, continua em primeiríssimo lugar, mas ampliou a vantagem com as vitórias na Liga das Nações. O Brasil perdeu uma posição e agora aparece em sexto lugar, tendo sido ultrapassado por Portugal, o único país do top 10 que subiu de colocação. A Espanha teve 4 vitórias seguidas nas primeiras rodadas da Liga das Nações, dentro da superdata FIFA. Derrotou a Inglaterra por 3-2, venceu a Croácia 2 vezes por 4-1 e depois por 2-1. E superou a República Tcheca por 3-1. Pois, então, é Brasil, hein? Pois, continua caindo aí no ranking. Já pensou? Ai, tempos aqueles que a gente sempre ficava em primeiro, né? Ao todo, a seleção de Yamal tem 11 triunfos consecutivos e não sabe o que é perder desde um amistoso em março de 2024, quando a Colômbia levou a melhor por 1-0. Agora, a distância entre Espanha e Argentina, segunda colocada e derrotada pelos espanhóis na final da Copa, é de 38,77 pontos. A seleção de Portugal, por sua vez, também venceu todos os jogos que disputou nas últimas semanas. Mesmo diante da crise entre Jorge Jesus e Cristiano Ronaldo, a equipe venceu o País de Gales 1-0, a Noruega 2 vitórias por 2-1 e a Dinamarca 4-2. Pois então, né? Confira aí o top 10 do ranking da FIFA. Décimo lugar, México. Nono lugar, Holanda. Oitavo, Bélgica. Sétimo, Marrocos. Sexto, Brasil. Quinto, Portugal. Quarto, Inglaterra. Terceiro, França. Segundo lugar, Argentina. E primeiríssimo lugar, Espanha. O Brasil aí caiu 2 posições, hein? Logo após enfrentar a Austrália em 2 jogos. O empate em 1-1, uma vitória por 4-2 e vencer a Índia por 4-0. O próximo ranking será divulgado no dia 18 de novembro. A seleção brasileira entrará em campo 2 vezes antes dessa data, no dia 14 de novembro contra o Japão e no dia 17 contra a Singapura. Os 2 jogos serão no Estádio Nacional de Singapura. Bora subir, né, gente? O negócio tá feio, né? Tem que subir. Sexto lugar, que vergonha, hein? Agora 17h49. Tô voltando já com a última sequência aí do Estação da Tarde.
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8: Muito bem, 94, e amanhã tem babado. Amanhã eu vou falar sobre a ex-esposa do Zé Vaqueiro. Moça, te preserva, né? Fica aí pras redes sociais expondo aí o ex-marido. Enfim, ela fez aí uma crítica, né? E, né, falou sobre o Zé Vaqueiro. Enfim, amanhã eu vou contar tudo aí pra vocês no programa É Babado. Lembrando, programa É Babado, todas as terças e quintas. Às 16 horas da manhã eu vou contar tudo, viu? E vou falar mais notícias aí que estão pipocando entre os famosos, tá bom? Faltando 7 minutinhos aí para as 18, última sequência do Estação da Tarde que fica por aqui. Amanhã tá de volta a partir das 15. Daqui a pouquinho tem Batidão Sertanejo. John Farhan, You're the Voice.

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15: Muito bem, você ligado aqui na 94. Mais uma vez, obrigado, Batidão Sertanejo. Edição aí dessa quarta-feira. Bom demais. E amanhã temos o quê? Já sabe, né? O programa É Babado, com os melhores babados para você conferir com certeza. Chegando agora, aqui no Batidão, Guilherme Santiago, Franguinho na Panela.

0: Muito bem, isso aí que é música sertaneja, hein? Trio Parada Dura, me mate de uma vez, especialmente aí pro Manuel que pediu, Manuel aí do bairro Romilda Ruas. Agora 18 horas e 32 minutos, Batidão Sertanejo tá de volta com muito mais daqui a pouquinho pra você.
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Muito bem, Batidão Sertanejo, você ligado aqui na 94, beleza? Beleza, beleza? Então, bom, tô terminando, tô ficando por aqui, mas volto, amanhã eu vou voltar mais cedo, tá? Vou voltar aí às 13 horas, né? O Alessio vai começar as suas férias, né? Sofrer férias a partir de amanhã, estarei mais cedo a partir das 13 horas, tá bom? No Delírio 94 e dando sequência aí no Estação da Tarde, Babado, Batidão Sertanejo, beleza? Então vou mandar um beijo aí pro meu xará Adriano, né? Adriano Jardineiro, vou procurar aí essa música aí pra você, tá bom? Beleza? Ótima noite, obrigado aí para todo mundo que com certeza esteve comigo até agora. Então amanhã a gente se encontra mais uma vez. 94, a rádio que vai mais longe para ficar mais perto de você. Felipe Rodrigo, Esquina.

0: 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As notícias do governo federal que movimentaram o país no dia de hoje.
1: Olá, boa noite.
2: Boa noite para você que nos acompanha em todo o país.
1: Quarta-feira, 7 de outubro de 2026.
2: Vamos aos destaques do dia.
1: Idosos, gestantes e crianças estão entre os grupos com maior risco de complicações por erro de dosagens de medicamentos.
2: Campanha nacional estimula a prevenção e registro de falhas em hospitais, farmácias e no dia a dia do paciente. Luana Karen.
3: A campanha quer fortalecer entre profissionais de saúde e população o hábito de notificar quando um medicamento provocar efeito adverso.
1: Saúde da mulher.
2: Saiba como identificar os primeiros sintomas da menopausa e os cuidados disponíveis na rede pública de saúde. Gabriela Noronha.
4: Ao perceber os sintomas, a mulher pode procurar atendimento e, se necessário, é encaminhada ao atendimento especializado.
1: Qualificação profissional.
2: Pronatec abre oportunidades em cursos gratuitos voltados à preservação ambiental. Márcia Fernandes.
5: O programa tem como objetivo expandir o acesso à educação profissional e contribuir para a inserção de jovens e adultos no mercado de trabalho.
1: Hoje, na apresentação da Voz do Brasil, Luciano Seixas e Mariana Jungmann.
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1: Na hora de tomar um remédio, errar a dosagem ou esquecer o horário do tratamento pode trazer sérios riscos à saúde, especialmente para crianças, idosos e gestantes.
2: No Brasil, falhas na receita e na administração de medicamentos representam uma parcela expressiva das ocorrências registradas em atendimentos de saúde.
1: Para alertar a população para esses e outros danos à saúde, a Agência Nacional de Vigilância Sanitária, Anvisa, realiza no mês de outubro uma mobilização nacional voltada à prevenção de erros na hora de se medicar.
3: A campanha da Agência Nacional de Vigilância Sanitária quer fortalecer entre profissionais de saúde e população o hábito de notificar quando um medicamento provocar efeito adverso. A ideia é melhorar os processos e prevenir danos à saúde. No Brasil, erros de medicação e eventos adversos podem ser notificados por meio da plataforma Vigimed. A notificação pode ser feita tanto por profissionais de saúde quanto por pacientes. A presidente do Conselho Regional de Farmácia de Goiás, Luciana Calil, cita que entre os erros mais comuns estão a dosagem e os intervalos de administração.
6: O que nós observamos são erros, por exemplo, de dose, tomar mais ou menos do que é o recomendado. Um outro erro é o erro em relação ao horário, não atrasar e nem adiantar o horário de tomar o remédio. Um outro erro muito comum é a confusão entre os medicamentos.
3: Segundo a Organização Mundial de Saúde, os erros de medicação causam um impacto global estimado em US$ 42 bilhões por ano e afetam milhões de pacientes. Cerca de 5% deles sofrem danos evitáveis relacionados a medicamentos, sendo que metade desses casos poderia ser prevenida. Idosos, gestantes e crianças estão entre os mais vulneráveis a esse tipo de ocorrência. O diretor da Agência Nacional de Vigilância Sanitária, Anvisa, Tiago Campos, diz que a campanha quer fortalecer a cultura de notificação dos erros, com foco na melhoria dos processos.
7: Isso significa incentivar a identificação e a notificação dos erros, sem foco na punição das pessoas envolvidas, mas sim no aprendizado e na melhoria contínua dos processos.
3: No Brasil, entre dezembro de 2018 e agosto de 2026, a Anvisa recebeu quase 58 mil notificações de erros de medicação, correspondendo a 16,2% de todas as notificações registradas no período. As categorias mais notificadas foram erro de prescrição, omissão de dose, posologia inadequada e erros de administração. Reportagem Luana Karen.
2: O Brasil reforçou a vacinação e a vigilância contra o sarampo diante do aumento de casos nos Estados Unidos e em outros países das Américas.
1: Até 5 de outubro, o país registrou 52 casos da doença. A vacina é gratuita e está disponível nas unidades de saúde pelo Sistema Único de Saúde.
8: Com o avanço do sarampo nos Estados Unidos e em outros países das Américas, o Brasil reforçou a vacinação e a vigilância contra a doença. Nos Estados Unidos, mais de 90% dos casos são de pessoas não vacinadas ou sem informação sobre a vacinação. No Brasil, foram registrados 52 casos importados até 5 de outubro, 41 em São Paulo, 10 no Amazonas e 1 no Rio de Janeiro. Segundo o Ministério da Saúde, as ações incluem busca ativa, investigação de casos, acompanhamento de contatos e bloqueio vacinal. O país continua sem circulação endêmica do vírus. A vacina contra o sarampo está disponível gratuitamente no Sistema Único de Saúde, o SUS. Quem estiver com doses em atraso deve procurar uma unidade de saúde para atualizar a caderneta conforme as recomendações do Programa Nacional de Imunizações. Saiba mais em gov.br/saúde. Thaís de Araújo para a Voz do Brasil.
2: E para manter em dia todas as informações sobre vacinação, doses recebidas e certificados, o cidadão pode contar com a ferramenta Meu SUS Digital.
1: De forma simples, é possível baixar a Carteira Nacional de Vacinação e verificar os imunizantes já administrados.
9: A plataforma do Ministério da Saúde permite verificar registros de vacinas recebidas, acessar a carteira digital de vacinação e emitir documentos e certificados utilizando a conta gov.br. Na área de vacinação, o cidadão pode consultar os imunizantes registrados em seu nome nos sistemas de saúde integrados à Rede Nacional de Dados em Saúde. E é possível verificar, por exemplo, as vacinas recebidas, as doses aplicadas e os respectivos registros de vacinação. A plataforma disponibiliza ainda a Carteira Nacional de Vacinação Digital, onde constam todas as informações recebidas dos sistemas integrados, além do Certificado Nacional de Vacinação contra a Covid-19 e o Certificado Internacional de Vacinação contra a Febre Amarela. Para isso, basta abrir o aplicativo Meu SUS Digital ou acessar o endereço meususdigital.saude.gov.br. Para quem ainda não baixou o aplicativo, ele está disponível de graça para Android e iOS, além da versão da web. Cleide Lopes, para a Voz do Brasil.
2: E quase metade dos municípios brasileiros está em situação de alerta ou risco para a presença do mosquito Aedes aegypti, transmissor da dengue, chikungunya e zika.
1: De acordo com o Ministério da Saúde, 49,2% dos 3.732 municípios avaliados apresentaram esses índices.
2: A maior parte dos criadouros está em vasos e pratos de plantas, garrafas e outros recipientes que acumulam água.
1: Com a proximidade do verão e as condições associadas ao El Niño, a orientação é fazer vistorias regulares para eliminar locais que possam acumular água.
2: Ondas de calor, menstruação irregular, alterações de humor.
1: Sintomas que podem indicar a proximidade da menopausa, que marca o fim da vida reprodutiva da mulher.
2: E o SUS oferece acompanhamento e tratamento especializado para esse período.
10: Há 3 anos, a psicóloga Alessandra Reis começou a perceber mudanças no corpo. Primeiro vieram o esquecimento, a insônia, mas quando ela começou a sentir os fogachos, as famosas ondas de calor, desconfiou que a menopausa estava chegando.
11: O calor, eu suava, vinha de repente, eu ficava cheia de gotículas de suor, assim.
10: O climatério, que começa por volta dos 40 anos da mulher, é a transição fisiológica da vida reprodutiva para a não reprodutiva e é marcado pela redução gradual de hormônios como o estrogênio. Já a menopausa se consolida quando a mulher passa 12 meses consecutivos sem menstruar. Acontece em média aos 52 anos. E o acompanhamento dessas mulheres pode ser feito pelo SUS, o Sistema Único de Saúde. Ao perceber os sintomas, a mulher pode procurar atendimento nas unidades básicas de saúde e, se necessário, é encaminhada ao atendimento especializado. A médica ginecologista e obstetra do Hospital Universitário de Brasília, Bruna Heine, lembra que o tratamento da menopausa deve ser individualizado.
12: A terapia hormonal é o nosso tratamento de primeira linha para os sintomas climatéricos. Ele reduz até em 90% os sintomas, só que existem contraindicações. Então, por isso a importância dessa paciente passar por uma consulta, fazer uma avaliação, né, rastreios. Então, essa paciente, antes de iniciar uma terapia hormonal, normalmente a gente faz um rastreio para câncer de mama, a gente faz rastreio de doenças metabólicas, vê se a pressão, né, está bem controlada, se não tem um diabetes descompensado.
10: Além de tratamento hormonal, o SUS também dispõe de medicamentos como estriol em creme para tratar o ressecamento vaginal, um dos sintomas da menopausa. Nas consultas, também são dadas orientações sobre alimentação, atividade física, sono e saúde mental, além da avaliação de condições crônicas. O Ministério da Saúde recomenda que a mulher tenha acompanhamento constante na atenção primária durante toda a transição. Reportagem Gabriela Noronha.
1: Na era das redes sociais, a preocupação com a segurança das mulheres também está no ambiente virtual.
2: Exposição de conteúdo íntimo sem autorização, perseguição online, ataques por meio das plataformas digitais estão entre os crimes mais cometidos na internet.
1: E o serviço Ligue 180 está se aprimorando para dar orientação mais precisa para as mulheres que sofrem esse tipo de violência.
2: Nós conversamos com a coordenadora do Ligue 180, Ellen Santos, sobre esse trabalho e o que as vítimas podem fazer quando sofrem uma agressão virtual. Acompanhe. Coordenadora Ellen Costa, bem-vinda à Voz do Brasil, um prazer ter a senhora conosco. Bom, fala pra gente um pouco mais sobre esse acordo, né, que foi firmado entre o Ministério das Mulheres e a Secretaria de Comunicação Social da Presidência da República. O que, que vai ser desenvolvido a partir dele? Quais são os objetivos?
13: Então, esse acordo, ele parte de uma realidade muito concreta que a gente vive, que é justamente essa violência contra a mulher que também acontece no ambiente digital e nós precisamos estar preparados para enfrentá-la, né? Então, essa parceria do Ministério das Mulheres com a SECOM, da presidência, ela tem dois eixos que são muito importantes, né? Um deles é justamente a educação midiática. A gente precisa ampliar o conhecimento das mulheres sobre os seus direitos na internet. E o outro eixo é justamente a qualificação do Ligue 180, né, que a gente sempre vem trabalhando para preparar a central, e nesse nicho agora a central vai estar cada vez mais preparada para orientar as mulheres que estejam sofrendo algum tipo de violência no mundo digital. Então a gente está falando de situações de ameaça pela internet, perseguição pelas redes sociais, né, exposição de imagens íntimas sem consentimento e tantas outros tipos de violência.
2: Foi encaminhado um ofício, né, às plataformas digitais solicitando informações justamente sobre os mecanismos que são adotados por elas para o recebimento das denúncias de violência, como a senhora citou aí alguns exemplos, violência digital, né? Que informações vocês querem e a partir delas o que pode ser feito?
13: Então, a gente quer conhecer de maneira muito objetiva, né, como é que funciona o caminho da denúncia dentro de cada plataforma, né? Então, a gente precisa saber como é que essa mulher deve denunciar, quais são as informações que ela precisa apresentar, os prazos, né, de análise que existem dentro da plataforma e se ela recebe algum tipo de confirmação de que a denúncia foi recebida e se ela consegue também acompanhar o pedido, né, dessa denúncia, quais são os mecanismos que existem ali também para impedir que um conteúdo removido, que ele volte a circular, né? E a gente também quer saber como é que essas plataformas estão tratando esses conteúdos, né, que são produzidos ou manipulados por inteligência artificial e buscar estabelecer, quem sabe ali, um ponto focal também dentro dessas empresas aqui no Brasil.
2: Agora, nos casos em que uma mulher é vítima de violência digital, coordenadora, que tipos de provas ela deve reunir para denunciar posteriormente e quem ela deve procurar para fazer essa denúncia, né? A senhora acabou de mencionar aí, tem essa questão de denunciar nas plataformas, mas ela só deve denunciar na plataforma e aguardar? Ela deve reunir provas? Como que ela deve proceder quando ela perceber, por exemplo, que ela está sendo vítima de uma exposição de fotos íntimas ou de ameaças na internet?
13: Então, Então, a orientação que, inclusive, as nossas atendentes já estão fazendo, né, é que sempre que for possível e seguro também, ela preserve a prova antes de apagar a mensagem ou antes de bloquear um perfil ou de denunciar aquele conteúdo na plataforma. Então, é importante que, se possível, ela consiga fazer prints completos, né, que ela mostre o perfil, a data, o horário, guardar esses links, o nome dos usuários, número de telefone, mensagem, áudio, né, vídeo que tem também, os e-mails, enfim. Se ela for fazer a denúncia na própria plataforma, guardar também o protocolo de confirmação dessa denúncia. Depois, a gente orienta para que ela procure ajuda. Então, ela pode utilizar os mecanismos de denúncia da própria plataforma ou ela pode procurar os órgãos competentes quando houver crime ali ou necessidade de um atendimento imediato. Né? A gente orienta e quando a gente registra a denúncia, a gente encaminha para os órgãos de segurança pública, dependendo ali de quem for a competência da apuração. Então, eu quero dizer que ela pode procurar realizar essa denúncia também no Ligue 180. Né? A gente acolhe essa mulher, a gente presta as informações sobre os direitos, registra a denúncia. Então, essas provas que ela conseguiu juntar, ela também pode encaminhar para o 180 via os seus canais de acesso. E a gente orienta também sobre os serviços da rede de atendimento, quais são os órgãos que ela pode procurar no seu território. E aí, é importante a gente sempre fazer uma distinção, tá? Se houver uma situação de risco imediato, uma ameaça concreta à integridade física da mulher naquele momento, a gente sempre orienta para ligar para o 190 da Polícia Militar, que tem a competência de ser acionada nesses casos, né? Vai chegar ali numa situação de urgência e emergência.
2: Bom, para a gente concluir, então, a senhora pode dizer para a gente quais são os canais do Ligue 180, né? Obviamente, a gente tem a ligação para o número 180, mas o Ligue 180 hoje é uma plataforma maior e tem outros canais, né?
13: Sim, a central hoje é uma central que ela é multicanal, né? Então, sim, a gente liga gratuitamente para o 180, que é o tridígito, é muito bem disseminado, mas a gente também tem o atendimento via WhatsApp, através do número 61961100180. Nós temos o atendimento por e-mail, videochamada Libras, o webchat, todos esses também no site do Ministério das Mulheres. Todos esses canais funcionam 24 horas por dia, todos os dias da semana, tá? Aí eu gostaria só de reforçar para as mulheres que estão nos acompanhando ou terceiros que sabem de situações, né? Não precisa esperar uma situação se agravar para procurar o Ligue 180. Então, se ela estiver vivendo uma situação de violência, inclusive no ambiente digital, ou simplesmente se ela tiver uma dúvida sobre os seus direitos, sobre onde buscar ajuda, procura a central, procura o Ligue 180. A gente existe justamente para acolher, para orientar, ajudar essa mulher a encontrar os caminhos de proteção.
2: Muito bem, no ambiente digital e fora dele também, né? Eu conversei com a Ellen dos Santos Costa, coordenadora geral da Central de Atendimento à Mulher, o Ligue 180. Muito obrigada, Ellen, pela sua entrevista à Voz do Brasil.
13: Eu que agradeço, um bom trabalho a todos.
1: A Procuradoria-Geral da Fazenda Nacional publicou o edital que oferece condições para regularização de débitos.
2: A depender do caso, o contribuinte pode conseguir até 100% de desconto. Para transações de pequeno valor, a redução pode chegar a 50% do total da dívida.
1: Os interessados têm até o dia 9 de outubro para aderir através do endereço regularize.pgfn.gov.br.
2: E as empresas que pensam em renegociar dívidas com a União contam com uma novidade.
1: O sistema Regularize agora permite acesso às funcionalidades usando a conta gov.br.
14: O novo acesso ao sistema Regularize está disponível para quem é responsável por uma pessoa jurídica e tem conta gov.br, nível prata ou ouro. A novidade torna mais direto o acesso aos serviços do Regularize e dispensa a necessidade de outros procedimentos para entrar no ambiente da pessoa jurídica, como detalha Raquel Ribeiro de Carvalho, coordenadora nacional de atendimento da Procuradoria-Geral da Fazenda Nacional.
15: Você poderá, por exemplo, consultar débitos inscritos em dívida ativa da União e do FGTS em nome da empresa, emitir guia de pagamento, fazer negociação do débito da empresa, mas atenção, Para conseguir esse acesso, você precisa constar como responsável legal pelo CNPJ no Cadastro da Receita Federal do Brasil.
14: Para acessar, é só seguir estes passos. Após fazer o login no portal Regularize com a conta gov.br, prata ou ouro, clique no seu nome e depois em alterar perfil de acesso. Informe o CNPJ da empresa pela qual você é responsável e clique em alterar perfil. O endereço do portal é o gov.br/regularize. Reportagem Luciana Colares de Holanda.
2: O Programa Nacional de Acesso ao Ensino Técnico e Emprego, o Pronatec, está com 1 milhão e 500 mil vagas abertas para cursos gratuitos de qualificação profissional voltados à área ambiental.
1: As oportunidades estão distribuídas em 11 estados e incluem formações em áreas como energias renováveis, biocombustíveis e preservação do meio ambiente.
16: Ao todo, serão oferecidas 1,5 milhão de vagas para cursos de qualificação profissional em áreas relacionadas à preservação, conservação, recuperação ou melhoria do meio ambiente. O diretor de Articulação e Fortalecimento da Educação Profissional e Tecnológica do Ministério da Educação, Sérgio Pedini, conta onde os profissionais que concluírem esses cursos poderão atuar.
17: A sociedade mudou, né? Todas as atividades acabam derivando para um interesse na área ambiental, o que é muito bom, né? Frente ao que a gente encontra de desafios aí de mudanças climáticas, né? Então, hoje uma capacitação dessa qualifica a pessoa para atender qualquer setor.
16: As vagas são oferecidas por meio do Pronatec, o Programa Nacional de Acesso ao Ensino Técnico e Emprego. O programa tem como objetivo expandir o acesso à educação profissional e tecnológica e contribuir para a inserção de jovens e adultos no mercado de trabalho. Os 11 cursos gratuitos são ofertados nos estados do Maranhão, Minas Gerais, Mato Grosso do Sul, Pará, Pernambuco, Piauí, Rio de Janeiro, Rio Grande do Norte, Roraima e Rio Grande do Sul. Jonas Benício Costa é pedreiro e decidiu investir em uma nova formação. Agora, ele é aluno do curso de instalador de sistemas fotovoltaicos, oferecido pelo Instituto Federal do Maranhão, e conta como tem sido a experiência.
18: A gente cresce um pouco mais no mercado de trabalho, enriquece o currículo, e são vários benefícios que um curso desse tem a oferecer para a gente, né? Porque o conhecimento é uma coisa que ninguém te rouba.
16: Sérgio Pedini, do Ministério da Educação, destaca a importância de investir na educação profissional.
17: Cursos de qualificação profissional acabam abrindo oportunidades muito semelhantes a quem tem um título de graduação, que inclusive muitos estão passando dificuldade. Então a gente tem que entender a educação profissional tecnológica como um espaço de oportunidades para esse mundo que mudou.
16: As vagas e os cursos disponíveis podem ser consultados no painel de oportunidades do Pronatec, na internet. Para participar, é necessário atender aos pré-requisitos indicados para cada curso. As informações sobre inscrição estão disponíveis nos editais e nos canais das instituições que oferecem os cursos. Reportagem Márcia Fernandes.
2: Participantes do Exame Nacional do Ensino Médio, que são concluintes da rede pública de ensino, deverão selecionar obrigatoriamente o idioma de preferência para a prova de língua estrangeira até o dia 18 de outubro.
1: Os estudantes devem escolher entre inglês ou espanhol. Quem perder esse prazo fará obrigatoriamente a prova de inglês, sem chance de mudança.
2: E aqueles que tiveram a inscrição automática deverão preencher o questionário socioeconômico disponível no site de inscrição para acessar o local de prova.
1: Para fazer o preenchimento e também selecionar a língua estrangeira, basta acessar enem.inep.gov.br.
2: E essas foram as notícias do Governo Federal.
1: Uma realização da Secretaria de Comunicação Social da Presidência da República.
2: Com produção da empresa Brasil de Comunicação.
1: Fique agora com o Minuto do TCU. Em seguida, as notícias do Poder Judiciário e do Congresso Nacional. Boa noite.
2: Boa noite, até amanhã.
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21: STF exclui o crédito presumido de ICMS da base do PIS e da COFINS.
22: Resolução do CNJ prevê fim de processos judiciais em dívidas de até 10 mil reais.
21: Missões de observação eleitoral destacam a transparência e organização das eleições 2026.
22: Boa noite, eu sou Marcela Luiza.
21: E eu sou Walter Lima.
22: O Supremo Tribunal Federal excluiu o crédito presumido de ICMS da base do PIS e da COFINS.
21: Prevaleceu o entendimento de que o benefício fiscal concedido por estados e pelo DF não deve integrar a base das contribuições federais. Marta Ferreira.
23: O julgamento chegou a ser iniciado no plenário virtual, quando havia sido formada maioria favorável aos contribuintes. Só que um pedido de destaque levou a análise para o plenário físico. Os votos proferidos pelos ministros aposentados foram mantidos. Autor do destaque, o ministro Gilmar Mendes, votou no sentido da inclusão dos créditos presumidos de ICMS na base de cálculo do PIS e da COFINS, mantendo a posição que havia adotado no plenário virtual. No final, prevaleceu o entendimento de que o benefício fiscal concedido por estados e pelo Distrito Federal não deve integrar a base das contribuições federais.
22: Resolução do CNJ de 2026 prevê o fim de processos judiciais referentes a dívidas de baixo valor movidos por bancos.
21: A norma prevê a extinção de processos judiciais movidos por bancos quando a dívida for de até 10 mil reais. Marcelo Della Libera.
24: Essa resolução trata de processos de baixo valor e sem perspectiva de satisfação, ou seja, quando não foi possível localizar o devedor ou quando, mesmo localizado, não foram encontrados bens suficientes para pagar a dívida. Tratam de processos de cobrança que continua tramitando, mas sem perspectiva concreta de que o credor consiga receber o valor que lhe é devido. O objetivo da medida é aumentar a eficiência do sistema de justiça, que deixa de lado dívidas de baixo valor sem perspectiva de pagamento e pode priorizar processos mais complexos.
22: Convidados internacionais que participaram das missões de observação eleitoral neste ano reconheceram a confiabilidade, a organização e a transparência do trabalho da Justiça Eleitoral na condução do primeiro turno das eleições.
21: O relatório preliminar foi divulgado nesta terça-feira. Vitor Struck.
25: O documento foi elaborado por representantes da Organização dos Estados Americanos, a OEA, do Parlamento do Mercosul, do Carter Center dos Estados Unidos, da Liga dos Estados Árabes, além de universidades brasileiras, como a Pontifícia Universidade Católica de São Paulo. Participaram das missões 91 observadores e observadoras de 23 nacionalidades.
22: Tribunal Superior do Trabalho e Astral, Associação Brasileira de Televisões e Rádios Legislativas, firmam acordo de cooperação institucional.
21: Uma forma de ampliar a divulgação de conteúdos audiovisuais produzidos pelo Tribunal. Rafael Silva.
26: A parceria com as emissoras que integram a Astral vai permitir à Secretaria de Comunicação Social do TST levar a um maior número de ouvintes por todo o país todo o conteúdo multimídia produzido. Tudo o que é de interesse nas relações de trabalho pode ser utilizado pelas emissoras associadas em diferentes formatos e plataformas, como televisão, rádio, sites, aplicativos, plataformas de streaming, redes sociais e podcasts.
22: STJ decide que violação de patente permite reconhecer dano moral presumido.
21: Isso significa que não é preciso prova de prejuízo à imagem, à reputação ou ao prestígio da empresa. Fátima Uchoa.
3: O STJ restabeleceu a condenação por danos morais imposta pelas instâncias de origem em Goiás a empresas que fabricaram e venderam sem autorização do titular cópia de uma máquina agrícola protegida por patente de modelo de utilidade concedida pelo Instituto Nacional da Propriedade Industrial para proteger melhorias no uso ou na fabricação de objetos já existentes. Para os ministros, a proteção da patente como espécie de propriedade industrial segue a mesma lógica já adotada pelo STJ a casos de uso indevido de marca. A relatoria foi do desembargador convocado Luiz Carlos Gamboge.
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22: Uma boa noite.
21: E até amanhã.
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6: Eu sou Paula Groba.
7: E eu sou Humberto Pinheiro.
6: E estes são os destaques de hoje do Jornal do Senado, que começa agora.
7: Em segundo dia de discussões, fim da escala 6-1 gera debate sobre momento da votação.
6: Senadores divergem sobre MP que proíbe bets no Brasil.
7: Agentes de trânsito podem ter lei geral e porte de arma.
6: Boa noite.
7: Boa noite.
6: A proibição das bets em todo o país divide governo e oposição no Senado. Na volta dos trabalhos parlamentares após o primeiro turno das eleições, os senadores discutem os efeitos da medida provisória que suspende a atuação das empresas de apostas.
7: Em vigor desde 25 de setembro, a MP é questionada no Supremo Tribunal Federal por representantes do setor que alegam violação à segurança jurídica e à livre iniciativa. Os detalhes com o repórter Alexandre Campos.
8: O futuro da medida provisória que proíbe as bets em todo o território nacional está nas mãos do Supremo Tribunal Federal. Relator de ações que questionam a constitucionalidade da lei que regulamenta as apostas de cota fixa no país, o ministro Luiz Fux deve decidir também sobre os pedidos de entidades ligadas ao setor para suspender a eficácia da MP editada pelo governo em 25 de setembro. Associações das empresas que exploram esse negócio no país e de emissoras de rádio e TV, além de clubes de futebol, alegam que o texto gera insegurança jurídica e viola o princípio da livre iniciativa. Ao se manifestar contrariamente à exploração de apostas no país, a senadora Damaris Alves, do Republicanos do Distrito Federal, afirmou que os representantes desse segmento têm razão em questionar a proibição imediata por meio de medida provisória.
9: Eles contrataram. Existe contrato de publicidade com emissoras. Então, quando você tem um contrato de publicidade, você já contratou um monte de gente. Então, vai ter desemprego. Então, que acabe-se com as bets de forma escalonada, dando para o segmento a oportunidade de interromper os seus contratos sem prejudicar tanta gente. Mas podemos, por exemplo, de imediato proibir as publicidades. Eu sou relatora do projeto que proíbe a publicidade. Isso sim, vamos proibir a publicidade. Agora, acabar do jeito, né? O Congresso cometeu um erro em liberar, agora vai cometer um outro erro acabando dessa forma.
8: Já o senador Jax Wagner, do PT da Bahia, acredita que se o ministro Luiz Fux não for favorável à ação que questiona a MP, o texto deve ser aprovado pelo Congresso Nacional.
11: Eles ingressaram no STF. Eu não sei qual vai ser a posição do ministro Fux, que foi para quem foi distribuído. Aqui eu acho difícil que alguém sustente contra o que virou uma doença social de graves consequências no Brasil inteiro. Então, defender o dinheiro dos donos da Rebetes contra o suicídio e a depressão de milhares de pessoas, eu acho muito difícil.
8: Além de proibir as bets em todo o território nacional, a MP editada pelo governo veda publicidade, propaganda e patrocínio relacionados a esse tipo de atividade e impõe obrigações aos provedores provedores de aplicações de internet e lojas virtuais, como o impedimento de oferecer produtos ou serviços referentes a apostas.
6: E os agentes de trânsito podem ganhar uma lei geral para unificar o regime jurídico da carreira em todo o país.
7: A proposta, já aprovada na Comissão de Segurança Pública e em análise na Comissão de Constituição e Justiça, também garante o direito ao porte de arma de fogo para profissionais que atuam em atividades externas. Repórter Bruno Lourenço.
10: A proposta de lei geral dos agentes de trânsito aprovada na Comissão de Segurança Pública reconhece a carreira como típica de Estado. O relator, senador Efraim Filho, do PL da Paraíba, destacou que esse entendimento evitaria a delegação integral de suas atribuições a empresas privadas. Sobre o porte de arma, o senador defendeu, na ocasião, a previsão de que o direito seja restrito aos agentes que trabalham diretamente na fiscalização ostensiva.
12: Apesar de considerarmos valorosa a previsão de porte de arma de fogo para os agentes de trânsito, é necessário limitar esse direito àqueles servidores que exerçam atividades de forma ostensiva e externa, tendo em vista o caráter finalístico restritivo do Estatuto.
10: O texto, que será analisado agora na Comissão de Constituição e Justiça, tem o objetivo ainda de evitar uma ampliação conceitual excessiva da atividade policial ao assegurar que as atribuições de engenharia e educação continuem sendo partes integrantes da segurança viária sem serem descaracterizadas. Depois da CCJ, o projeto de lei vai ao plenário do Senado.
6: Tomou posse nesta terça-feira a nova senadora pelo Distrito Federal, Leani Lemos, do PSB. Servidora de carreira do Senado desde 1993, ela ocupa a vaga da senadora Leila Barros, de quem é primeira suplente. Leila está licenciada por 120 dias para tratar de interesses particulares. O afastamento termina em fevereiro de 2027.
7: No primeiro discurso como senadora, Leani disse que vai atuar em defesa da democracia, do fortalecimento das instituições e do federalismo. Também citou como prioridades uma gestão pública eficiente, a redução das desigualdades e a ampliação de oportunidades. Emocionada, Leani lembrou sua trajetória no Senado e a história do pai, um paraibano que chegou a Brasília em 1958 para trabalhar na construção do prédio do Congresso Nacional.
13: Hoje, os netos do meu pai estão aqui, na tribuna de honra. Mas muitos outros netos de candangos continuam a lutar por um emprego, um salário digno, uma jornada que não seja 6x1. E uma vida de alegria com suas famílias. É tudo o que essas pessoas pedem e é pouco.
6: E a proposta que acaba com a escala 6x1 no Brasil avançou mais uma etapa no Senado, mas o momento da votação divide os senadores.
7: Na segunda sessão de discussão, a oposição questionou a decisão de acelerar a análise às vésperas do segundo turno das eleições. Já a base do governo defendeu a votação e classificou o fim da escala 6x1 como uma reivindicação histórica dos trabalhadores. Repórter Douglas Castilho.
14: Líder da oposição, o senador Rogério Marinho, do PL do Rio Grande do Norte, questionou o fato de o governo pautar o tema às vésperas do segundo turno.
15: Não nos negamos a discutir jornada, não nos negamos a discutir esse ou qualquer outro assunto. A estratégia é que o regimento seja cumprido, que haja discussão, que haja interstício, que não haja atropelo. Nós não somos contra nem a favor da escala 6x1, nós somos a favor de que haja uma jornada flexível. Quem trabalha precisa ter a condição de escolher e fazer a sua própria condição de trabalho.
14: A líder do governo no Senado, Tereza Leitão, do PT de Pernambuco, disse que já está colhendo assinaturas para acelerar a tramitação.
17: Meu desejo era que essa PEC fosse votada aqui no plenário imediatamente depois da aprovação quase unânime na Comissão de Constituição e Justiça. O que é que pode mudar este rito? É um calendário especial. Estamos recolhendo as assinaturas.
14: Faltam 3 sessões de discussão para a votação em primeiro turno e outras 3 para o segundo turno. Entre os 2 momentos, deve haver um intervalo de 5 dias úteis que poderá ser modificado caso o requerimento de Tereza Leitão seja aprovado.
18: Eleições 2026.
6: Você sabia que eleitores que não votaram no último domingo podem votar normalmente no segundo turno? Isso acontece porque a Justiça Eleitoral considera cada turno como uma eleição independente. Por isso, o não comparecimento à primeira etapa da votação não impede a participação no segundo turno. Para votar, a eleitora e o eleitor precisam apenas estar com o título em situação regular, ou seja, o documento não pode estar cancelado nem suspenso.
7: No dia 25 de outubro, o Distrito Federal e seis estados irão eleger seus governadores. Na mesma data, ocorrerá em todo o país o segundo turno para escolher o presidente da República. O senador Paulo Paim, do PT do Rio Grande do Sul, enfatizou a importância de voltar às urnas. Na avaliação dele, os eleitores devem comparar os projetos dos dois candidatos e acompanhar os debates que devem ocorrer antes da eleição.
0: No fundo, pede para que as pessoas votem, que assim é a democracia. Mas comparem os dois projetos. São dois projetos. Você pode escolher. Quando der o debate dos dois candidatos, cada um vai demonstrar o que fez durante a vida e o que pretende fazer ganhando as eleições.
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7: Edição de Paulo Groba e trabalhos técnicos de Eliseu Caires. O Jornal do Senado fica por aqui. Acompanhe agora as notícias da Câmara dos Deputados. Boa noite.
6: Boa noite e até amanhã.

0: Entre os 513 que compõem a Câmara, a repórter Silvia Munhato tem as informações.
1: Deputadas da bancada feminina da Câmara acreditam que, apesar da acentuada divisão ideológica do país, reafirmada nos resultados do primeiro turno das eleições, a atuação do grupo continuará sendo suprapartidária. Em entrevistas ao programa Painel Eletrônico da Rádio Câmara, tanto a deputada Jaque Rocha, do PT do Espírito Santo, atual coordenadora da bancada, quanto a deputada Soraya Santos, do PL do Rio de Janeiro, defenderam, por exemplo, a luta pela reserva de cadeiras para as mulheres no parlamento. Hoje há reserva de 30% para candidaturas femininas, com recursos proporcionais, mas não de cadeiras. Jaque Rocha acredita que a reserva poderia começar com os mesmos 30%. A partir de 2027, a bancada vai subir de 90 para 109 deputadas, em um total de 513, ou seja, pouco mais de 20%. Para Soraya Santos, a reserva poderia ser de 50%, já que as mulheres representam 52% do eleitorado. Segundo ela, isso poderia até reduzir os ataques contra as candidaturas femininas.
2: Se você perguntar para as deputadas e parlamentares dos países europeus, elas não sofrem esse tipo de ataque. Por quê? Porque as cadeiras já estão lá definidas, 50% para um, 50% para outro, ou 30% que seja. Isso já está consolidado. Então, as mulheres, ainda por cima, sofrem ataques de formas diferentes para que elas se desestimulem na disputa eleitoral.
1: Soraya Santos lembra que ainda há muito o que fazer, já que estados como Piauí e Roraima e o Distrito Federal não elegeram nenhuma mulher como deputada federal. Para Jaque Rocha, as mulheres acabam se unindo em relação a várias pautas que são comuns.
3: A gente consegue colocar o direito das mulheres acima de qualquer questão ideológica ou até mesmo de pensamento individual. No dia de hoje, infelizmente, as estatísticas nos mostram que vão morrer 4 mulheres vítimas de feminicídio no nosso país. Então, nós não podemos fechar os olhos para esses dados e estatísticas.
1: Jaque Rocha explicou que a principal pauta é colocar mais recursos no orçamento para temas como combate à violência contra a mulher e o apoio ao empreendedorismo feminino. Da Rádio Câmara de Brasília, Silvia Munhato.
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5: Eleições. 12 partidos e 2 federações não cumpriram a cláusula de barreira nas eleições deste ano, mas a situação ainda pode mudar com decisões judiciais. Quem explica os detalhes é a repórter Paula Bittar.
6: Nas eleições deste ano, 12 partidos políticos e 2 federações não atingiram a cláusula de barreira. Criada em 2017, a cláusula estabelece critérios para que as legendas possam acessar os recursos do fundo partidário e o tempo de rádio e TV destinado à propaganda partidária. Segundo as regras, os partidos precisavam obter nas eleições para deputado federal ao menos 2,5% dos votos válidos distribuídos em pelo menos 9 estados, com um mínimo de 1,5% dos votos válidos em cada um. A outra opção era eleger pelo menos 13 deputados federais distribuídos em no mínimo 9 estados. PDT, Agir, Mobiliza, Avante, PSTU, PCB, PRTB, DC, PCO, Democrata, UP e Missão foram as legendas que não passaram na cláusula de barreira. Desses, apenas PDT, Avante e Missão elegeram algum deputado. Já as federações que não cumpriram os critérios foram PSOL Rede e PRD Solidariedade. Marina Lacerda, cientista política e professora do mestrado da Câmara, ressalta que o papel da cláusula de barreira é evitar uma superfragmentação

0: partidária e permitir o debate político.
1: Qual é o objetivo do sistema proporcional? Você representar a diversidade de opiniões que existem na sociedade. O problema do sistema proporcional é que ele pode ter regras que vão levando a uma fragmentação partidária imensa. Então, ao longo da última década, o Brasil foi criando regras para equilibrar. Não perder a representação de minorias e de grupos que não são majoritários na sociedade, mas também de ter uma racionalidade do sistema partidário.
0: Mas esse equilíbrio nem sempre é perfeito, segundo a cientista política. Marina Lacerda cita o exemplo do PSOL, partido que não atingiu os critérios, mas que é conhecido por representar diversas minorias, tendo parlamentares indígenas e trans, por exemplo. A Federação PSOL-Rede não atingiu a cláusula por uma diferença de 185 votos. O grupo alcançou 1,5% dos votos válidos para deputado federal em 8 estados, mas registrou 1,49% no Espírito Santo e elegeu 15 deputados federais, mas distribuídos apenas por 6 estados. O cientista político Paulo Castro aponta que as regras já têm surtido efeito com a redução de siglas com representação na Câmara.
2: Isso já reflete o movimento dos partidos de se unirem em federações para evitar eventuais problemas para atingir a cláusula de barreira. Então, a cláusula de barreira, ela segue, de fato, esse propósito para o qual ela se propõe, que é de diminuir o número de partidos para que a Câmara tenha um cenário de disputas nacionais, e não apenas partidos pequenos, que muitas vezes não têm ramificação nacional, que estão aqui representados, mas sem essa capacidade de participar do grande debate político brasileiro.
0: Mas a situação dos partidos que ficaram fora da cláusula ainda não está completamente definida. Decisões judiciais podem alterar a validade de votos e os percentuais. Partidos podem se fundir ou incorporar outras legendas ou ainda entrar em uma nova federação. Da Rádio Câmara, de Brasília, Paula Bittar.
3: Segurança Pública.
4: Zuco do PL do Rio Grande do Sul é um dos autores da proposta que torna obrigatório o trabalho de presos condenados em regime fechado e semiaberto. Pelo texto, metade da remuneração obtida com a atividade deve ser destinada ao custeio e à manutenção do sistema prisional.
5: A outra metade do salário, segundo o deputado, seria repassada à família do detento. Zuco argumenta que os recursos destinados ao sistema prisional podem financiar melhorias na infraestrutura das unidades, além de ações de segurança, ressocialização e capacitação profissional dos presos.
3: Educação.
4: Os deputados estão analisando um reforço da inclusão escolar de pessoas autistas e com altas habilidades. O repórter José Carlos Oliveira tem mais detalhes sobre a proposta.
6: A Câmara dos Deputados analisa projeto de lei com foco na inclusão escolar de pessoas com transtorno do espectro autista. O texto original da deputada Carla Dixon, do PL do Rio Grande do Norte, já foi aprovado nas comissões de Educação e de Defesa dos Direitos das Pessoas com Deficiência, que estenderam as medidas também para os estudantes com altas habilidades ou superdotação na rede pública da educação básica. A proposta cria a política Incluir, com o objetivo de apoiar ações voltadas à permanência, à participação e à aprendizagem desses estudantes. A Câmara tem uma frente parlamentar de proteção às pessoas com transtorno do espectro autista, coordenada pelo deputado Felipe Beccari, do Podemos de São Paulo.
7: Existem muitos projetos parados na Câmara dos Deputados que tratam desse universo do autista. Então, a gente precisa resgatar esses projetos, atualizá-los, fazer um novo bloco, né, que atenda às necessidades dos autistas hoje, para que a gente consiga avançar nas políticas públicas.
6: O projeto de lei que reforça a inclusão escolar de pessoas autistas e com altas habilidades ainda vai passar por votação nas comissões de Finanças e Tributação e de Constituição e Justiça. Da Rádio Câmara de Brasília, José Carlos Oliveira.
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3: Transportes.
5: Projeto obriga companhias aéreas e operadores aeroportuários a oferecer equipamentos mais seguros para embarque e desembarque remoto. A proposta de Maurício Neves, do PP de São Paulo, prioriza idosos, pessoas com deficiência, gestantes, lactantes e passageiros com mobilidade reduzida.
4: O deputado acrescenta que o texto prevê o uso de rampas e plataformas elevatórias, mas proíbe escadas íngremes como o único acesso para esses passageiros. Segundo Maurício Neves, o projeto também estabelece multas para empresas que descumprirem as regras.
3: Agricultura.
5: Paulo Barreto, do União da Bahia, apoia a proposta que cria regras diferenciadas para pequenos produtores rurais que cometerem infrações ambientais. Em vez de sofrer imediatamente sanções, como embargo da atividade ou a apreensão de produtos, eles terão 24 meses para corrigir os danos.
4: Dal Barreto avalia que o prazo permite a adequação ambiental sem interromper a produção que garante o sustento da família. Pela matéria em tramitação na Câmara, as penalidades poderão ser aplicadas caso o produtor não faça as correções dentro do período estabelecido.
5: Jorge Brás, do Republicanos do Rio de Janeiro, propõe manter as exigências sanitárias para a importação de amêndoas de cacau da Costa do Marfim e impedir a flexibilização de regras. A ideia é proteger as plantações brasileiras contra pragas que podem chegar com o produto importado.
4: Jorge Brás defende que qualquer alteração nas regras seja feita somente após uma análise formal dos riscos e com base em evidências científicas. O deputado argumenta ainda que é preciso garantir mais proteção à produção nacional de cacau.
5: Tião Medeiros, do PP do Paraná, propõe retirar a exigência do Registro Geral da Atividade Pesqueira para os produtores de peixes e outros animais aquáticos. O deputado explica que a medida evita burocracia e custos adicionais para os aquicultores.
4: O deputado acrescenta que a produção já é fiscalizada por meio da nota fiscal e da guia de trânsito animal, que garantem o controle sanitário e a origem dos produtos. Para Tião Medeiros, exigir também o registro não traz mais segurança e pode dificultar a comercialização.
3: Votação.
5: Vários projetos polêmicos e com urgência aprovada podem ser incluídos na pauta de votações do plenário. Uma dessas propostas prevê mudanças na legislação sobre mineração. Saiba mais sobre a perspectiva de votações na reportagem de Antônio Vital.
9: Depois do primeiro turno das eleições, diversos projetos estão prontos para entrar na pauta de votações do plenário da Câmara. Um deles é o que reduz a jornada normal de trabalho para 40 horas semanais e garante 2 dias de repouso semanal remunerado, sem redução de salário. O projeto apresentado pelo governo regulamenta a proposta de emenda à Constituição aprovada pelos deputados no primeiro semestre e que aguarda análise pelo Senado. O projeto prevê regras de transição, como da proposta de emenda à Constituição já aprovada. A jornada passa a ser de 42 horas semanais 2 meses depois da publicação da lei. Um ano depois desse prazo, passa a valer o limite definitivo de 40 horas semanais, mas ainda não há consenso para a votação do projeto, que é criticado pela oposição e por entidades empresariais. Também pode ser votado o projeto que aumenta o limite de receita bruta anual para os microempreendedores individuais, os MEIs. Hoje podem ser enquadrados como MEI, pagando menos impostos, microempreendedores que faturem até R$ 81 mil reais por ano. O projeto aumenta esse limite para R$ 130 mil reais. Além disso, permite que o MEI contrate até 2 empregados. Hoje pode contratar apenas 1. Esse texto, porém, pode ainda ser alterado até a data da votação. O governo admite um teto de R$ 140 mil reais para os microempreendedores. Outro projeto que ganhou regime de urgência e pode ser votado a qualquer momento é o que altera diversos pontos da legislação da mineração. Entre outras medidas, o texto amplia o conceito de garimpeiro e cria o leilão social, que vai ofertar áreas de menor volume de minérios e pode beneficiar cooperativas de garimpeiros, que terão prioridade no processo de autorização. A proposta foi apresentada por um grupo de trabalho criado em 2022 e é assinado pelo deputado Felipe Barros, do PL do Paraná, coordenador do grupo, que foi eleito senador. A justificativa é que o projeto dá mais agilidade ao processo de mineração. Um dos pontos dispensa o licenciamento ambiental para lavras se a tecnologia usada não provocar impactos significativos. O regime de urgência provocou discussão no plenário. O governo se manifestou contra a proposta e pediu mais discussão antes da votação, como disse a deputada Érica Cocai, do PT do Distrito Federal.
10: Esse projeto é para legalizar o garimpo, e legalizar o garimpo sem regras. O Brasil inteiro viu o desastre que houve no território Yanomami, pela ação sem regras do próprio garimpo. Porque não dá para ficar todo o tempo passando a boiada, ambiente, porque meio ambiente é fundamental para a própria soberania. Mas nós também temos a posição do Ministério do Planejamento, da Casa Civil, contra esta proposição. Não dá para liberar, como está se propondo, o garimpo sem regras.
9: Já o deputado Joaquim Passarinho, do PL do Pará, relator do grupo de trabalho que apresentou a proposta, defendeu as mudanças na lei de mineração. Segundo ele, o objetivo é permitir que pequenas empresas atuem no setor.
11: No nosso projeto, não há nenhum tipo de restrição ao meio ambiente, não há nenhum tipo de facilitação, não há anuência prévia, não há tasta, não há nada disso. Pelo contrário, o que nós estamos tentando é tirar da mão de 5, 6 empresas, umas nacionais, outras internacionais, que detêm quase todo o subsolo nacional pesquisado. Está na mão de 5 empresas. E essas empresas não dão anuência para as menores empresas trabalharem. E o subsolo brasileiro, ele é do povo brasileiro.
9: Outras propostas que podem ser votadas foram apresentadas como prioridade no primeiro semestre pela Frente Parlamentar da Agropecuária. Um dos projetos suspende por 2 anos sanções e embargos ambientais a pequenos produtores rurais. A medida não tem apoio do governo, que argumenta que na Amazônia legal, isso pode significar a suspensão de sanções a quem possui propriedades de até 400 hectares. Outro projeto pronto para ser votado é criticado pela oposição desde o início do ano e ainda não tem consenso para ser votado. A proposta combate a misoginia, que é como se chama o ódio, desprezo ou preconceito contra as mulheres. O texto, já aprovado pelo Senado, foi alterado pela deputada Tabata Amaral, PSB de São Paulo, coordenadora do grupo de trabalho que analisou a proposta. O texto aprovado pelo Senado equipara a misoginia ao crime de racismo, o que a torna inafiançável e imprescritível. Na nova versão, a relatora alterou principalmente a definição de misoginia. Ela retirou os termos ódio e aversão à mulher, previsto no projeto original para caracterizar a misoginia e considerados vagos pela oposição. Na nova versão, misoginia é descrita como a prática, a indução ou a incitação de menosprezo ou discriminação contra a mulher que promova violência. A pena prevista é de 2 a 5 anos de prisão. Da Rádio Câmara de Brasília, Antônio Vital.
3: Justiça.
4: Paulo Litro, do União do Paraná, apoia a proposta de emenda à Constituição que estabelece mandato de 12 anos sem recondução para ministros do Supremo Tribunal Federal. A medida mantém as 11 vagas da corte com idade de ingresso entre 45 e 70 anos.
5: A PEC, apoiada por Paulo Litro, também divide entre executivo, legislativo e judiciário a indicação dos integrantes da corte. O texto ainda estabelece períodos de quarentena antes da indicação e depois da saída do STF.
4: A Câmara aprovou e encaminhou para o Senado projeto que atualiza a estrutura da Advocacia Geral da União. Vinícius Gurgel, do PL do Amapá, informa que o texto reorganiza e define atribuições das carreiras que integram o órgão responsável pela defesa jurídica da União.
5: Vinícius Gurgel avalia que a reorganização pode tornar mais eficiente a atuação da AGU, reduzindo sobreposições e tornando mais claras as competências dentro da estrutura institucional.
4: Projeto aprovado pelo Congresso e já transformado em lei, cria 8 varas federais no Amazonas e em Mato Grosso do Sul. João Maia, do PP do Rio Grande do Norte, avalia que a medida amplia a presença da Justiça Federal em regiões com demanda crescente.
5: A nova lei, que contou com o apoio de João Maia, também cria cargos de juízes e servidores para reforçar o atendimento de processos ambientais, fundiários, previdenciários e criminais.
4: Termina agora o Jornal Câmara dos Deputados, produzido pela Rádio Câmara, com trabalhos técnicos de Everson Urani e apresentação de José Carlos Andrade e Luciana Vieira. Uma boa noite para você.
5: Uma ótima noite. A Voz do Brasil volta amanhã.
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9: 8 e 3.
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11: 8:16.
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1: 8:33.

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10: 8h51.

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